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4: A seleção brasileira joga depois de amanhã seu último amistoso antes da Copa do Mundo. Às 7 da noite, em Cleveland, enfrenta a seleção do Egito. Ontem, o técnico Carlo Ancelotti já esboçou o que pode ser a escalação do Brasil para esta partida. A principal novidade é a entrada na zaga da dupla considerada titular, com Marquinhos e Gabriel Magalhães, que haviam não se apresentado para a seleção brasileira anteriormente e não participaram do jogo contra o Panamá, pois estavam envolvidos na decisão da Liga dos Campeões da Europa. A provável escalação do Brasil, com Alisson, Wesley, Marquinhos, Gabriel Magalhães e Douglas Santos, Casimiro e Bruno Guimarães, Lucas Paquetá, Rafinha, Igor Thiago e Vinícius Júnior. Vale lembrar que o atacante Neymar não participa desse amistoso contra o Egito e também não deve ficar à disposição da estreia contra Marrocos em confronto que vai acontecer no dia 13, partida em New Jersey, nos Estados Unidos. 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

Serra Dourada, recordação boa com Christian Ralph, Quebradas da Noite, que saudade gostosa, hein? Família Sertaneja, a hora certinha, vai conferindo comigo, agora são 4:07, 4:07, né? Ainda madrugada, madrugada boa, madrugada abençoada, segunda-feira, 5 de junho, tá? O ano é 2026 e nós estamos juntos mais uma vez, tendo a oportunidade de contemplar a chegada de um novo dia, né? Sempre para louvar, agradecer e bem dizer que ao nosso Senhor Deus Todo-Poderoso e seu Filho Jesus seja dado toda a honra e toda a glória. Amém.

0: Alô, Goiás! Alô, alô, Brasil! Muito bom dia, gente amiga! Pois é, 4 horas mais 8 minutos, é sexta-feira, gente! Sexta-feira, 5 de junho! É, Pimentinha por aqui a partir de agora para te fazer companhia até as 8 horas da manhã. Sempre nosso programa ao vivo. Exatamente, aqui não tem negócio de gravado, não. Aqui madruga também, igual você, dona de casa. Bom dia, pai de família. Bom dia, juventude. Bom dia, criançada. Estamos juntos mais uma vez. Graças a Deus, né, gente? Como é bom a gente ter o prazer de desejar bom dia para as pessoas que gostam da gente e que a gente gosta delas também, não é verdade? É, bom café da manhã, tá? Onde estiver aí, em casa ou no trabalho aí, vencendo mais um plantão, muitos ajeitando para iniciar os trabalhos, né? Outros estão aí viajando nesse mundão de meu Deus, aproveitando, emendando o feriado, como diz o ditado, né? Emendando aí, para muitos é ponto facultativo hoje. Tá tranquilo, tá numa boa? Então é isso aí, gente. Vamos juntos aqui, nosso WhatsApp está à sua inteira disposição. E eu quero demais receber o seu bom dia, que é o mais importante para nós aqui, não tenha dúvida, tá? É o mais importante, é esse seu bom dia. Através do nosso WhatsApp, DDD62, do número 984-80-84-53. Eu disse 62... 984-80-8453. E eu já quero trabalhar. Vamos falar com a Lúcia. É, direto de Porangatu. É guerreira, gente. Madruga. Bom dia, Lúcia.
1: Bom dia, Luiz Carlos Pimenta. Bom dia para você e para todos os ouvintes. Um bom dia para o Valdene, Maria Marques, Anaide Carvalho, Tom Xangai, Renatinho Caçambeiro, Orgênio, São Miguel, Coelho, Coelha, Zé Bonitinho, Joaquim Portela, Goianinho, Rei do Laço, Peixinho, Ednei, e para todos os vaqueiros e para todos os gari. Nós possamos ter uma excelente e abençoada sexta-feira, produtiva na presença de nosso Senhor. Fiquem todos com Deus.
0: Amém, Lúcia, assim seja, assim seja. Doce Café Panificadora, cidade querida de Crixás. Edmo dando um recado, bom dia, amigo.
2: Bom dia, Pimenta. Estamos aqui agarrados, aqui, rompendo aqui.
0: Certo.
2: Amiga Aranha, Tição, o Prima, a Sâmia, abraço pra todo mundo aí que tá online, Geraldo que também tá agarrado lá.
0: Verdade.
2: Obrigado, quem dorme sonha, quem vive realiza.
0: E vambora, e quem pita tá na hora de correr a língua na paia, então vambora trabalhar, moçada. Dercim, bom dia, bom café da manhã, tá cheirando o cafezinho aqui.
3: Alô, Pimenta, bom dia.
0: Dia, bom.
3: Dercim passando pra desejar um ótimo final de semana pra você, abençoado. Fica com Deus, tchau, obrigado.
0: Tchau, obrigado, tamo juntos, fica com Deus também. Bom dia, baixinha, que Tapacita chamando.
4: Bom dia, Pimentinha, aqui abaixo do setor Lagazul, Itapaci. Mandamos para nossa turma, semana vai ter banal BSA. Deus abençoe que todos tenham uma sexta-feira abençoada por Deus. Tchau, obrigado.
0: Valeu demais, baixinha. Francisco Lopes, bom dia.
5: Bom dia, Pimentinha. Como é que vai? Tudo bem? Aqui é o Francisco Lopes, conhecido pela CIS aqui no setor aeroporto.
0: Só benção!
5: Mandando um alô pro Tony Guarda, mandando um alô pro Marão, pra Matheus lá na Fazenda Lais, o Mauro, pra todo mundo. E você tá bom aí? Tudo bem? Aqui eu tô
0: só
5: bem,
0: benção.
5: Graças a Deus. Fica com Deus, um abraço.
0: Outro abraço, fica com Deus também, meu muito obrigado, meu irmão. Fala, tchão de Lusiânia, bom dia, olha a hora, 4h12.
6: Bom dia, meu amigo Metinha, aqui é tchão Lusiânia, bom dia aos ouvintes de Serra Dourada. De 0 a 100 pra não esquecer ninguém, que tem um final de semana iluminado pra todo mundo. Tchau, obrigado.
0: Tchau, obrigado, tchão de Lusiânia. Bom dia, amigo Ramon da Panificadora Alfa, ligadinho em São Miguel do Araguaia. Alô, padeiro apaixonado, gente boa, Ramon. Panificadora Alfa, bom dia, cidade de São Miguel do Araguaia e região. Jorge Tavares, bom dia.
7: Bom dia, meu amigo Pimentinho, bom dia pra

0: todos os dias, adorado café com leite, madrugada, nosso amigo de Leitinho, que é todo um bom dia, geração para não esquecer ninguém. Um bom dia para o Antônio Marcos, lá de Campalé, Goiás. Um bom dia para o Marco Antônio, professor Marco Antônio Salino. Bom dia, Fernando Souza Cardoso, São Bartolomeu. Tenha todos um bom dia.
1: Valeu, Jorge Tavares. Deraldo da cidade de São Simão, bom dia pra você, Deraldo, e toda a sua família, amigos e todos de São Simão. Edson, em Unaí, Minas Gerais, aquele bom dia do Pimentinha, grande amigo Edson. Bom dia aos amigos inseparáveis, Leopoldo Xavier e o vizinho Silvio em Crixás. Ô, Leopoldo, ô, amigo Silvio, bom dia, turma boa. Alô, Walter, na cidade de Cristalina, é o companheiro do transporte escolar, um bom dia especial pra você, muito obrigado, tá, meu irmão? DJ Felipe, na cidade de Itapaci, vai recebendo o nosso abraço, DJ Felipe, família, bom dia. Gibrail é da cidade de Minaçu, grande companheiro Gibrail e todos de Minaçu e região, meus agradecimentos, 4 horas 14 minutos, o Geraldo não falha. Bom dia, Geraldo!
2: Bom dia, Pimentinha, bom? Bom. Uma música do Chico Rei Paraná, Degrau na Escada, tudo que eu ouvi pra vocês da rádio, pra tia Lourdes, pro meu amigo Padeira, Edmo lá da padaria Doce Café e a equipe dele. Geraldo Pichas, tchau, obrigado.
1: Valeu demais, quem agradece sou eu, Geraldo, bom dia. Leomar Pires no Distrito Federal conosco, grande amigo, bom dia, Leomar. A rainha do cafezinho é a Maria Divina, ao lado do seu querido esposo Everton. É verdade, é o companheiro do SAMU na cidade de Itapaci, Maria Divina na pedreira de Itapaci. É isso aí, casal unido, bom dia, Everton. Bom dia, Maria Divina. Leva o nosso abraço, o nosso bom dia a todos os trabalhadores da pedreira de Itapaci. E o Everton leva o nosso abraço, nossas considerações a todos que fazem parte do SAMU, desse estadão de Goiás e desse Brasil. Bom dia também especial o Antônio Braz. Antônio Braz, escritor de Campo Belo, Minas Gerais, visitando parentes e amigos em Itapaci. Meu muito obrigado, Antônio Braz, escritor, companheiro e gente boa. Receba sempre o nosso abraço, a nossa gratidão. Adriana de Cristalina, como é que está você? Já está na estrada? Alô, pessoal aí viajando, bom dia. Adriana, o esposo, em Minas, Urucuia, é isso mesmo? Urucuia? É esse o nome mesmo, Adriana? Então, bom dia pra você, não tem o nome do esposo aqui, mas um abraço e um bom dia a todos, tá? Bom dia, Aparecida, lá em Chaveslândia, tudo bem, Aparecida? Pessoal de Chaveslândia, receba sempre o nosso bom dia. 4h16, Rei do Milho, Vandeir, bom dia.
3: Bom dia, Pimentinha, bom dia pra todos, companheiros nossos aí de todas as madrugadas aí. Ô, peixinho, põe o berrante no pescoço, rapaz, desce pra cá. Cavalgada dos Quirirais amanhã, hein? Nós estamos juntos aqui, Pimentinha. Amanhã e lá na Cavalgada dos Quirirais. Ti Renner, doutor Alain. Estamos juntos lá. E é o seguinte, Pimentinha. Como eu vou tentar com uma mulher bonita do meu lado lá?
1: Certo.
3: Eu já passei logo o cartão de crédito pra ela arrumar o cabelo, arrumar as unhas.
1: Vixe!
3: E assim segue. Vamos lá.
1: É, aí entra uma mentirinha no meio, uma sapecada boa que eu te conheço. Aí dá bom dia só de mão fechada. Ah, mas aí mentiu bom.
4: Você tá de sacanagem comigo.
1: Ah, tenha santa paciência, Rei do Milho. Quem te conhece que te compra, como diz aquele ditado. Como diz o ditado, amigo. Pode mentir no outro grupo. Nesse aqui nós já te conhece, filho. Aqui não, viu?
5: Vixe.
1: É. Bom dia, Júlio César e a mamãe Sinésia, em Itarumã. Alô, Sinésia. Alô, Júlio César. Bom dia. Oi, Cláudia, no povoado da Firmeza, em Orizona. Irmã do Edson Cocá, meu abraço pro Edson e pro seu esposo em especial, que é o Leandro, rumo a Goiânia. Seja bem-vindo, Leandro, faça uma boa viagem. Obrigado a você, Cláudio, obrigado, Leandro, e que Deus abençoe grandemente a vida de vocês, gente. Sejam sempre bem-vindos na nossa capital. 4h18.
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1: Aô!

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1: Minha gente amiga, bom dia, boa sexta-feira e um bom café da manhã. Hora certa eu informo, agora 4:20. Eu disse e repito, 4:20. Zezé de Camargo e Luciano, por Deus.

E a hora certinha, agora 4 horas 24 minutos. Silveira e Barrinha, Berrante de Ouro. Bom dia, 4h14, bom café da manhã.

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0: né? Já tomei aquele cafezinho da tia Lourdes, pensei que hoje a tia Lourdes não iria vir, né? Mas a tia Lourdes veio, tá lá embaixo, já trouxe o nosso cafezinho, tá todo mundo aceito, gente? Bom dia, bom café da manhã pra todos nós, viu? Cafezinho é muito bom, né? Dá uma, sei lá, dá uma força pra gente assim, né? É igual eu falei, muitos não gostam do café, mas tomam um leite quente, ou tomam um chá, tomam um chimarrão e vida que segue. Importante é começar o dia tendo algo, né? Pra dar uma aquecida nas turbinas, não é verdade? Bom dia, como é que tá aí? Tá todo mundo bem? Já tem um cafezinho aí também? Hã? Espero que sim. Bom café da manhã, boa sexta-feira, bom fim de semana. Amanhã tem seleção brasileira em campo. O último amistoso do Brasil é amanhã, 7 horas da noite. Horário bom, né, gente, de ver jogo? É, esse dia de semana, eu não sei por que o pessoal quer colocar jogo dia de quarta-feira, 9:30 da noite, né? Termina muito tarde. Pra quem levanta cedo, não tem como. Imagina, o jogo termina 30:00. Aí eu levanto 3, vou dormir 3 horas. Não tem jeito, né? Levanta só o estilhaço. Mesmo quem levanta 7 horas da manhã também já não é muito fácil, não. Mas é isso aí, é vida que segue. Não sou eu que vou mudar nada mesmo, né? Então vamos nós aqui. Mas nós podemos dar umas cutucadas, né? Para você mandar o seu bom dia aqui, o nosso WhatsApp 62 é o nosso DDD. O nosso número é o 984-80-84-53. Ailton Mototaxista, São Miguel do Araguaia, aquele bom dia para você e todos de São Miguel. Inclusive, chegou mais um miguelense aqui, bom dia.
1: Bom dia, Pimentinha.
0: Dia do Mingão.
1: Do Laço, Joaquim Preto, Joia, Jânio. E todos os seus ouvintes, nego velho. Pedão Chapa, Irene do Táxi, todos os seus ouvintes, nego velho. Tenha uma boa sexta-feira, nego velho.
0: Valeu demais. Um abraço pra você. Aquele bom dia. Zé da Gaia, gente boa, bom dia.
2: Bom dia, bom dia, bom dia, Pimenta. Bom, né? Zé da Gaia por cá.
0: Firme.
2: Zé da Gaia.
0: Ei.
2: Marco Antônio, hein? Marco Antônio tá forte.
0: Marcão é nóis.
2: Tá queimando arroz com hora dessa, hein? Sapecando pão e queimando arroz.
0: Cara. Aí, ó.
2: Bora, bora, vamos que vamos. Bora puxar o palito doce.
0: Ei, Zé da Gaia, bom dia pra você. Meu irmão, obrigado, viu? Obrigado por tudo. Deus abençoa muito, tá? Kleber Carvalho de São Simão, tudo bem, Kleber? Bom dia pra você também, irmão. A todos de São Simão e região. Ô, meu conterrâneo, bom dia. Faltam 3 minutos para 5.
3: Ô, meu conterrâneo de Ventinha, bom dia. Manda um alô para a sua diviníssima Janaína de Carvalho, seus filhos e netos. Manda um alô para a Marcinha Pinheiro, para o Renatinho Caçambeiro, para o Tom Xangai, para o Valdênio, para o Valdeir Rei do Milho. Pimentinha, e se possível, roda para nós. Diz para sua amiga de Amário Batista e oferecer para o Carequinha do Boteco Tec Tec. Tenha um bom dia, meu conterrâneo.
0: Valeu, valeu, valeu, meu conterrâneo Marcelo. Larguei meu óculos ali. Corri pra pegar ele. Bom dia, Jorge, gente boa.
4: Bom dia, Serra Dourada. Bom dia, Pimentinha. Aqui é de Paracatu. Tô aqui na beira do Rio São Marcos, divisa de Paracatu com Cristalina, Goiás. Bom dia, bom dia. Tenha uma excelente sexta-feira para todos nós.
0: É, então você tá aí coladinho no Vanderlei Benatti. É, tem essa ponte bonita aí, né? Para quem tá indo para Paracatu, o paraíso do Vanderlei Benatti é à direita. Depois da ponte, você já vê aí a portaria, tudo certinho. Breve, um dos maiores condomínios aí. É, exatamente, já tá tudo pronto. O homem tá trabalhando bonito.

0: Paraíso aí, é um espetáculo essa região, né, Jorge? Um abraço, bom dia pra todos vocês aí, viu, amigo?
1: Aqui, esqueci de falar meu nome é Jorge, estou aqui, sou de Paracatu, estou aqui na beira do Rio São Marcos.
0: Certo.
1: Ligado na Serra Dourada.
0: Aí, ó, e o Rafael tá na tirada do leite, bom dia pra você, Rafael, tá? Toda a família, como é que tá a mamãe Simone, todo mundo bem? Espero que sim, viu? Um abraço do Pimentinha pra vocês aí. O Júnior Brasília de São Benedito do Ceará. Obrigado, Júnior Brasília, bom dia. Edson é porteiro da Coacris de Cristalina, grande amigo Edson. Bom dia, bom dia, bom dia a todos da Coacris, né, gente? Antônio Marques de Campo Alegre de Goiás, bom dia pra você também. O Antônio Marques manda bom dia pro professor Marcos, pro Jorge Tavares, Marcinha Pinheiro e Mônica Alves. Dado o seu recado, vida que segue, bom dia. Roberto Santos é de Luziânia, no bairro Rosário, sempre conosco. Meu abraço, Roberto, obrigado sempre, viu, meu irmão. Sueli de Campo Alegre, Sueli ao lado do esposo Paulinho, na beira do São Marcos. Bom dia em Valparaíso de Goiás para Rogério e o Otávio. Bom dia para todos na oficina do Ricardo, em Cristalina, especial Gilson, Lívia, melhor dizendo, né, a Lívia. Bom dia, Rei do Tuico, meu amigo Hélio, na Barra União. Alô, Hélio, bom dia para você, para toda a família e amigos. Tá bom, meu mano? Bom dia, galera da madrugada, é? Então tá certo. Para quem aí? Betim, Rafael, Gustavo, mamãe Olívia Tereza, Cícero, Betinho, Ganizé, João Barriga, Giló, Jefinho e Emerson. E todos da Fazenda Água Fria, também o Guilherme da Fazenda Isidoro e o Vicente. Valeu demais! Show de bola, amigo Hélio. Bom dia! Neném, Pedro, Pedro e Neném na Mega Watt Serviços Elétricos de Luiz Alves. Bom dia, bom dia, bom dia! Francinaldo, bom dia! 5:01.
2: Bom dia, meu amigo Luiz Carlos, aqui é o Francinaldo da cidade de Itapacipe. Mentira, meu rei. Gostaria que você tocasse para nós a música com É Só Levante, Só Lenin, Noite Triste. Quero oferecer para meu colega Gils, lá da Vila Santana, o popular galego. Para a minha mãe Luzia, que tá aqui na quadra do café também, meu amigo Luiz Carlos Pimenta. Para daqui um pouco a gente esquentar a tribo com um cafezinho. Para meu irmão Francisco também, que não perde no seu programa Café com Leite. E enfim, meu parceiro Luiz Carlos Pimenta, para toda a equipe aí daí de Serra Talhada, que é o Luiz Carlos Pimenta. Então, bom dia de sexta-feira, sexta, meu parceiro Luiz Carlos Pimenta.
0: Valeu demais, José Inácio, do interior de São Paulo, Mauá. Bom dia para vocês, Zé Inácio e todos. A Marcinha Pinheiro chega também. Obrigado, Marcinha Pinheiro, retribuindo bom dia para o Marcelo da Panificadora Essência do Trigo em Nova Iguaçu e para o Antônio Marques de Campo Alegre de Goiás. Valeu demais, Marcinha Pinheiro. Bom dia, bom dia. Jane, bom dia para você também, na nossa querida São Simão, Dona Cida, seu Nilson. Muito obrigado a vocês, valeu Jane. Bom dia também aqui para o Chiquinho, São Miguel do Araguaia.
3: Olá, meu amigo Luiz Carlos Pimenta, bom dia para você e o Chiquinho e Sandra no povoado de JK e João Batista também. Eduardo Camilo e Antônio Itel no Malta Solar, Jair do Araguaia e Jair no Chufundo, Valdemar de Guanabara e Roberto da Casa de Carmastim, Goianinho e Rei do Laço. E valeu, valeu, valeu, meu brother.
0: E valeu, valeu, valeu demais, meu brother. Bom dia, Karine, de Lucas Cobrinha, é isso? De Lucas, Karine, de Lucas, Vanderlei, certinho? Bom dia para todos vocês, Ferramentaria Infra, é? Fala de onde esse pessoal? Tô voando aqui, gente. Não entendi bem, Karine. Karine, de Lucas, Cobrinha, apelido dele, Vanderlei. É isso mesmo? Trabalhando de corujão. Hã? Deixe-me ver quem é certinho aqui, que Aura Ferramentaria. Bom, Renan, Fazenda Gamela, na Mamiratuba. É isso, Renan? Bom dia pra você, pra toda a família Fazenda Gamela. Bom dia, Léo, Cida e Artuzinho. Meu abraço a vocês da Fazenda Jatobá, já na tirada do leite aí, Léo. Jânio da

0: Silva é cristalina, fritando um biscoitinho delicioso aí, né, Jânio? Um abraço a você, a toda a sua família, Jânio da Silva de Cristalina. O Matheus, Fazenda Lages, em Itapaci. Alô, Matheus. Alô, pessoal da Fazenda Lages, na querida Itapaci. Bom dia. Adailton também é de Itapaci. Meu abraço forte a você e muito obrigado, Adailton. Bom dia, Valdeci, Rio Verde.
1: Bom dia, Pimentinha. Aqui é o Valdeci Araújo, Rio Verde. Sintonizado aqui na rede Serra Dourada. Vamos que vamos. Bora. Ali no São Simão, descarregar uma semente. Valeu aí, um bom dia a todos os ouvintes.
0: Valeu demais, amigo. Bom dia. Alô, Mari, na cidade de Cristalina. Bom dia pro amigo Edson, porteiro da Coacris. Tá certo, Mari? Pra você também, bom dia. 5 horas, 5 minutos, trio da vitória. Amor.

0: Voz Despertando Brasil, Trio da Vitória, dois destinos. A hora certa, gente amiga, bom dia, Serra Dourada Digital, marca o informo, 5:07, bom dia, 5:07.
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0: Quem ama não vê defeito. Hã? Eu assino embaixo essa frase. Pra quem ama, tudo é perfeito, né? Tudo é bonito, tudo é amor, tudo é alegria. Feliz quem ama, né? Principalmente quando é amado. Valdo!

equipe Rancho do Compadre sentido a Jataí. Bom dia, Eduarda. Bom dia, Felipe. Olha a hora, gente. 5:09. Bruno e Marrone, Como Eu Chorei. Essa canção é linda.

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0: E vamos nós, de volta, Pimentinha no seu rádio, feliz igual pintinho no lixo. Vamos trabalhar, vamos mandar bom dia através do nosso WhatsApp, 62 é o nosso DDD. O nosso número é o 984-80-84-53, né? Adenilson da Fazenda Sabiá, bom dia, ao lado da esposa Zenilda e da filhinha Ana Carolina. Obrigado, amiga Denilson. Obrigado, cidade de Rio Verde, região. De Rio Verde, nós vamos a Paraúna, não está muito longe, é nada. Paraúna, por lá tem a Vanusa, ao lado do esposo Antônio César, o famoso Toninho. Obrigado, Vanusa. Obrigado, Toninho. E a todos de Paraúna e região, meus agradecimentos. Acaba de chegar, saiu do forno, bom dia da Maria Lúcia, para o esposo Vicente, no sítio Santa Rita, no PA 3 Barras. E aproveitando o casal, mandando bom dia para a amiga Marcinha Pinheiro. Valeu demais, obrigado a vocês. Bom dia, Assi Nazarete de São Simão. Alô, Assi. Aquele abraço do Pimentinha, gosta de casa de caboclo de Rick Renner. Daqui a pouco tem. Claudiron da querida Goianésia. Alô, Claudiron. Alô, turma boa de Goianésia, bom dia. Claudionei e Marta, Marta e Claudionei, Chacra Boa Vista em Padre Bernardo. Bom dia do Claudionei pro papai Itamar, pra mamãe Zila e pro mano Claudio Omar, a cunhada Vilma, na Chacra Quatro Barras em Cocalzinho de Goiás. João Braga, em Minaçu, feliz da vida. Alô, João Braga. Alô, cidade querida de Minaçu, cidade bonita. Bom dia, bom dia, bom dia, povo apaixonado. Valteiro Popular Gardenal, direto de São Simão. Meu abraço a você, grande Gardenal. Como é que tá a vida, amigo? Bom dia, meus amigos e amigas aí de São Simão. Zezinho, gente boa, cara bom sem tanto. Dá o recado, amigo. Bom dia.
2: Bom dia, Pimenta. Já estamos aqui, Zezinho Lima ligado na Serra Dourada, Minaçu chamando, isso aí, Pimenta, Deus abençoe essa sexta-feira, né? Já estamos aqui desde as 3h30 da manhã, já estamos aqui no Corre na cidade de Minaçu. Manda um alô aí pro Bruno Ramos, meu amigo, Chumbeira, Rei do Mocotó, e todos os ouvintes aí.

0: nessa turma abençoada aí. Deus abençoe, Pimenta.
1: Amém, Zezinho. Amém, amém, amém. Obrigado, obrigado, obrigado, amigo. Kleber Caminhoneiro Apaixonado é de Caiapônia. Alô, Kleber. Bom dia, obrigado sempre pela carona. A Lurdinha também é de Caiapônia. Maria de Lourdes Faria. Muito obrigado, amiga. Bom dia pra você também, boa sorte. Lucinete Veloso, Fazenda Posse, em Orizona. É a Lucinete ao lado do esposo Marquinhos Veloso. Família Veloso na sintonia da Serra Dourada. A todos de Orizona e região, meus agradecimentos. Obrigado, Marquinhos. Obrigado, Lucinete. O Wilson é de Caiapônia, gente boa. O Wilson e Ana, Ana e o Wilson. Ontem encontrei o Chicletinho, não acredito, gente, que bênção. Ô, Wilson, obrigado a você, a Ana, o Chicletinho é o cara, né? Querido por todos, amigo, sempre ao lado do Pimentinha, é um cara que eu gosto e admiro demais. Ô, Valdeir, motora da coleta de Itapaci, obrigado a você também. Manda bom dia ao Denilson Lancaster, o Antônio Guarda no setor aeroporto, o Piri Piri, guarda gente boa da garagem, e esse adesivão aí ficou bonito no seu turbinado, hein? Aí eu vou te contar, viu, amigo? Deus abençoa, muito obrigado a todos. Elke Santos no Buriti Bravo, lá no Maranhão. Elke, bom dia a você também, muito obrigado, guerreiro. Bom dia também aqui, Fazenda Dona Aurora, em Cristalina, turma boa aí, na Lida do Veneno. É o gaúcho apaixonado cristalinense. Obrigado, grande gaúcho, bom dia. Júnior, Júnior Fazenda Córrego do Oriente, município de Nova Glória. Tá na tirada do leite, acabou com a rojada, é apaixonado e trabalhador. Júnior, gente boa. Gervânio, meu companheiro das antigas, quando trabalhamos juntos há mais de 30 anos na Antártica, aqui em Goiânia. Fala, Gervânio, que honra, bom dia.
2: Bom dia, meu amigo Pimenta, bom dia, bom dia. Bom dia de Zaracém, sem esquecer de ninguém. Aqui é o Gervânio, rapaz, seu amigo das antigas aqui de Cristalina. Em busca ali de um farelo de soja ali pra fazer a ração da mimosa agora de manhã, primeiro horário, hein? Cê tá doido. E aqui tá frio, hein? Cê tá doido, Pimentinha. É nóis, por cá.
1: Valeu demais, amigo. 5h21, a hora certa, Geraldo.
3: Bom dia, Luiz Carlos Pimenta.
1: Bom dia. Bom dia.
3: Dá um alô aí pra galera que tá sintonizado na FM aí, Serra Dourada, Café com Leite e Bovir. Para todos os ouvintes de Paranaiguara, Chaveslândia, São Simão, Itaguaçu e região. Tá indo pra Lida, passando o preto no saco aqui, para nós tomar um golinho aqui e descer pra fazenda trabalhar.
4: Fica com Deus, um abraço.
1: Fica com Deus também, outro abraço para você, para toda a família. São 5 horas mais 22 minutos, minha gente amiga, 5h22. E muito bom dia e muito obrigado a todos que sintonizam Serra Dourada, inclusive meu sósia Paraná.
5: Ô, Pimentinha, meu sósia, é o Paraná, querido. Tô curtindo aqui também o Café com Leite na Rede Serra Dourada. Essa rádio é boa demais. Sou

Ribeiro. Ô, trem arrumado, meu sósia Paraná. Vambora, moçada apaixonada e sertaneja desse planeta Terra, são 5h23.

Bom dia, bom dia. 5 horas mais 26 minutos é a hora certa, gente amiga. Carlito e Baduí, esta cidade sem você não é cidade. Ah, menino. Alô, Marli de João Pinheiro. Bom dia pra você, Marli. Felicidade a todos vocês de Paracatu, Unaí e Bonfinópolis, tá certo?

eita, pimenta, você não é fraco, não. 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
1: Hora certa, minha gente amiga, são 5 horas mais 29 minutos. Agora eu disse e repito, 5h29, tá chegando 5h30 em ponto. Então tá na hora de quê? Tá na hora de dar um sorriso na número 1 do Brasil, se a piada for boa.
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1: Eco, eco, eco, 3 vezes. 5h30, segura aí.
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1: Ai, Pimentinha, você tá lindo hoje.
0: Sexta-feira, né, fia? É, quem não gosta de sexta-feira? Bom dia!
2: Bom dia!
0: Bom dia pra vocês também.
2: Bom dia!
0: E vamos nós, 5:30 em ponto. Vamos voltar no WhatsApp, que o Farnésio tá ouvindo. Bom dia!
3: Semente. Valeu aí, um bom dia a todos os ouvintes.
0: Valeu demais, amigo. Bom dia! Falou, alô, falou baixinho, Farnésio. Quem mais aqui conosco? Vamos lá, então, deixar o pessoal pra trás, eu não gosto. Paulo Henrique. A esposa Thalita Mariano, a princesinha Júlia Rafaela, é, Fazenda Cotovelo, na Tirada do Leite, região de Itapaci, obrigado Paulo Henrique e família, Juarez Nova Iguaçu chama, bom dia campeão.
4: Bom dia, família Pimenta, mandamos aqui pra nós aqui, Nova Iguaçu de Goiás, pra, e pra quem gostar, qualquer você mandar, tá bom demais, não esquece de nós aqui, bolo de paz, mandar uma música.
0: Valeu demais, esqueço de maneira alguma. Maria Rita, fogo apaga, nós não pita. Saindo pra trabalhar, ouvindo Café com Leite direto de Hidrolândia. Olha só que bacana, Maria Rita. Bom dia pra todos de Hidrolândia aí, tá? Não tá longe de nós não, viu? Um abraço a vocês aí, obrigado sempre, tá, amiga? Bom dia, quem dá o recado é a Alzira.
5: Bom dia, Pimentinha. Que a Alzira assentamento, cachoeira bonita. Eu crio uma música é do Verão das Nove. E pra você. E pra nós aqui no assentamento Cachoeira Bonita.
0: Certo.
5: E tudo bem, tiver ouvindo na Rádio Serra Dourada.
0: Certo. E essa moda que você pediu é boa, né?

0: aqui, mas não.
1: Ê, Pimenta, ah. Essa é de doer o dente. Apaixonei de novo.
0: Rosa, bom dia.
2: Bom dia, Pimentinha. Aqui é a Rosalina de Matrinchã, tudo bem?
0: Tudo.
2: Tô aqui na guarda das plantas, né?
0: Certo.
2: São 5h21 da manhã.
0: Olha aí,
2: aqui,
0: hein?
2: Aqui no Pipa. Manda um abraço aí pra todos aí que estiver ouvindo a Rádio Serra Dourada. E toca uma música aí pra mim, Pimentinha. Pode ser qualquer música aí, tá?
0: Certo.
2: Toca aí pra nós aí, que eu tô aqui te ouvindo aqui, trabalhando.
0: Ô, Rosa, aí é guerreira. Gente, a essa hora, aguando as praças de Matrinchã. Pensa se não é mulher guerreira, mais do que nunca. Obrigado, Rosa, a todos de Matrinchã. Meu abraço, minhas considerações, bom dia. Cida Rainha do Gelo, na querida cidade de São Simão, Cida. Obrigado, menina, lá na Avenida do Lago. Valeu demais, Cida, bom dia. Jeová Fernandes é companheiro gente boa de Minasu. Alto Posto AL Combustível. Oh!

Jeová. Ô, Minasu querida, bom dia, bom dia. Rogério Souza de Açailândia, no Maranhão. Meu abraço a você. Bom dia, grande amigo Rogério Souza. Bom dia, Valci, na cidade de Cristalina. É outro companheiro inseparável de todas as manhãs. Bom dia. Bom dia, feliz aniversário, Pimentinha, pro meu esposo Jurandir, no bairro Cristal, em Cristalina.

0: Zoidão aí, valeu demais, viu? Zoide Kombi é o Santos da gloriosa Polícia Militar de Goiás. Ô Santos, como é que tá esse amigo? Tudo bem? Tá aí no paraíso? Já fez aquele cafezinho no jeito? Só alegria, né, Zói? Bom dia, meu irmão. Um fim de semana de bênçãos pra todos nós, viu, Santos? Obrigado sempre, sempre. Rosimar, bom dia. Aqui tá tudo bem.
1: Bom dia, Pimentinha. Tudo bem com você? Tudo bem. Meu bom dia hoje vai para as filhas, Roberta, Yuki e Yukiane, e para os netos, Luiz Guilherme, Adriele, Lívia e Bianca. Tchau, obrigado.
0: Tchau, obrigado. Na DPS tem uma equipe super competente em São Simão e região. Entre eles, amigo irmão Liodório, a quem eu desejo um bom dia. Levo o nosso abraço, Liodório. A todos os guerreiros e guerreiras da DPS de São Simão. E muito obrigado você, irmão. Tá aí na região do Garimpo, pertinho do Mágica Visão. Onde eu deixo também, né, Liodoro, meu bom dia a toda a equipe aí do Mágica Visão. Minhas amigas, colegas das madrugadas. Bom dia no Mágica Visão, no Esplendor, né? A toda a rede hoteleira, no Hotel Paranaíba. Meu abraço na Pousada Líder. Muito obrigado a todos aí, felicidade. Raimundo, bom dia, Raimundo, gente boa.
2: Boa noite, Pimentinha, aqui quem fala é o Raimundo do São Miguel do Araguaia. Eu tô na casa do meu amigo Pezão, hoje eu esperei aqui, dormi na casa do meu cunhado. Pimentinha, passa uma modona aí pra nós aí, pra dona Idê, o Pezão. E o Raimundão de São Miguel do Araguaia. Toma aqui, já às 5 horas. Pimentinha, você já tomou café? O que é que eu levo aí? O seu avião tá aqui no aeroporto aqui. Se tiver, eu pego o avião e eu vou. Chego mais rápido. Passa uma moda pra nós aí, meu irmão. Um abraço, Pimentinha.
0: Ô, Raimundão. Pois é, rapaz. Meu avião não tá aí, não. Tá aí, não. Meu avião tá aqui. No hangar aqui. Do aeroporto Santa Genoveva.
3: Vixe.
0: É. Eu tô no fuzil. Tô a cavalo hoje. Cá, fuzil. Cá, vem, filho. Aí, ó. Aí, se você achar ele aí, Raimundão, dá um mizinho pra ele, tadinho. É, agilizar aí. Vou nele, viu, mais tarde. Então, um abraço pra todo mundo aí, amigo. Dejanir, bom dia.
4: Bom dia, Pimenta. Aqui é a Nid Crichado.
0: Oi, Nid.
4: Já fiz a malmito, já levou pro serviço.
0: Ah.
4: Só não vou trabalhar hoje, porque eu tô de folga de ontem,
0: aí,
4: né? Feriado.
0: Aí.
4: Pô, foi fazendo e eu fiquei. Já fiz café, tô lavando roupa, ajeitando a casa.
0: Muito bem, Ni. Bom dia, bom dia. Ô, Kennedy, como é que tá Rio Verde aí, amigo? Um abração pra você, Kennedy, pra todos os amigos e amigas de Rio Verde e toda a região. A minha gratidão a vocês, tá? Meu mano Zé Humberto, lá no São Miguel do Araguaia, gosta demais, né, Zé Humberto? Como é que tá você, dona Marlene, toda a família? Espero que todos estejam bem. Um abraço, viu? Do seu mano Pimentinha. Ô, Zé Humberto. 5:38. Valderi e Misael recordando o avião das 9. Tá passando bem mais cedo, né? 5:38, aí. Vai deixar os passageiros quase tudo pra trás. Vambora trabalhar ou vambora descansar? Vocês que mandam. Sexta-feira pintou na área. Bom dia.

0: Aí é moda chonada demais, né? 20 minutos faltando para 6, bom dia!
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0: Belmonte e Amaraí, caprichos do destino. Que saudade!

0: 17, não, 5h43. Faltam 17 para 6. Aqui toda hora tem.
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0: Pro meu amigo e irmão Michel França, na querida cidade de Trindade, ao lado da esposa Cris, da família. Michel, um abraço, bom dia especial para você, para todos os trindadenses aí sempre, tá? Essa aqui é a preferida do Michel, lembro, saudoso e inesquecível. França do Gás, meu amigo, né, paizão do Michel. Biaidino Franco, Encontro de Poetas, bom dia.
2: Madrugada, com o ruído das máquinas possantes bem mais quietas e a cidade menos nervosa, sem muita agitação, fui ouvir a simplicidade de dois poetas que vieram falar de coisas simples lá do meu sertão. Nessa hora, tudo parou. O silêncio foi profundo e pelo meio desta floresta de cimento armado,

Um poeta falou de meu passado e também de minha infância, de meu ranchinho, minha antiga moradia. Falou da natureza e de uma porteira velha, onde no Mourão João Pacífico deixou sua poesia.

E continuou falando de amor, quem amava com firmeza. 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
2: Bom dia, bom dia, bom dia! Sexta-feira, boa, hein, gente? Chegou o tão esperado final de semana, sexta-feira, 5 de junho.
1: Meu
2: por aqui, Pimentinha, comandando mais um programa Café com Leite. 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

0: Serra Dourada, e a hora certinha, agora 5 horas 48 minutos agora. Vamos deixando ela de fundo aqui, essa melodia linda, né, de Biaidino Franco, Encontro de Poetas, pro amigo Bené e todos de Novo Planalto. Obrigado, amigo Bené, bom dia. Elivande Xavier de Crixás, bom dia.
1: Estamos aqui no sítio Recanto do Sonho. Mandou a música aqui para nós, Monte Amado Batista. Somos ouvinte assíduo do seu programa e da Graça.
0: Muito obrigado, e nós agradecemos de coração, tá, minha amiga? Felicidade a vocês. Daqui a pouquinho tem o mais amado do Brasil, Amado Batista, tá? A Tânia Maria, na cidade de Crixás, ao lado do esposo João Batista. Alô, João Batista. Alô, Tânia. Na verdade, eles estão na fazenda soberba aí de Crixás, hein? Que coisa boa. Meu abraço, meu bom dia a vocês, tá? Josimar, na cidade de Itapaci, bom dia. Boa sorte, viu, Josimar? Um abração pra você, pra todos aí de Itapaci e toda a região. Muito obrigado de coração, tá? Ô, Rosa, tá em Matrinchã. Já, já vou postar o vídeo que você mandou pro Pimentinha, tá? Muito obrigado de coração, aproveitando e mandando bom dia a vocês também, que sempre gostam de mandar vídeo aqui pro Pimentinha.

0: Grava aí de manhã, ou no trabalho, ou em casa, ou viajando. Fica à vontade, qualquer vídeo que vocês mandarem pra mim aqui, eu posto mesmo, viu? É lógico, aí. Acompanha lá o Pimentinha, arroba Pimentinha Locutor, tá? Arroba Pimentinha Locutor. Renato Cionária, em Itumbiara. Alô, Renato, alô, Cionária. Bom dia, bom dia, bom dia. Ô, Josivaldo, bom dia.
1: Alô, Pimentinha, bom dia, bom dia, bom dia. Chegamos no final de semana, sexta-feira chegou, né,
0: Pimentinha? Verdade.
1: Não acordou mais tarde hoje, porque ontem nós acabamos meio até mais. Mais tarde um pouquinho, né?
0: Certo.
1: Mas bom dia pra todo mundo, todos os ouvintes aí. Mandou uma musona pra nós, Pimentinha. Aquela lua apaixonada pra nós ouvir hoje. Chegou no final de semana.
0: Certo.
1: Amanhã tem a passeio atrás, né? Isso aí, São Miguel da Araguaia, eu tô junto, hein? Não batendo. Valeu, boi. Todo mundo na paz de Deus, moçada.
0: Valeu demais.
1: Oi, Pimentinha.
0: Olha o guerreiro aqui, ó. Chico da Vetraza. Pensa num cara arrumado e gente boa demais da conta. Fala aí, Chico. Bom dia, campeão.
2: Bom dia, Pimentinha. Chico de São Miguel do Araguaia, tudo bem?
0: Tudo.
2: Pimentinha. Ei, coisa boa, que saudade, rapaz, de te ouvir. Tem dias que eu não ouço o rádio. Hoje eu pus o rádio lá no curral, vim buscar a vaca aqui em cima. Agora eu tô falando um bom dia pra vocês aí. Fala pro Renatinho Caçambeiro aí, um bom dia pra ele. Renatinho Caçambeiro, manda bom dia pra Vetraza. É o Chico da Vetraza. Eu também fui caçambeiro muito tempo, viu, Pimentinha? Então eu sou motorista de caminhão também, encosto esse Brasil inteiro também. E manda um abraço pro Renatinho Caçambeiro aí pra nós. E todos os tiradores de leite da região, câmbio?
0: Câmbio? Tá mandado, guerreiro, tá mandado. Ô Edma Gouveia, Caiaponha tá chamando, bom dia.
3: Bom dia, Pimentinha, aqui é a Edna Gouveia de Caiaponha. Passei pra dizer um alô. Quero ouvir qualquer música do Gino e Geno. E ofereço para meu esposo, Corema. Tchau, fica com Deus e obrigado.
0: Amém, Edna. Fica com Deus também. O Corema, gente boa, tá? Bom dia, bom dia. Daqui a pouco nós chamamos a moda de Gino e Geno, porque agora ele vai chegar. O Teco-Teco vai chorar. O rei da cocada. É verdade. Quero te dizer baixinho, com todo carinho, o que eu sinto por ti. Acho bom o refrão. E quando essa chance chegar, eu vou... Lá, lá, lá. Ah! Trem descontrolado, gente. Você vê? Que sexta-feira boa é essa? Perder uma sexta-feira dessa não recupera mais não, viu? Vai sorrir e vai ser feliz, porque Deus é contigo. 8 para 6 agora. Canta!

mais 55 minutos. Faltando, portanto, 5 minutos para 6 horas da manhã. Sexta-feira, meus irmãos. 5 de junho, ano de 2026. Novo dia começa. A nova página do livro da vida começa a ser escrita. O tempo é de louvar, é de agradecer e bem dizer que ao nosso Senhor Deus Todo-Poderoso e seu Filho Jesus, hoje e por toda a eternidade, seja dado toda a honra e toda a glória. Meus irmãos, confiança. Vamos falar de confiança? Confiança é a semente que você planta no solo fértil da sua jornada. É acreditar que mesmo diante da incerteza, o seu esforço e dedicação estão construindo um futuro sólido. Nunca se esqueça, cada passo que você dá, cada decisão tomada, é uma prova da sua coragem, do seu potencial e do seu merecimento. A maturidade, meus irmãos, que você adquire ao longo do caminho, somada ao que aprende, e é a sua intuição que mostra que você está evoluindo. Há uma força maior guiando tudo, e confiar em Deus, mesmo sem entender de imediato, é compreender que há um propósito invisível em cada situação. Não tente controlar o resultado, apenas confie e deixe a vida fluir. Ao mentalizar coisas boas, você ativa o poder de atração, tornando-se um irmão, uma irmã para um positivo, mas mais do que acreditar, é essencial sentir-se merecedor dessas bênçãos. Portanto, lembre-se sempre de que tudo já é antes de ser. O que você deseja já está em processo de realização. O tempo, o tempo está apenas ajustando os detalhes. Alinhar sua meta com foco, o foco com a rotina e a rotina com o propósito é o segredo para vencer. Quando tudo está em harmonia e você sabe onde mira, mantenha a visão clara e age com constância, o sucesso se torna inevitável. Então, o recado para todos nós nessa manhã: confiemos no caminho, possamos seguir firme e entender que a vitória começa dentro de cada um de nós, quando nós acreditamos que as coisas de Deus, o caminho que leva ao Senhor, é o mais perfeito. Começar o dia colocando Deus à frente de todos os seus projetos, de todas as suas vontades e desejos, torna você um ser humano muito mais alegre, muito mais feliz. Não temas, não tenha medo de levar o nome do Senhor onde for que vá, onde estiver, faça isso. Fale sempre o melhor de Deus. Às vezes nós comentamos, conversamos tanto e o principal nós não falamos. Meus irmãos, o mundo precisa de oração. Meus irmãos, gratidão torna cada pessoa muito mais elegante. E é assim que Deus quer. Que tenhamos gratidão, que tenhamos amor uns pelos outros. Que possamos viver bem e fazer todos felizes. Afinal de contas,

Nunca queira ser melhor do que ninguém, e muito menos pior, porque para Deus você não é pior do que ninguém e nem melhor do que ninguém. Perante o Pai nós somos todos iguais. Amém? Rede Serra Dourada, programa Café com Leite. Pontualmente, 6 horas da manhã. Bom dia.

0: Carpinteiro de Deus, Aline Barros, em nosso momento de reflexão, abençoando a nação brasileira. Rede Serra Dourada, programa Café com Leite, o digital marca o Pimentinha em forma. 6:03. Bom dia, intervalo é rapidinho, eu volto já. 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
10: Número 1 do Brasil, 6 horas, 8 minutos, aqui, ó.

gente, amiga, 6:08, eu disse e repito, é sexta-feira, 5 de junho, né? Onde quer que você esteja, vai aí recebendo o nosso bom dia, muita gente trabalhando, garrado no batente, 6:08, começou mais cedo hoje, aproveitar o fim de semana, né? Dar uma geral em tudo, né, comadre? Final de semana fica menos trabalho, concordo, viu? É isso mesmo aí, deixa tudo arrumadinho, aí fim de semana pode dar uma descansada melhor, não é? É isso aí, bom dia, bom dia. Bom trabalho para quem trabalha, para quem tá no descanso, bom descanso. Muita gente aí dando uma pescadinha boa, pegar peixe nada, né? Mas é os amigos, bate-papo, é quase melhor do que pescar, né? 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

0: é quase melhor do que pegar um peixe, porque eu mesmo pra pegar peixe eu sou ruim pro lado do vento.
1: Vixe! É.
0: Na verdade, quando eu jogo a minhoca lá dentro d'água grudada no anzol, só se for zebra, só se o peixe realmente praticar suicídio, for lá e morder lá, porque falar que eu sou o cara pra pescar, eu tô mentindo, né? Mas eu gosto de pescar onde tem muito peixe, aqueles corrozinhos, lambari é ruim, rouba demais a isca e ninguém pega. É um ou outro. Agora onde tem corró, com a mesma isca você pega 10, 15...
1: Vixe!
0: É, e deixa o gatinho fora, senão ele lamba o beice. É, tem uns gatinhos que você tá pescando e ele tá mandando ver pra dentro, né? Desse jeitinho, eu não tenho negócio de tamanho de peixe, não. Ah, Curuz, logo corró, aí eu limpo e frito. Pode ir pescando e eu vou limpando. Conversar comigo é toda hora eu tô de boca cheia. Mineiro, deixa quem sabe pescar, pescar e trazer o peixe, nós vamos fritando, né, gente? Então, não tem mió? Dia que eu for numa pescaria com vocês, aí já pode ter certeza, tá? Vai pegando, jogando pra fora, leva lá com pimentinha, tá limpando e fritando, aí é comigo mesmo. Não sendo chorão, é, porque aquele feliz daquele bicho lá, eu não entendia desse trem, foi pescando peixinho e jogando dentro do tanque, falando, limpar é comigo. Fui socar a mão dentro do tanque lá pra caçar o infeliz, ele deu uma ferroada bem no meio da palma da minha mão. Eu não fiz aquilo lá porque não tava na hora, porque chorar eu chorei. Moço de Deus! Não ri não, Zé. Não ri não. Não ri não, que você não sabe o que é uma ferroada de um tal de um chorão no meio da palma da mão do cidadão. Vocês querem a verdade? Eu levei duas ferroadas quase na mesma hora. Aí foi zebra. Ah, bicho, que ferroa doída é aquilo, gente? Que é isso? Mas eu vou trabalhar aqui no nosso WhatsApp. 62 é o nosso DDD. Nosso número é o 984-80-84-53. Ó, nada melhor que um sorriso longo pela manhã, um olhar carinhoso e um abraço para melhorar o astral. Tenha um bom dia, Pimentinha. O Eliane de Minaçu, bom dia para você, para toda a família. Dera-se todos nesse mundo acordasse com esse pensamento de que vale a pena um sorriso pela manhã, um olhar carinhoso e principalmente um abraço e um bom dia especial. E é o que eu desejo a vocês, tá? É muito bom, é muito bom. Nós temos que começar o dia sorrindo. Esse negócio de tristeza, gente, isso não tá com nada, não. Momentos difíceis todos nós enfrentamos. Hoje, na hora do cafezinho, eu mais o Rodrigo ali, estávamos comentando a respeito disso, né? Falei, Fio, eu sei que às vezes você reclama uma coisa e outra, mas, irmão, tem época que tudo parece que dá errado. E é natural, meus irmãos. Quem falou? Onde está na palavra de Deus que nós iríamos viver só sorrindo? Era até sem graça, né? Toda hora que você olhasse para os outros, tava rindo. Também não, ué. Tem um momento de seriedade, né? Por isso que fala, vamos reunir os amigos aqui, vamos para uma pescada, vamos ser a homem no campo de futebol, vamos reunir a família toda. É bom demais, mas tem momento que realmente não é para estar sorridente demais, a gente entende, né? Mas sorrir, desejar bom dia é bom, né, Val? A Val também é de Minaçu. Deixa eu mandar bom dia para todos da Fazenda Alvorada 1, lá em Campinaçu. Tuti Vaqueiro, Xaropim, Cleibson, Nelim, Alessilda, Ney Vaqueiro, Pedro Pancadão, Buda Vaqueiro, Precata Vaqueiro, Leonan e o Hamilton. E ela, a Val da Pecuária de Minaçu, que manda essa mensagem. Obrigado, Val. Bom dia, bom dia. Bom dia para o Odilon e a Lurdinha e a Valda também, na cidade de São Miguel do Araguaia, estendendo o bom dia na Fazenda Sussuarana, na Tataíra, para o seu Negue e para o Rafael. Também aqui para o seu Adelino Nogueira, para o Maninho, Renato e o Neto, na Fazenda Planalto. Muito obrigado a vocês. O Bruninho, gente boa demais de Minaçu. Meu amigo e irmão, ao lado da esposa Vanderleia. O bom dia para o paizão Amarildo e para a mamãe Maria Aparecida, né, Bruno Ramos? Um abraço a todos. Durval era da antiga Piratininga. Hoje ele tá no sítio verde de propriedade, feliz da vida.
2: Bom dia, Pimenta, que é o Durval Pimentinha do sítio verde, aqui na beira da 080, Pimentinha, na beira do Rio Pintado. Tá aqui, Pimentinha, enfrentando o nosso dia a dia.

0: Vamos ali tirar um leitinho. Vambora, Rean. Bora tirar o leite da mimosa, da esperança, né?
1: Isso.
0: Abraço a todos nossos ouvintes, Pimentinho. Um abraço para você e um bom final de semana.
1: E obrigado de coração, meu irmão Durval. Eu, Dilânio, também de Minaçu. Um abraço para você. Muito obrigado, Eudilânia. Taxista, né? Taxista, gente boa. Meu comandante Davis McLean, bom dia, quanta honra.
2: Bom dia, Pimentinha. É um prazer, meu irmão, estar falando contigo mais uma vez.
1: Igualmente.
2: Que Deus lhe abençoe, você e família, todos os seus ouvintes. Que nosso Papai do Céu derrama a bênção na nossa vida sem medida. Fica com Deus, Pimentinha. Um bom trabalho aí, meu irmão.
1: Obrigado, fica com Deus também. Quero mandar um bom dia especial para o amigo Denilson Lancaster, a esposa Marisete, todos do Hotel Lancaster. Meu abraço a vocês, todos de Itapaci. E tem um recado aqui, coisa boa eu gosto de falar, né? E o Denilson Lancaster tem um convite especial e eu quero estender a vocês. Vai acontecer, gente. Ó, você é tão importante essa questão de visão. Tira um prazinho aí, vocês de Itapaci, região, tira um prazinho, vai lá fazer o mutirão, participar do mutirão da visão, tá? Promovendo bem-estar, prevenção, cuidado com a saúde visual e, claro, contribuindo diretamente para a inclusão e a cidadania. Ó, atendimento oftalmológico gratuito, viu? Oftalmológico gratuito. Prevenção e diagnóstico precoce, cuidado acessível para todos, tá? Então vai acontecer o mutirão da visão dias 8, 9 e 10, tá? Ou seja, ó, segunda, terça e quarta-feira. 8, 9 e 10 agora, segunda, terça e quarta, a partir das 8 horas da manhã, no Hotel Lancaster, tá? Pode ir lá. Vai fazer o exame gratuito, tudo no jeito para vocês. Na Avenida Floresta, bem no centro, Hotel Lancaster. Vocês conhecem a principal avenida aí de Itapaci? Vai lá então, segunda, terça e quarta-feira, começa 8 horas da manhã, o mutirão da visão, tá? Vocês vão fazer o exame gratuito e vai ter tudo ali, médicos, né, oftalmologistas, para indicar o que é certo para sua visão, tudo no jeito, tudo no jeito. Exame oftalmológico é gratuito, tá? Então não deixa de fazer esse exame não, viu? Muito importante a iniciativa, esse mutirão da visão, com nosso amigo Denilson Lancaster, sempre aí ao lado da população itapacina. Tá certo, Denilson? Parabéns pela iniciativa. Segunda, terça e quarta, a partir das 8 da manhã, né, Denilson? Que show, hein? 6 horas 17 minutos agora. Cadê meu amigo Carlos Alberto da TVC e família? Bom dia a ele também. Mato Grosso e Matias, a noite é uma delícia. Bom dia. A noite.

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1: E a hora certa são 6:20. Agora, bom dia, 6:20. Leonardo Eduardo Costa e o Laço Aberto.
2: Tá cantando com nós, hein, moleque? Vamos lá!

E a hora certinha, 6:26. Agora, bom dia, bom dia, bom dia. De Paulo e Paulino, os cowboys da viola, saudade boa de briga. Bom dia, boa sexta-feira, moçada.

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1: Aqui você não perde o compromisso. 6:28. Os filhos de Pirinópolis, Zezé de Camargo e Luciano, retornando à programação Serra Dourada.

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0: Até o Peixano vai miando, né, Gleick? Senão a Gleick chora. Cidade de Rio Quente, Gleick e família, agente comunitária de saúde, representando essa classe de trabalhadores que eu tanto admiro, né, Gleick? Obrigado, viu? ACS, agente comunitário de saúde. ACE, agente comunitário de edemias. São as pessoas que visitam as famílias no dia a dia. Muito importante essa visita, viu? É, receba bem os profissionais de saúde, né? O Gleick, obrigado pelo vídeo. Ela mandou um vídeo para mim aqui de 32 segundos, passando um café, ouvindo Pimentinha, e eu já postei no Instagram, @pimentinhalocutor, viu, Gleick? Muito obrigado pelo vídeo, já está lá no nosso Instagram, já pus no meu perfil também, que eu não nasci ontem. E se você que está ouvindo Pimentinha puder também fazer um vídeo, eu recebo de coração, tá? Está aí ouvindo Pimentinha, ouvindo Serra Dourada, faz um videozinho aí, iniciando o dia. Pimentinha, estamos aqui, ó, em tal lugar, onde quer que você esteja, fica à vontade. É bom a gente compartilhar o início do dia, né, com as pessoas que a gente gosta. Então eu fico muito agradecido quem puder fazer o vídeo, né? Diz que nesse mundo pouco se cria, quase tudo se copia. Então, na verdade, eu não criei. Sempre vira e mexe tem um vídeo aí do saudoso e inesquecível Mito Zé Bétio. E eu acho muito bacana, sugestivo demais. Por isso que eu quero acompanhar. Coisa boa nós podemos copiar. Não é verdade, gente? E é um legado extraordinário, né? O dia que a gente não estiver mais aqui, fica aí um legado, as lembranças, né? Hoje nós temos oportunidade mais do que há tempos atrás, que não tinha tanta tecnologia, né? Deusori de Leite de Monte Vidil, bom dia para você também, muito obrigado, viu? Bom dia especial também para Antonina Brandão, lá da cidade de Cristalina, ela gosta muito da reflexão. E eu te agradeço de coração, viu, Antonina? Muito obrigado sempre. O casal José Davi e Vânia Tavares em Cristalina, obrigado, meu abraço, meu bom dia. O Enio da cidade de Catalão, bom dia para você, tá? Para todos aí de Catalão, Nova Aurora e toda a região. Valdete de São Simão, bom dia.
1: Bom dia, é Valdete da Chaverlândia. Eu quero que você ofereça uma música para a Matilde, minha cunhada, e para Silva Matos e Celinha de São Simão. É, coxa de retalho, Deus abençoe todo mundo da Serra Dourada.
0: Muito obrigada, assim seja, viu? Jailson, Fazenda Isidoro, em Itapaci. Obrigado a você, Jailson e família. Bom dia, bom dia, bom dia. Olha, hoje sexta-feira, tá? Sexta-feira. Hoje tem mais uma camiseta oficial da Seleção Brasileira. O sorteio vai ser exatamente meio-dia. Logo mais ao meio-dia, hoje, sexta-feira, tá? No Serra Dourada Esportes, ok? Não deixa de ouvir, ligadinho, ligadinha. Quem sabe você que está ouvindo Pimentinha agora que vai faturar essa camiseta oficial e mais um álbum com 70 figurinhas. Hã? Vamos brincar até com o álbum agora, hein? Que bacana. Para participar, você manda o seu nome aqui para Serra Dourada no nosso WhatsApp, tá? Seu nome completo, cidade que reside e o seu palpite. Para você, quem vai ganhar a Copa do Mundo esse ano? Qual seleção, na sua opinião, que vai ganhar a Copa do Mundo esse ano? Hã? Deixa eu ver aqui. Ó, Doutor Sinfrônio Filho, Fazenda Três Irmãos, São Miguel do Araguaia. Ele foi bem cauteloso. Ele nem falou que vai ganhar.

0: ganhar. Ele está falando que Portugal, que está torcendo para Portugal. Aí também não, né, doutor?
1: Vixe!
0: Aí também não. Eu vou torcer pro Brasil. Agora pode dar Portugal. Aí você tá judiando. Aí vai pegar uma vara de amora, vai levar umas varadinhas, viu, filho? Ora, vou torcer para Portugal. Aí também não. Pode falar que vai dar Portugal, viu? Pois é. Então tá. Cifronin diz que vai ser Portugal. Claro, já tá concorrendo também, viu, doutor? Pedão Chapa, São Miguel do Araguaia. Vai dar a França campeã. E a França perdeu ontem. Você tá sabendo, né, Pedão? França ontem, amistoso, perdeu. Para com isso, como é que faz? Um tá torcendo para Portugal, o outro diz que é a França que vai ser campeã. Deixa eu ver o que mais vai acontecer. A Vânia Alves de Corumbá de Goiás. Bom dia para você, Vânia. Tudo de bom. Renato e Seonária em Itumbiara. Bom dia, quem vai ganhar a Copa é a França. Renato Marques, da de Itumbiara. Faz sinal, Renato. Você também? Ô, gente, mas tudo bem, tá concorrendo. Ai, ai, ai. Quem mais aqui, palpite? Mário Lívio, de Unaí, Minas Gerais. Quem vai ganhar é o Brasil. Aí sim, Mário Lívio. Bom dia, bom dia, bom dia e boa sorte. Marcelo de Cristalina manda bom dia pro pai na Fazenda Campina Verde, o Edson, e pra mamãe Regina. E sempre avisar que ele vai aí no fim de semana serrar um canela amarela. Isso é fato, né, Marcelo? Todo fim de semana. Bom dia. Franciele Aparecida de São Simão. Quem vai ganhar a Copa é o Brasil. Agora o Hexa vem. Muito bem, Franciele. Bom dia pra você e família e boa sorte. Tô contigo. Loviane. Loviane de Cocalzinho de Goiás. Vai dar Brasil. Valeu, Loviane. Bom dia pra você também, família. Amiglaicon, Bom Jesus do Araguaia, quem leva? Brasil, Brasil, e vamos ganhar da França na final. Aí sim, Amiglaicon, não quer jogar final com o time feio, não, vamos ganhar de time bom. Júlio César de Tarumã, é Brasil, Pimentinha. Aí sim, Júlio César, show de bola, bom dia. Sérgio de São Bartolomeu, quem ganha a Copa é o Brasil. Muito bem, Sérgio, bom dia, obrigado. Isaac Alves de Cristalina, quem vai ganhar é Brasil. Valeu, Isaac, valeu demais. Adão de Cristalina, bom dia pra você. Campeão da Copa do Mundo vai ser França. Tudo bem, Adão, bom dia, boa sorte. Bom dia, Manuel Martins de Itapaci, quem vai ganhar a Copa é a Argentina. Tá certo, Manuel, respeito o palpite de todos, tá concorrendo. Isaac Alves de Cristalina, quem vai ganhar é a Alemanha, Pimentinha. Será? Será? Nós vamos ganhar da Alemanha. Aí sim, Isaac. Brasil ganha da Alemanha final. Aí sim. Luiz Eduardo de Montevidil, Brasil e Argentina na final. 3-0 pro Brasil. Aô! Aí sim, Luiz Eduardo. Valeu demais e bom dia. Daiane Batista de Minaçu, Fazenda Pontal, Daiane e família. Vai dar Brasil, valeu Daiane, bom dia, bom dia, bom dia. Bom dia, Andim Pintor, um abraço pra você, quem vai ganhar a Copa é o Brasil, pra cima, rumo ao Hexa, Pimentinha. Valeu Andim, tá concorrendo, bom dia. Gibrail, bom dia campeão, Minaçu, Goiás, chama.
2: Oi Pimentinha, bom dia. Tudo bem? Pimentinha aqui, sou de Minaçu, Gibrail. E aqui ó, em outubro pode contar, hein? Com nossa ajuda aí, meu e da minha esposa de Leusa. Ok? Deus abençoa. Tamo junto, vamos chegar lá, hein?
0: Valeu demais, amigo. Bom dia e muito obrigado sempre. Fala, tô em Xangai! Bom dia, guerreiro!
3: Brasil! Vai... Bom dia, Pimentinha! Copa do Mundo!
0: Hã?
3: Campeã, Marrocos, seleção do Marrocos.
0: Ah, não.
3: Tá impossível.
0: Ah, não.
3: Vai dar, no final, Marrocos e Argentina e o Marrocos vai torar a
0: parte. Ei, tô em Xangai, não vou te falar nada, não. Você gosta de contrariar. Deixa eu ser, seu Tonho da Guanabara. Bom dia, Valdem. Dá um pé de rodo nele aí pra mim. Zé Mourão de Minaçu, bom dia.
4: Bom dia, Pimentinha. Vai dar Brasil, Pimentinha. Brasil insiste

0: Quem assiste, mas não desiste, é o Brasil.
1: Aô, Zé Mourão, aí eu boto fé. Bom dia, Valdeir Pereira, gente boa e Itapacino, o homem da coleta na cidade. Brasil vai ganhar, Pimentinha, e não tem pra ninguém. Bom dia, é nóis, Valdeir. Eliene de Jesus de Minaçu, quem vai ganhar essa Copa é o nosso Pimentinha.
2: Brasil!
1: Aô, povo arrumado, meu Deus do céu. Daqui a pouco eu conto mais aqui os palpites, viu? Olha, são 6:45 agora. Felipe, saudoso, inesquecível Falcão, não abro mão do nosso amor, bom dia.
3: Todo dia.

0: 10h48.
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0: Trio Parada Dura, Zé Neto e Cristiano, vivendo aqui no mato. 6h50, bom dia. Paulo Sérgio em Rio Verde, cadê você, amigo? Bom dia.
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0: boa demais da conta, morando aqui no mato, que saudade boa, hein? Zé Neto e Cristiano, trio Parada Dura, essa vai saber pra quem? Pra Kaline e família em Rio Quente também. Kaline, bom dia pra você, pra mamãe Luzia, pro papai Enivaldo, o doutor. Alô, Enivaldo, alô, Luzia, alô, Kaline. Pessoal aí conectados na Serra Dourada, Serra Madre Esplanada do Rio Quente. Obrigado a todos mais uma vez, Kaline e família, bom dia, tá? Marlene Pereira em Itapaci, como é que você tá, Marlene? Tá tudo bem? Você é pé quente, né, Marlene? Deixa eu ver pra quem você vai torcer. Quem vai trazer a taça é o Brasil, Pimentinha. Eita, nós! Aí sim, Marlene, bom dia! Ô Joaquim, fala aí, São Simoense, bom dia.
1: Bom dia, bom dia, bom dia, meu amigo Pimenta, que Deus abençoa ricamente, uma sexta-feira cheia de paz, amém. Amor, né? Gratidão, um beijo no coração de cada ouvinte, tô de cá, e Brasil, campeão mundial. Você vai ver só, traz a taça Brasil. Brasil!
0: Ó, o Zói de Cômbio Santos, tá lá na Trindade, só que eu não vou esquentar com ele, não. Porque ele é pé frio que não tem tanto.
2: Você tá de sacanagem comigo.
0: É, sempre quando tem um jogo eu falo, sou Goiás. Ele é contra o Goiás e o Goiás vence. Então tudo que o Zói fala é o contrário. Ele falou que nós vamos perder a final pra Argentina.
3: Vixe!
0: É, nós vamos perder a final pra Argentina, meu irmão. Você para com isso, Zói de Kombi. Se não, põe a farda no C de novo e pôr você na barreira mais longe que tiver aqui de Trindade. É... Vou pôr você na farda de novo, viu, bonitão? Vai pra pista de novo. Vou escolher a barreira mais longe de Trindade e mandar você. Segura nós! 7-7.
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0: Dudu Caí Dalvan. Anistia de amor. Alô, William, na cidade de Minaçu. Como é que você tá, menino bom? Bom dia! Oi, Sirlene, a mamãe da Soninha, da Simone, da Sinara, Itapacina. Bom dia, Sirlene. É nóis, tô contigo, menina.

sul é mundo, eu nunca devia estar chorando e nem vou chorar. Uma sexta-feira boa dessa, moçada. Chorar pra quê? Sorria que a vida é bela. Não vai dar alegria pra quem quer te ver triste, não. Vamos

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Gente amiga, eu disse e repito, só que agora o digital deu um passo à frente. São 7h05. Sexta-feira, 5 de junho, fim de semana pinta na área, graças a Deus, né? E nós estamos mais uma vez juntos, viu? E eu aqui aguardando o seu recado, seu bom dia, através do nosso WhatsApp, 62 é o nosso DDD, nosso número é o

984-80-84-53. Gente, deixa eu dizer aqui a vocês, através de áudio, não concorre, tá, a camiseta oficial da seleção brasileira e o álbum da Copa com 70 figurinhas. O sorteio é logo mais hoje, sexta-feira, ao meio-dia. Durante toda a Copa do Mundo, toda sexta-feira, meio-dia, tem uma camiseta oficial, presente da Serra Dourada, e manda entregar na sua casa. Simples assim. Você manda aqui no nosso WhatsApp seu nome completo, a cidade que você reside e o seu placar só. Olha, esquece esse negócio de rua, avenida, quadra, lote, perto disso, daquilo. Não precisa, gente. É só o seu nome, a cidade que reside e seu placar. Pronto. Quem vai ser campeão? Qual a seleção que você acredita que vai ser a campeã esse ano? Não importa qual seja que você falar. Importante é que você concorre à camiseta. Fechou? E no final de tudo, nós vamos saber no fim da Copa quem realmente foi pé quente, né? 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É, não duvido nada. 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Promoção Torcida Serra Dourada, apaixonada por Goiás, apaixonada por você, tá bom? Não vale áudio, tá? Tem que escrever. Gibrail Gonçalves, gente boa de Minaçu, bom dia pra você também, e é Brasil, Brasil, Brasil, tá certo então, aí, aí. Eva Ferreira de Caiaponha, tudo bem, Eva? Bom dia, muito obrigado, amiga. Solange de Cristalina, bom dia pra você. Quem vai ganhar, Pimentinha? Brasil! Valeu demais, Solange de Jesus, assentamento Vitória, Cristalina. E também, Brasil, é a Dalila Maitê Gonçalves Lima, né, Dalila? Obrigado de coração vocês. E tem um vídeo da princesinha aqui, daqui a pouquinho. Deixa eu colocar ok aqui, pra mim não me perder e voltar agora e pegar esse vídeo também. Muita gente fazendo um videozinho aí de 30, 40 segundos, pro Pimentinha ouvindo Serra Dourada. E eu tô postando tudo no nosso Instagram, arroba Pimentinha Locutor. Quem mais? Edinalva Alves de Itapaci, setor Flamboyant. Muito obrigado, bom dia. O Rei do Mocotó de Minaçu, o Chumbeira, gente boa. Um abraço a você, Chumbeira, gente fina demais, todos de Minaçu, bom dia. A Wanda Aparecida vai ser Brasil, Pimentinha. Oi, Wanda. Valeu demais pela participação. Bom dia, menina. Fazenda São Bento, município de Montevidil, a Ludmila Bispo. Bom dia, bom dia, bom dia. Pimentinha, não sei se pode ser mais. Placar 2-0 no Brasil. Ah, não, pro Brasil. Brasil 2, Argentina 0. Aí sim, Ludmila. Valeu demais, bom dia. Eduarda, bom dia pra você, pro Felipe mais uma vez, tá? Quem vai ganhar, Eduarda? Brasil? Então fechou com chave de ouro. Alessandra tá na posse dizendo Brasil. Bom dia, Alessandra. Valeu demais, menina. Oi, Valdirene Mesquita. Como é que está você? Como é que tá Crixás? Bom dia pra você, e é Brasil, né, Valdirene? Show de bola, valeu demais, menina. Marquinho na Vila Andrade, em Cristalina, Brasil 2-1 na final, campeão, Pimentinha. Show de bola então, hein, Marquinho, bom dia. Jovelino Barbosa, em Minaçu, bom dia pra você, Jovelino, e toda a família, bom dia, bom dia. Quem é? Brasil, Jovelino, fechou com chave de ouro. Olha, bom dia também a Maria Célia, de Itapaci. 3-0 Brasil, Pimentinha. Então fechou com chave de ouro, Maria Célia. Sônia Mendes de Itapaci, setor central. Quem ganha a Copa 2026 é Brasil. Valeu demais, Sônia Mendes. Bom dia. Virgínia Arantes, município de Jataí. Quem ganha é o Brasil. O que, que é isso, Virgínia? O pessoal tá pé quente aqui hoje. Tô gostando, tô gostando. Daniela, Aparecida, Daniela, em Itapaci, é Brasil. Valeu demais, amiga. Bom dia. Ô gaúcho de Cristalina, jogou água fria no nosso fogo, hein? Segundo ele, vai ser a França campeã. Valeu, gaúcho, pela participação. Ai, ai, ai. Sebastiana Bernardes de Cristalina vai dar Brasil. Obrigado, Sebastiana, pela sua participação. Carlos Roberto de São Miguel do Araguaia, meu bom dia para você, Carlos Alberto. Quem vai ganhar é o Brasil. Show de bola, amigo. Judite Ajudes de Cristalina,
Vai dar Brasil! Muito bem, muito bem. Bom dia, bom dia, bom dia, bom dia.

Bom dia. Bom dia também aqui para Odilon e Lurdinha, mais uma vez em São Miguel do Araguaia, Valda também. Bom dia. Bom dia, Alessandra na posse. Quem mais aqui? Daniel Neves de Crixás, tudo bem? É Brasil Pimentinha. Valeu, Daniel. Ludmila Bispo de Montevidil, mais uma vez, muito obrigado. Sônia de São Domingos, bom dia para você, meu palpite para a Copa. É nosso Brasil que leva a Pimentinha. Valeu, menina. Délio Lima de Lusiânia, Fazenda Duas Meninas. Brasil na cabeça, Pimentinha. Ei, povo arrumado. Professora Leone Faria de Cocalzinho de Goiás, um abraço para o senhor, para todos os educadores da sintonia. Valeu, professora Leone. Bom dia, Sandra, a morena apaixonada de Lusiânia. Valeu demais. Bom dia, bom dia, bom dia, bom dia, bom dia. Valdivino é de São Miguel do Araguaia. Bom dia para você também, obrigado. Amigo Nilo de Lusiânia. Muito obrigado, bom dia. Edileuza de Domiciano Ribeiro. É Brasil, Pimentinha. Valeu, Edileuza Lima. Aquele abraço. Bom dia, bom dia. Se quer saber como estou, tô mal, eu não tô nada bem. Rio Negro e Solimões, 7:11, tô mal. Bom dia, gente amiga, bom café da manhã, boa sexta e bom final de semana pra nós. Amanhã tem amistoso da seleção brasileira, hein? 7 da noite.

0: cenário saudoso e inesquecível, Zé Rico, nossa casa. É moda arrumada, né? Vai aí também, bom dia especial pro Leandro, Leandro Ferreira e toda a sua família, ao lado da esposa Daniela, dizendo: amo muito ela, Pimentinha. Ó, Daniela, tá com a moral, menina. Bom dia, valeu, Leandro. Brasil é hexa, Leandro, que coisa boa, amigo. Brasil campeão, Pimentinha. É o Raimundo da Cruz, Milhomem, São Miguel do Araguaia. Valeu, Raimundo, bom dia. Bom dia também, Alan Godoy de Palestina, de Goiás. Grande amigo, amigo, amigo, gente boa, bom dia. Fala, Gibrail, que Minasu chama.
1: Olha aí, Pimentinha, vamos tomar uma garapinha.
0: Oba!
1: Fria, fria, fria.
0: Oba!
1: Mesmo, que o tempinho aqui tá bom, frio, então.
0: Hã?
1: Tô aqui fazendo uma garapinha pra nós tomar.
0: Aí faz parte do conselho, aí faz parte, amigo. Dona Lúcia, bom dia, Josias.
2: Bom dia, meu amigo Pimentinha, tudo bem? Como é que você está? Tudo bem com você?
0: Bem,
2: uma ótima manhã abençoada de quinta-feira, que é Dona Lúcia Mendes de Chaveslândia. Por favor, manda um alô aqui para toda a minha família, para todos os ouvintes, que salga de ouvindo ser adorada, tá? Obrigado, com Deus aí, tchau.
0: Ô, Dona Lúcia, eu que agradeço, menina. Fala, Marcelo Barbosa. Pai do Luizinho, Luizinho, o esposo da Nayara. Nayara, bom dia. Bom dia, Marcelo.
3: Bom dia, meu amigo Pimentinha, beleza?
0: Beleza.
3: É o Marcelo aqui do Gameleira 1, Itoraí, as margens do Rio Uru. Tô aqui ouvindo na rádio. E gostaria que você passasse uma música aí do César e Paulinho, faz de conta que eu sou ele. E oferece pra gente aqui, nosso pré-candidato a deputado estadual. Aqui na região aqui de Uruana, Itoraí, Itaberaí, Goiás Velho, Americano do Brasil, Itaú Sul, Itapuranga, só dá Pimentinha. E tamo junto, vamos que vamos. Um abraço.
0: Coisa arrumada.

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1: E a hora certinha, 7:24. Agora, Teodoro Sampaio Sertanejão. Bom dia, gente amiga. Bom café da manhã. Cheirou aqui o cafezinho, comadre.

0: Serra Dourada, recordação boa com Teodoro e Sampaio Sertanejão. A hora certa ao cantar do Canela Amarela, família sertaneja. 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Ah, achei, achei os danados. Tá certo. Quer dizer que tá aí no meio das franguinhas, né, bonitão? Vem pra cá trabalhar, rapaz. Nós vamos embora só às 8, agora são 7h27. Deixa as franguinhas quietas, moço. Cadê o seu primo Naniquim? Ah, bom. Esse tal desses baixinhos atentado, né? Anda com um tamburetinho do lado pra dar um cheirinho na franguinha. Mas que ele vai também. Tal do baixinho é intrigante, né? Vambora, Mimosa! Vambora, trem descontrolado! Vem, Mimosa!
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0: Ô, família sertaneja, a moda é chonada, menino! Essa moda aqui vale um café bem quente! Goiás, Brasil, na frequência modulada mais charmosa do rádio brasileiro, é Serra Dourada e não tem jeito, não! Rick

0: 6:31, agora essa canção é linda demais, né? Uma das mais pedidas, viu, no clássico sertanejo. Rick Renner, Casa de Caboclo, deixou ir lá em São Miguel do Araguaia pra mandar um bom dia especial aqui ao Pedão Chapa. Que tal essa hora já deve ter chupado umas 10 mexericas.
1: Vixe!
0: É, tá lá, porque o baixinho da mexerica, gente, sabe aquela mexerica deliciosa, docinha, pocã? Pois é, o baixinho tá no centro da cidade aí, tá? Com a pampa lotada de mexerica. E ele tá querendo voltar pra buscar mais, viu? Então tá fazendo promoção agora cedo. Vai lá, leva logo a sacolada cheia de mexerica pra passar o fim de semana chupando mexerica pro lado do vento. Então vamos lá, ajudar o baixinho, comprar toda a mexerica, porque ele quer fazer mais uma viagem hoje. O baixinho, rei da mexerica, bom dia. Segura o pedão aí, viu? Enquanto você tá vendendo, ele tá chupando do outro lado, que aí eu conheço, rapaz. Aí eu conheço o pedão.
2: Você tá de sacanagem comigo.
0: Tô sabendo. 7:32, vem aí, Serra Dourada Esporte.
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4: Olá, torcedora, bom dia, uma excelente sexta-feira, ótimo finalzinho de semana. Olá, torcedora, bom dia, uma excelente sexta-feira para todo mundo. A seleção do Haiti, que é adversária do Brasil na Copa do Mundo, segunda adversária dos brasileiros, no dia 19, joga hoje amistoso. É o segundo amistoso de preparação, finalizando efetivamente os preparativos do Haiti para a Copa do Mundo. A partir das 9 horas da noite, os haitianos enfrentam a seleção do Peru. Detalhe é que nesta semana, o Haiti goleou por 4-0 a seleção da Nova Zelândia. Nova Zelândia que estará na Copa do Mundo. Haiti, confirmo, será o segundo adversário do Brasil na Copa no dia 19. Antes, os haitianos estreiam contra a Escócia na primeira rodada do Mundial. 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
1: Olá, bom dia, 7h37 agora.
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1: Muito bem, senhoras e senhores, são 7 horas agora, 38 minutos. Manhã boa, manhã gostosa de sexta-feira, 5 de junho. Cadê Zé Edson? Cadê Zé Edson pra falar conosco em nome do atacado? 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
7: Brasil!
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0: nesta sexta, sábado, domingão, para você fazer economia de verdade. 7:41 agora. Juliano e Jardel. Amor que nunca foi amor. Aí é ruim, até o gatinho mia. Ah, não. Aí não, amor que nunca foi amor. De vez em quando isso acontece, né?
1: Você é besta, sofrência demais.

0: família sertaneja, a hora certa, 7:44. Agora, muito bom dia, minha gente amiga. 8:16.
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0: Os caipiras André e Andrade. Oi, meu bem. Sextou, hein? 5 de junho, 8:16.

0: 7h48, vamos rapidamente dar mais uma passadinha no nosso WhatsApp, daqui a pouco 8 horas começa amanhã show com Grazi Tavares, certinho? Marquinho e turma boa da Matiel Alinhamentos em São Miguel do Araguaia, bom dia, bom dia. Professor Marcos e família em Cristalina, bom dia. Ulisses Soares de Cocalzinho de Goiás, bom dia, bom dia. Simão, o sonhador de Caiaponha, gente boa, bom dia, bom dia. Valdivino, bom dia na querida Minassu. Eni Nunes também é de Minassu, obrigado Eni, bom dia. Cláudia Pereira Macedo e esse videozinho aqui, Cláudia. Bom dia, bom dia, bom dia. Abraço para Cláudia Bretas, Sônia Bretas e Marcão na Fazenda Porteira Preta, São Miguel do Araguaia. Ô, Cláudia, já eu quero esse vídeo. Bacana demais, obrigado, viu? Edson Silva, bom dia para você também e obrigado pelo vídeo. Deixa eu colocar ok aqui para mim não me perder aqui, não perder os vídeos, não é? Valdivino de Campo Alegre de Goiás, um abraço apertado a você e toda a família, tá, meu irmão? Bom dia, Zé Neto, Fazenda NASA, em Cocalinho, Mato Grosso, né, amigo? Um abraço a vocês aí, muito obrigado, tá? O Enio está conosco em Catalão, canela amarela e é mato, como diz o ditado, né, Enio? Tá bonito aí, hein, rapaz? Tá doido? Ó, já tem pessoal vindo lá comprando as mexericas, tudo baixinho, lá em São Miguel do Araguaia, tá no centro da cidade, na picape dele, lotado de mexerica. E eu, se fosse vocês, dava um pulinho lá agora, que as mexerica, uma delícia, docinha. É um queima total das mexerica baixinho hoje. Ele vende 20, o pedão chapa chupa duas.
1: Vixe!
0: É de jeito. O Cairon, gente boa, é pedreiro lá em Paranaiguara. Bom dia, amigo Cairon. Também o seu tio é o Leitão. E também bom dia pro César do Espetinho, né, César? Obrigado a você. Avisa seu tio aí, o Leitão, pra ele evitar passar na Fazenda Barra União em Itapaci, porque tem um caboclo lá que não pode ver Leitão, não, filho. Passou perto, peixeira no danado, tadinho.
1: Vixe!
0: É, não perdoa, não. É o rei do Tuico Hélio, viu? Um abraço pra esse também aí, tá? Ô, Leitão, gente boa! Ô, César do Espetinho, Cairon Pedreiro, bom dia, moçada! Antônia Campos, como é que tá, hein? Bom dia pra você também, pra todos na nossa linda e abençoada Iaciara, Nordeste de Goiás, aquele bom dia do Pimentinha pra todos vocês, e meu muito obrigado, Fábio Júnior.

0: São Miguel do Araguaia, bom dia Fábio Júnior. Antônio Alves de Cocalzinho de Goiás, bom dia. Boca Fotógrafo em Aciara, bom dia amigo Boca Fotógrafo, um abraço a todos vocês aí. Bom dia, Ailson de Lusiânia, como é que você tá, Ailson? Obrigado pelo áudio, pelo vídeo, melhor dizendo, colocar ok aqui também. Sinésia de Itarumã, bom dia amiga Sinésia. Oficina Johnny Auto Center em Itapaci, meu abraço a todos vocês aí, muitíssimo obrigado. Marcão e toda a equipe, onde? Panificadora União. Ei, Marcão, família e amigos itapacinos. Alô, dona Mariquinha do saudoso Geraldinho, bom dia. Simoninha do saudoso Paulinha Mora, bom dia. Ti Pedro, Ti Ismalha, Vicentinho da Serra, Pretinho, Lucimar, Leonardo, bom dia, bom dia. Uel, bom dia, grande amigo japonês, dona Andréia, Julinha e Gabrielinha, bom dia, bom dia, bom dia, bom dia. Cimei, Fátima e Otávio, bom dia!
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0: Na interpretação, nas vozes inconfundíveis de Christian e Ralph, o que tiver que vir, virá, não tenha dúvida. 8 minutos faltando para as 8 horas da manhã. Muito bom dia, vou contigo até as 8.

0: Já acabou o café com leite, eu não acredito.
1: Acabou, cara doce, quem quiser se regalou-se. 5 minutos faltando pras 8, eu tô indo embora, tá? Sheilinha de Paranaiguara, obrigado, menina. Rancho do Josézinho, né, Sheila? O esposo Márcio. Ô, Márcio, bom dia, campeão. Marcinho e Sheilinha. Otília, tá bem aí, mamãe Otília? Bom dia pra vocês, tá? DJ Felipe em Itapaci, valeu demais. E o São, um abraço a você também, amigo. Bom dia, Maria Elza em Itapaci, Adriano em São Miguel do Araguaia. Amanhã, sabadão, 4 da madruga, tem mais café com leite, tem pimentinha, essa barulheira no seu rádio. Vem aí, Grazi Tavares, no Manhã Show. Ao nosso Senhor Deus Todo-Poderoso e seu Filho Jesus, toda honra e toda glória. E lembrem-se, tudo, mas tudo posso naquele que me fortalece, porque o Senhor é o meu pastor e nada me faltará. Que Deus cuide de vocês como ele cuida de mim. Tchau, Goiás. Tchau, Brasil. Deus permitindo, amanhã, 4 da madruga, pimentinha temperando a sua vida com muito amor. Simbora, Odair Ramos de São Simão e subindo. Simprão, segura nós, crixaense, povo bom. Ô, neguinho do açougue, aí eu voando aí, neguinho.

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Oi, tudo bem? Excelente manhã de sexta-feira pra você, que seja maravilhosa. Nossa, Manhã Show tá começando, então vem comigo que aqui só tem coisa boa.

Muito obrigada pela sua companhia, pelo Rádio Ligado. Manhã Show já no ar. E claro, quero convidar, abrindo espaço pra você, a melhor companhia do mundo, pra participar. Manda sua mensagem, grava seu recado, seu bom dia. Daqui a pouquinho já tem pergunta do dia. Você participa, deixa sua opinião. 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Além disso, grava seu recado também, tá? Não pode deixar de participar, porque a graça desse programa é, claro, a sua companhia. Bora começar muito bem? Diego Vitor Hugo, 8:04, bom dia. Sabe quando...

de Serra Dourada, apaixonada por Goiás, Bruno Rosa e Murilo Ruf, atriz mais 8:14, chegando às previsões astrais para o seu signo.

0: Bom dia, muito bom dia para você, minha querida, bom dia para você, meu querido. Sexta-feira, dia 5 de junho, estamos chegando aqui com a graça de Deus, com a lua cheia no signo de Aquário, tá? E vamos mandar um alôzinho para o Rafael Augusto Pinto, né? João, como atrair coisa boa? Tem banho? Já fiz oração. Então espere aí, meu querido, que logo mais eu passo um banho para você atrair coisas boas para a sua vida, tá? Agora Camila Ravanelli, né? Assume o comando para trazer o horóscopo do seu signo. Bom dia, Camila.
1: Bom dia, João. Assumo sim o comando. E claro, é sexta-feira, sextou, pós-feriado, tá todo mundo animado, né? Então vamos lá, quem conseguiu emendar também, ó que alegria. Quem tá viajando, quem tá descansando e quem está trabalhando assim como nós, né, João? Então vamos lá, vamos trazer o que você mais espera, que é o horóscopo do João Bidu. Para você do signo de Áries, hoje a busca por estabilidade financeira pede prudência, evitando decisões impulsivas. Pela manhã, fortaleça amizades sinceras, mas à tarde, fique atento a possíveis conflitos. No amor, aproveite para se conectar, flertar e criar novas chances de romance, mesmo que de forma casual, caso seja a sua vontade.

0: Sua cor? Azul turquesa. E os palpites para hoje são 40, 14 e 13. Hoje é um dia de boas oportunidades no trabalho, especialmente com o apoio da Lua e do Sol, que estimulam boas ideias e também reconhecimento. Sua mente ágil pode trazer ganhos financeiros com chances de sucesso na tarde. No amor, seja magnético, mas cuidado com a possessividade para evitar conflitos. Sua cor do dia? Cinza. E os palpites para hoje são 54, 29 e 11. Gêmeos. Alô, Gêmeos! Hoje suas amizades, mesmo de longe, podem te abrir portas para sonhos antigos, trazendo lições valiosas. Aproveite a energia do Sol para elevar sua autoestima, mas cuidado com sinais de cansaço. No amor, uma conexão de boas conversas pode fazer seu coração acelerar. Então, ó, aproveite seu dia. Sua cor azul claro e os palpites para hoje são 27, 47 e 56.
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2: Já tá na hora da nossa pergunta do dia, então vem participar aqui no 629-8480-8453. Polêmica, viu? É, sexta-feira a gente pega um pouquinho mais pesado. Mas, ó, fato de verdade, fato verídico. É verdade que aconteceu, o ouvinte mandou pra gente, participou e quer a sua opinião, tá bom? Inclusive, se você tiver alguma sugestão, alguma situação que aconteceu com você, que você quer a opinião dos ouvintes, pode enviar pra gente também, que será muito bem-vindo e pode ser a próxima pergunta do dia, tá bom? Bora então! Ouvinte contou o seguinte: Grazi, descobri que o marido da minha filha traía ela antes do casamento. Não contei porque ele tem uma boa situação financeira e a trata bem. E agora eu tô arrependida. Será que eu errei? É, gente, a mãe descobriu que o genro traía a filha antes deles casarem. Ficou calada, o casamento aconteceu. Porque, segundo ela, ele tratava ela bem, tinha uma boa situação financeira. Só que agora, vendo quando anda, ela tá arrependida. O que você acha? Qual conselho que você dá pra essa mãe, hein? Conta pra gente, até 30 segundos. Se você não quiser ser identificado, não precisa. Só avisa pra que a gente não fale seu nome no ar, tá bom? Heraldo, abrindo as participações de hoje, bom dia.
3: Bom dia, Graça.
2: Oi, tudo bem?
3: Graça, tudo bom?
2: Graças
3: a
2: Deus.
3: Tudo bom, graças a Deus. Heraldo, fazendo a Fiúza Santa Luzia. Abençoado final de semana pra todos nós.
2: Amém.
3: Solzinho já tá firme. Amanhece frio, mas aí já tem um solzinho pra esquentar.
2: Bom demais.
3: Graças, quero mandar um alô lá para o meu amigo Gandula na torneadora Pegorar, também para minha amiga Vanisa, para Silvinha na Vila Andrade, também Tauan, Ângela e Braga lá na Chaca Olhos d'Água. Tudo região cristalina.
2: Maravilha.
3: Cristalina, tá bom, Grazi? 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
2: Cristalina em peso ouvindo a gente, né, Heraldo? Bom dia pra você, obrigada pela sua companhia, um bom trabalho. Gil Gomes, em Cachoeira de Goiás, já ligado com a gente também, mandou recado.
4: Bom dia do Gil Gomes na cidade de Cachoeira de Goiás, abraçando vocês, desejando uma boa sexta-feira, que
2: Amém.
4: Deus, Nossa Senhora e o Anjo Gabriel ilumina vocês aí e nós aqui, deixa
2: Amém.
4: O critério de vocês um aí.
2: Um abraço, bom dia. José Davi, a esposa Vânia Tavares em Cristalina, ligados com a gente também, um abraço. Valdivino.
5: Bom dia, Grazi Tavares.
2: Oi, meu amigo.
5: É o Valdivino aqui do Monte Pedil, Grazi. Quero mandar um abraço pra minha esposa Liene, meus filhos Éder, Claudemir e Valdirene.
2: Certo.
5: O meu sogro Valdivino, meu cunhado Valdivino, pro Allan Kardec, meu cunhado, o Cleide, meu cunhado, a Fátima, minha cunhada, pro Vanderlino lá no Planalto Verde, lá na Pedreira.
2: Ó.
5: Pro Paulo Sérgio. E pra vocês aí, Grazi, que Deus abençoe vocês e tchau, obrigado.
2: Um abraço, Valdivino. Abração pra toda a família. Obrigada pela companhia sempre. Minha amiga Ivone Araújo, em Crixás. Bom dia, Grazi. Um abençoado final de semana pra você e pra todos os ouvintes. Hoje eu quero parabenizar uma pessoa muito, muito especial. Luiz Pio, tio do meu esposo. Ele tá completando 99 anos. Que gracinha! Parabéns pra ele! Que Deus abençoe a vida dele com saúde, com alegria, com prosperidade, com tudo de melhor. Que abençoado, né? Que coisa mais gostosa, fazendo 99 aninhos. Bom demais, que Deus abençoe. Dê muita alegria, muita saúde pra ele, viu, Ivone? Obrigado por compartilhar com a gente. Parabéns aí pro Luiz Pio, que é o tio, né, do maridão dela. Hoje tá fazendo 99 anos. Parabéns. Parabéns a todos os aniversariantes de hoje também. Bom dia.

0: Marcelo.
1: Oi, Grazi Tavares.
0: Oi.
1: Eu sou Marcelo, da Panificadora César do Trigo, Novo Iguaçu, de Goiás.
0: Tudo bem?
1: Sou ouvinte do programa do Pimentinha, Café com Leite, e também ouço amanhã show com Grazi Tavares.
0: Eita!
1: O Grazi, roda pra nós, se possível, diz pra sua amiga, com Amado Batista.
0: Tá bom.
1: Com gentileza, oferece pra todos em Novo Iguaçu. Tenha um bom dia abençoado.
0: Amém. Um abraço pra você. Um excelente dia também. Obrigada pela companhia. Bora de música? Daqui a pouquinho eu volto com mais mensagens. Enquanto isso, você participa e responde essa polêmica pergunta do dia. A mãe contou que descobriu que o marido da filha atraía antes do casamento. Ela falou que não contou pra filha porque ele tem uma boa situação financeira e trata a filha bem. Só que agora ela tá arrependida, ela quer saber se ela fez errado. O que, que você acha? Qual conselho você daria? Áudio de até 30 segundos, capricha na mensagem, tô esperando você.
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0: Zé Neto e Cristiano, 8h22.

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1: Olá, Sandes, muito bom dia. Chegando por aqui com a primeira quentíssima do mundo das celebridades. A gente começa hoje falando sobre a atriz Carolina Dickmann, que revelou que está internada há pelo menos 4 dias tratando de uma infecção no rim esquerdo. Segundo a atriz, o quadro já estava avançado e exige antibióticos aplicados diretamente na veia. Por esse motivo é que ela ficou internada. A artista não informou quando vai receber alta, mas tranquilizou os fãs ao atualizar o seu estado de saúde. Especialistas alertam que infecções renais podem provocar dores intensas, febre e mal-estar, exigindo atendimento médico rápido para evitar complicações graves. E foi justamente isso que a atriz fez, procurou atendimento médico o mais cedo possível. Sandes, vamos continuar daqui acompanhando tudo o que acontece no mundo das celebridades. Daqui a pouco eu tô de volta com outra quentíssima.
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3: Acerte a hora, 8h29, bom dia para você.
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5: Olá, apaixonados por pets. Será que gatos podem comer abacaxi? A resposta é sim. A fruta não contém substâncias tóxicas para os felinos, mas devemos ter alguns cuidados na maneira de fornecê-la e também na quantidade. O abacaxi contém vitamina C, ótimo antioxidante e fortalecedor da imunidade. Vitamina B6, que participa de diversas reações do organismo. E magnésio e potássio, minerais importantes para o funcionamento cardíaco. Mas como o indicado é que eles consumam pequenas porções da fruta, e de vez em quando, não é possível afirmar que os benefícios sejam significativos. Mesmo que os gatos possam comer abacaxi, devemos nos lembrar que a dieta deles deve ser a base de proteínas, e uma boa ração já fornece a nutrição adequada. Então, não tem problema algum matar a vontade do seu gatinho de vez em quando, mas sem excessos. Para gatos diabéticos, o melhor é evitar servir a fruta. Até a próxima dica.
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6: Hora de acionar a nossa equipe da caravana do Minuto Goiás e descobrir de que parte do nosso estado eles estão falando hoje.
7: Oi, minha gente! Hoje eu falo direto de Caiapônia, uma das 11 cidades que receberam novas casas do governo de Goiás no mês de maio. Aqui foram 558 casas a custo zero em um único mês. Os números para todo o estado impressionam. O governo de Goiás já entregou mais de 5.400 moradias totalmente gratuitas, com a

0: escritura na mão e está pertinho de atingir a marca de 10 mil unidades para famílias goianas em 166 municípios. É o maior programa habitacional que nosso estado já viu. Já o aluguel social passou de 93 mil cartões entregues, com mais de 24 mil benefícios ativos neste momento, ajudando famílias a pagar o aluguel enquanto reorganizam a vida. É assim que Goiás segue em frente no caminho seguro.
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0: 8h35.

0: No capítulo desta sexta-feira da novela Nobreza do Amor, Akin insinua que Dume pode estar atraindo a princesa Álica ao se envolver com Kenya. Manuel surpreende Mirinho e dá o dinheiro faltante a Tonho. Ana Maria confidencia a Caetana sobre o beijo em Manuel.
1: De volta já com a nossa pergunta do dia, então vem participar, responder aqui no 629-8480-8453. A pergunta de hoje foi enviada pela nossa amiga ouvinte que quer o seu conselho. E você que tá aí ligado, caso tenha alguma sugestão de pergunta, também pode enviar pra gente, que pode ser muito bem-vindo, tá? É o seguinte, ouvinte contou que descobriu que o marido da filha traía a filha antes do casamento. Ela falou que não contou porque ele tem uma boa situação financeira e, segundo ela, trata a filha bem. Agora, ela tá arrependida de não ter contado. Quer saber se ela errou nessa situação. O que, que você diria, hein? Alguém que não identificou, mas respondeu, falou o seguinte. Bom dia, Grazi. Na minha opinião, ela errou feio. Tinha que ter contado sim pra filha. Porque se ele tratasse ela tão bem, não teria traído ela. Concordo. Um beijo pra você que participou. Obrigada por ter deixado a sua opinião, tá? Bora pros recados, mensagem de voz também chegando por aqui. Deixa eu ouvir quem tá participando. Bom dia.
2: Bom dia, Grazi. Aqui é o Valdir Comitivo Botecão, minha querida. Tô aqui no Pé Atriz, ligadinha Serra Dourada. Vou mandar um bom dia pra você. É uma sexta-feira abençoada pra você e toda a sua família. Meus amigos sintonizados, região que está ali no entorno, Pé Atriz, Barra Grande, Muriti, Ouro Fino, Mimoso, Presidente Lula, Vista Alegre, e toda a região. E simbora, Grazi. Apertar o boi do homem, que rapadura é doce, mas não é mole não. É. Simbora, menino. Aê, boiadeiro.
1: Sextou, né, Wagner? Bom dia pra você, menino. Essa animação que a gente gosta. Fábio Júnior em São Miguel do Araguaia, ligado com a gente também. Um beijo, bom dia. Raimundinho em Cristalina, já curtindo a Serra Dourada. Mário Lívio.
3: Bom dia, minha amiga. Oi. Que Deus e o Divino Espírito Santo ilumine nossa sexta-feira e nossa semana. Para todos os ouvintes dessa rádio maravilhosa, com essa locutora da voz mais linda.
1: Obrigada.
3: Um abraço, minha amiga. Que Deus e o Divino Espírito Santo proteja todos nós.
1: Amém. Um beijo, Mário. Não esquece. Mas quando for gravar o áudio, abaixar um pouquinho o volume do rádio, que assim o pessoal de casa consegue ouvir melhor a sua mensagem, tá? Um beijo. Adriane, bom dia.
4: Oi, Grazi, bom dia, tudo bem?
1: Tudo Adriane bem.
4: Maria. Grazi, sobre a sua pergunta aí de hoje, sem dúvida alguma, ela devia ter contado a verdade antes da filha casar. Agora que a filha casou e já tá começando a sofrer, agora tanto faz, tanto fez. Ela devia ter sido verdadeira com a filha dela e ter contado tudo. Agora passou de hora pro meu gosto. É isso aí. Bom dia.
1: Né?
4: Bom trabalho.
1: Porque se a pessoa desrespeita a outra antes do casamento, depois então, gente, sei lá, né? Eu gostaria de saber em qualquer situação, ainda mais vindo da minha mãe. Você tá doido. Uai, que é isso? Cláudio.
5: Bom dia, Grazi.
1: Oi, meu amigo.
5: Você, Grazi?
1: Tudo ótimo.
5: Grazi, passando pra dar um alô aí pro meu amigo Wesley, lá de Trindade. Fala pra ele que esse mês eu vou lá. Só pegar as férias, eu tô indo lá.
1: A maravilha.
5: Casa dele pra sair pra te conhecer.
1: Venha mesmo.
5: Estamos aqui na luta ainda, Grazi.
1: Preparando queijinho por aí, tirando leite, Eita, maravilha, Cláudio. Bom dia pra você, um bom trabalho. Tô esperando sua visita aqui na Serra Dourada, viu? Será muito bem-vindo. Carlos Herculano, em Crixás, ligado com a gente também. Um beijo. A Cimeire Souza, em Itapaci. Raimundo da Cruz, em São Miguel do Araguaia. Meu amigo Gleidson.
6: Bom dia, como é que você tá? Manda um alô aqui pra nós na Caiaponha.
1: Um beijo, bom dia. Tá tudo ótimo por aqui. Ana Paula.
7: Bom dia, Grazi.
1: Oi.
7: Estamos aqui, eu e meus dois filhotes limpando a casa. Manda um alô aí pro Davi Lucas Rocha e Ana Luísa Rocha, aqui em Chaveslândia.
1: Coisa boa. Abraço pra vocês, viu? Um excelente dia, bom trabalho por aí. Carlos Roberto.
8: Bom dia, Grazi. Grazi, sobre a pergunta aí, ela não pensou na felicidade da filha, né? Ela só pensou na financeira, né? Situação financeira dele, né? Eu acho que ela não pensou na filha, não. Pensou mais na situação financeira dele, né?
1: Complicado, né? Também acho. Diogo, bom dia.
9: Na minha opinião, essa mãe errou muito. Praticamente vendeu a felicidade da filha, entendeu? Porque o cara tem condição, antes mesmo de casar já estava traindo. O que será que passava pela cabeça dessa mãe? Será se ele ia mudar?

0: Ah, depois que casar com minha filha, ainda para.
1: Não piorou. Muda, não.
0: Agora não adianta chorar. Agora é tentar consertar as coisas, tá ligado? Com a filha, se é que tem conserto.
1: É, tá aí a opinião do Diogo, tá lá em Minasul ligado com a gente. Gente, se a parte financeira valer mais do que a felicidade, do que o companheirismo e um relacionamento, aí acabou mesmo, né? Eloá, bom dia.
2: Bom dia, Grazi.
1: Oi, aqui fofura.
2: Aqui é Eloá de Cristalina. Ai. Eu quero mandar um abraço pro meu pai, o Arley, pra minha mãe, Eliane, e pro meu irmão, Lucas, de Cristalina.
1: Não dou conta.
2: Eu quero mandar um abraço pro Heraldo, pra tia Dinaí e pra tia Aparecida.
1: Tá bom, um beijo pra toda a família, Eloá. Apareça mais por aqui. Ficou linda a sua participação. Seja sempre bem-vinda. A Nildinha tá em Cristalina ligada também, um beijo. Marquinho em São Simão, pessoal no Hospital das Bicicletas, um abraço pra vocês. Eudilânio.
3: Bom dia, Grazi.
1: Bom dia
3: a todos os ouvintes da Rádio Serra Dourada. Quero desejar um bom final de semana pra você e toda a sua família.
1: Amém.
3: Fique com Deus, um forte abraço.
1: Obrigada, um abraço. Ronilda em São Simão, bom dia, minha amiga Grazi Tavares. Manda um alô pra mim, pro meu amigo Reines Bicalho Flamenguista. E sobre a pergunta, ela tá certinha. As coisas andam muito difíceis, então é melhor a filha estar amparada do que jogada às traças. Eita! E você, o que, que acha dessa história? Ouvinte contou o seguinte, que descobriu que o marido da filha... Na verdade, a filha era traída antes do casamento. Ela não contou porque, segundo ela, ele tinha uma boa situação financeira e tratava a filha bem. E agora ela tá arrependida. Quer saber se errou? Qual conselho você daria, hein? Conta pra gente até 30 segundos, quero saber a sua opinião.
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1: Eduardo Costa, 8h48, bom dia.

0: Saudade.
1: Bora voltar no tempo? 1985, com o tema da novela A Gata Comeu, 8h54. Bom dia.

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2: Tá na hora do nosso Promo Shopping. Vamos direto pra Chaveslândia. Atacado falou, tá falado. E quem chega pra conversar com a gente é meu amigo José Edson. Oi, Zé Edson, bom dia pra você.
3: Bom dia, minha amiga Grazi. E a todos os ouvintes Serra Dourada FM. Que prazer estar com você hoje, depois desse feriado, com muita energia, né, minha amiga?
2: Com certeza. Tem muita gente que ainda tá feriadando por aí, né? Mas a gente tá aqui firme e forte, Zé Edson.
3: Aquele que vocês falam assim, a ressaca de hoje,
2: isso.
3: Diz que pra curar uma ressaca é fazer de novo o mesmo objetivo. É por isso que a gente tá trazendo aí muita coisa boa pra repetir de novo, Grazi.
2: Maravilha. O que é bom,
3: como
2: a gente
3: é que
2: tem que repetir.
3: Como foi o feriado da Grazi?
2: Foi muito bom, tranquilo, de descanso, graças a Deus.
3: E ontem aqui a gente continuou fazendo aquela promoção. E o pessoal pediu muita energia de novo dessa promoção.
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2: Valeu, Zé Edson, um abraço aí pra toda a equipe do Atacado. 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Bom trabalho!
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2: 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Obrigada pela sua companhia, pelo rádio ligado. E vem comigo que aqui só tem coisa boa.

0: da Sofania!
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2: Oi, Câncer! Hoje é um dia propício para avançar na sua carreira com passos sólidos para conquistar suas ambições. De manhã, o foco é no planejamento, enquanto a tarde exige atenção aos gastos. No amor, as emoções vibram forte, prometendo conexão e criatividade intensas. Então, ó, aproveite cada momento. Sua cor do dia é lilás e os palpites para hoje são 5, 49 e 59. Leonina, Leonino, hoje os astros trazem boas oportunidades de parceria e apoio com foco em resultados. À tarde, cuidado com possíveis divergências que podem gerar conflitos. Sua vida social fica agitada e cheia de boas trocas. No amor, dialogue com maturidade e aproveite um encontro especial para conquistar afinidade. Sua cor do dia é preto e os palpites para hoje são 15, 44 e 17.
3: Virgem,
2: hoje é um dia ideal para decisões e estratégias no trabalho com o trígono Sol, Lua impulsionando reconhecimento. Cuide da sua saúde com disciplina e atenção ao circulatório, especialmente em viagens, tá? No amor, é um bom momento para fortalecer vínculos com confiança e liberdade. Sua cor do dia é violeta e os palpites para hoje são 58, 50 e 40.
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5: De volta com a nossa pergunta que tá dando o que falar nesse WhatsApp. Eu quero saber de você. O ouvinte contou o seguinte. Grazi, descobri que o marido da minha filha traía ela antes do casamento. Não contei nada porque ele tem uma boa situação financeira e trata ela bem. Agora eu tô arrependida. Será que eu errei? O que você falaria? Qual conselho você daria? Conta pra gente. Vamos ouvir quem tá participando? Bom dia.
6: Graças, bom dia. Vanisa, primeira vez que eu estou participando do seu programa, mas quero te dizer que todos os dias eu estou te ouvindo.
5: Obrigada.
6: Adoro seu programa, você é uma pessoa maravilhosa. E passando aqui para dar um abraço para Heraldo, a Ednaí, a Dona Aparecida, lá na Fazenda Santa Luzia.
5: Maravilha.
6: Bom dia para todos.
5: Obrigada,
6: abraço,
5: Vanisa.
6: Fica com Deus.
5: Seja sempre bem-vinda, sempre que quiser, fique à vontade para participar por aqui, viu? Gostei de saber que você está aí ligada. Um beijo. Leandro, em Itapaci, ligado com a gente, mandando um beijo para a esposa Daniela, que ele ama muito. Um abraço para vocês. A Zélia Maria Minassu, participando aí da promoção, concorrendo na promoção Torcida Serra Dourada, né? Um beijo, bom dia, tá lá em Cana Brava, curtindo a Serra Dourada, um beijo. Mais recados? Deixa eu ouvir quem tá participando. Bom dia.
7: Bom dia, Grazi. Uma abençoada sexta-feira para você, para sua família, para todos os ouvintes da Serra Dourada. E um ótimo final de semana para você, para todos. Um abração, fica com Deus. Tudo de bom para você.
5: Obrigada, Osmarina. Para você também, um dia maravilhoso por aí, viu? Mais recados?
8: Oi, Grazi. Bom dia. Aqui é o Marcelo, panificador Essência do Trigo. O recado que eu dou é que a mãe fez errado. Independente da situação financeira, ela teria que ter contado. Quem entrava traindo antes, continua traindo. E ela fez errado não ter contado.
5: Viu só? Mais mensagens? Kennedy, bom dia.
9: Ah, menina, bom dia. Uma excelente sexta-feira para todos nós. Deus na guia no comando sempre. Estamos aqui na sintonia, te ouvindo aqui, Grazi, pelo aplicativo direto de Rio Verde.
5: Coisa
9: que
5: boa.
9: É o Kennedy. Um abraço, bom trabalho, fica com Deus, valeu!
5: Um beijo, a Vânia em posse, Grazi maravilhosa, um bom dia para nós. Respondendo a pergunta, essa mãe deveria ter contado para a filha antes dela casar. Agora basta ela saber se ele não continua traindo, né? Né? Linda Bastos em Iaciara, ligada com a gente também, um beijo, bom dia. Suelaine em Taguaçu. Bom dia, Grazi. Um excelente final de semana para vocês. Sobre a pergunta, ela fez muito errado. Deveria ter contado. Porque se ele traiu antes do casamento, bem provável que está traindo ainda. Mas ainda dá tempo de contar. Agora vai da filha se vai querer acreditar ou não. Juarez, bom dia.
10: Bom dia, dona Grazi. Vamos levantar para tomar um cafezinho.
5: Oh.
10: Um lanche é bom demais às horas dessas. Quer dormir até meio-dia. Vamos trabalhar, uai. Manda uma música boa pra nós aqui no Nova Iguaçu de Goiás.
5: Eita, menino, um beijo pra você, bom dia.

0: dia. Diogo, em Minaçu. Grazi, com certeza ela errou muito. Quem é que faz isso com a própria filha por causa de dinheiro? Infelizmente, o amor de muitos esfriará. É bíblico. Agora, não adianta chorar pelo leite derramado. E ele está participando aí da promoção, concorrendo, né? Boa sorte, meu amigo. Luiz Fernando em Cristalina com a gente também, um beijo. Jaine em Caiapônia. Matheus em Crixá, gente boa. Letícia em São Simão, ligado com a gente. Um beijo, bom dia, Letícia. Natal, tá tomando cafezinho?
1: Bom dia, Grazi.
0: Oi.
1: Bom dia, Serra Dourada. Bom dia a todos os ouvintes, Grazi. Que é o Natal de Arizona, Goiás. Olha só. Nascer do sol lindo.
0: Eita, maravilha,
1: olha
0: hein?
1: Olha o pezão de piqui.
0: Só o ouro.
1: Olha. Pé de piqui aqui dentro do quintal, hein?
0: Que maravilha.
1: O mandiocal ali que eu plantei. Latinha tá lá. Ah, tá lá no top, ó.
0: Coisa mais
1: manda
0: linda.
1: Um alô aí pra mim, Grazi. Natal de Arizona, Goiás, Brasil. Manda um abraço pro Pimentinha também. A pomba voou. E aqui tá minhas crias. Pensa um pitbull dócil.
0: Ó, que gracinha.
1: Essa vida lá tá terrível. Tchau, obrigado.
0: Tchau, obrigado. Bom dia pra você, Natal. Uma excelente sexta-feira por aí. Ariana em Cristalina, com o radinho já na sintonia da Serra Dourada. Gostei de ver. Alan Godó em Palestina de Goiás. Eita, você gosta, né, menino? Beijo. Valdete participando?
2: Bom dia, aqui é a Valdete.
0: Oi.
2: Fernandes, eu quero que você ofereça uma música, qualquer um, do Bruno Marrone, para Sônia de São Simão,
0: certo?
2: E Negra de Cachoeiro. Deus abençoe toda a Serra Dourada.
0: Amém, um beijo. Joselita em Cocalzinho também com a gente, um abraço. Ela mandou mensagem, deixa eu ouvir.
3: Bom dia, Grazi. Bom dia, ouvindo da rádio. Grazi, respondendo a pergunta aí.
0: Ah.
3: Eu entendo que ela quis proteger a filha.
0: Tá certo, um beijo. Edileuza em Domiciano Ribeiro, a Cleuda Barbosa em Crixás também ligado. Emerson Teles.
4: Bom dia, Grazi Tavalli. Grazi, manda uma luta pra você, pra Funa Mendes, pro Douglas Farias, Aline Vilela. E quem vai ganhar a Copa é a França. A França vai ganhar a Copa. O Brasil talvez não vai não, Grazi. Eu aproveitar
0: tá
4: pra deixar um feliz aniversário também pro meu grande amigo, meu parceiro, Wagner, aqui de Tapaci, Goiás.
0: Parabéns.
4: Manda parabéns pra ele, meu amigo. Toca a música pra ele com o Ed Brito Samuel, ponto G, Rede Serra Dourada, apaixonada por Goiás.
0: Feliz aniversário pro Wagner, muitos anos de vida, saúde, tudo de melhor. A Nayara em São Simão, Grazi, respondendo a pergunta, ela fez errado, porque o certo é contar, porque... ela é minha filha, então traição não é certo, independente do dinheiro que a pessoa tem, não é? Helenina, Fazenda Boa Vista, ligada também com a gente, um beijo. Gaúcho, em Cristalina, Fazenda Dona Aurora, já curtindo a Serra Dourada. Valdete, em São Simão, também com a gente. Marli, na minha opinião, ela é pior do que ele que traiu, justamente por falar na situação financeira. Julguei. Branco em Arizona, ligado com a gente também, um beijo. Antônio Moreira em Correntina, na Bahia. Grazi, tudo bem por aí? Porque aqui tá tudo na paz. Maravilha, ô Antônio. Por aqui também tudo em paz, graças a Deus. Dona Lúcia.
5: Bom dia, minha amiga Grazi. Tudo bem? Como é que você está? Tudo bem
0: tudo
5: com você?
0: Bem.
5: Uma ótima manhã abençoada de sexta-feira para você, Grazi. Por favor, mande um alôzinho aqui para toda a minha família. Para a Anitta, seu Josi, lá na Chavezândia. Para a comadre Andréia, lá na Fazenda. E para todos os ouvintes que estão ligados ouvindo Serra Dourada, tá? Quando eu vejo Serra Dourada, é bom ouvir.
0: Sempre bom ouvir. Um abraço. Rosimeire.
6: Grazi, bom dia. Tudo bem? Aqui
0: tudo
6: é a Rosimeire
0: bem?
6: De Itapaci. Grazi, eu contaria... mesmo que fosse agora, eu contaria, porque eu faço tudo para proteger meus filhos, sabe?
0: Certo.
6: Então eu contaria. Outra coisa, se ele tem uma situação financeira boa, melhor ainda, que separa, fica boa. Com um bom dinheiro, com uma boa situação financeira, e vai curtir a vida.
0: Não
6: é isso
0: é?
6: Aí que eu penso. Eu protejo meus filhos.
0: Tá certíssimo, e tem gente que não pensa dessa forma, né? A Dalva, da Casa das Embalagens de Mundo Novo, participando aí da promoção, boa sorte. Fátima em Pilar de Goiás. Grazi, bom dia, sou ouvinte de todos os dias, que maravilha saber disso, é a Fátima da Penha, tá sempre aqui curtindo a Serra Dourada, né? Adelita, na Fazenda Rocha, Grazi, essa mulher é uma mulher de muita má fé, ela foi errada, ela não só, como é que é? Não só dela não ter falado, como também de ter afastado a filha, de não ter afastado a filha desse malfeitor, errou feio.

0: E participou aí da promoção também, né? Boa sorte. Maria em Cristalina ligada com a gente, desejando bom dia pra mim, Maria Vitória, Maia, Gabriel e todos da Serra Dourada. Perguntou como é que tá o frio. Aqui tá um pouquinho frio, diz que amanhã vai ser um cadinho mais, viu, menina? Mandando abraço pra todos em Cristalina, pra Dona Maria, o César no bairro Minervino Guzmão. Quanto à pergunta do dia, na minha opinião, a mãe errou é feio, porque a obrigação da mãe é proteger a filha. Dinheiro não traz felicidade. E você, o que faria numa situação como essa, hein? Ouvinte contou que descobriu que o marido da filha traía ela antes do casamento. E ela não contou porque, segundo ela, ele tem uma boa situação financeira e trata bem a filha. Agora ela tá arrependida e quer saber se errou. Deveria ter contado. O que, que você acha? Conta pra gente.
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0: 9h22, bom dia.

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1: Voltei, Sandes, para contar aqui que durante o show em Curitiba, o cantor Leonardo foi questionado sobre uma possível reconciliação entre Virgínia Fonseca e Zé Felipe. Sem confirmar nada, o sertanejo respondeu com bom humor. Talvez, né? Por que não? Deus é quem sabe. A declaração rapidamente repercutiu nas redes sociais. Os rumores aumentaram após os dois aparecerem juntos em clima amigável durante a comemoração do aniversário da filha Maria Alice. Vale lembrar que essa revelação de Leonardo aconteceu durante um show realizado com os amigos Bruno e Marrone. Será mesmo, hein, que tem o apoio do cantor Leonardo? Bom, a gente tá daqui de olho, viu, Sandes? Qualquer novidade sobre toda essa história, a gente volta e conta tudo pra vocês. Daqui a pouco eu volto com outra quentíssima. Até já!
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3: Acerte a hora, 9h29. Bom dia pra você.
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5: O Anápolis abriu vantagem ontem na primeira partida da decisão da Copa Verde. Em confronto que aconteceu no estádio Jonas Duarte, o Galo da Comarca bateu Paysandu por 3-1. Juninho, Leonan e Matheus Lagoa fizeram os gols do tricolor da Boa Vista. Para o Paysandu, Juninho descontou no segundo tempo. Com esta vitória, o Anápolis pode empatar e até perder por um gol de diferença na partida da volta para ficar com o título da Copa Verde. Algo semelhante com o que já aconteceu com o próprio Anápolis na decisão da Copa Centro-Oeste, quando venceu na ida por 3-1. O Rio Branco do Espírito Santo, também em Anápolis, e na volta acabou perdendo por 2-1 e confirmou o título jogando fora de casa no estádio Kleber Andrade, em Cariacica. O jogo da volta, a partida definitiva que pode dar o título da Copa Verde para o Anápolis, vai acontecer domingo às 18h30 no estádio Mangueirão, em Belém do Pará. 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

0: Manhã Show de volta, 9h36, chegando informação em saúde com Sandy Júnior.
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2: A nossa entrevistada da semana no quadro Meu Médico, Meu Amigo é a doutora Natália Xavier. Ela que é médica alergista e imunologista. Doutora Natália, o que são ácaros? E no caso, os ácaros

0: tendo uma quantidade desses seres. Então, nós temos, por exemplo, a preferência dos ácaros nos colchões, travesseiros, sofás de tecido. E eles são hoje, talvez, a principal causa da rinite alérgica, porque eles são inseridos dentro daquilo que a gente chama de poeira domiciliar. É aquela poeira que a gente não enxerga e vai ficando dia após dia em contato com o paciente. Então, é muito importante que o paciente cuide, principalmente desses locais, cortinas, tapetes, colchões, travesseiros. Então, no caso de colchão e travesseiro que não tem como lavar, uma capa antialérgica ajuda bastante a diminuir o contato com eles.
1: Doutora Natália Xavier, felicidades e até amanhã.
0: Um abraço e até amanhã.
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3: 9h38, Maiara e Maraíza.

0: Hoje é dia de apostar em parcerias e ideias inovadoras para potencializar seus ganhos. No amor, seu lado sedutor fica em alta, capaz de encantar e se divertir, mas cuidado com ciúmes que pode gerar tensões, tá? Aproveite o momento para fortalecer conexões e equilibrar expectativas. Sua cor do dia é pink e os palpites para hoje são 24, 40 e 31. Escorpião. Para você do signo de Escorpião, o dia pede disciplina e organização no trabalho, com oportunidades de parcerias e suporte de quem você confia, especialmente trabalhando de casa, tá? O amor promete uma relação sólida e apaixonada. Cuidado com emoções passadas e possíveis ciúmes, mas há espaço para reconciliações e momentos intensos. Sua cor do dia é goiaba e os palpites para hoje são 3, 48 e 39. Sagitário. Oi, Sagita! Seu charme e comunicação ficam em alta hoje, tá? Favorecendo novas parcerias e trocas criativas. Cuidado com confrontos e excessos que podem aumentar o estresse. No amor, um flerte pode se transformar em algo mais sério. E quem já tem um parceiro vive momentos de sintonia intensa. Sua cor do dia, azul marinho. E os palpites para hoje são 51, 44 e 15.
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2: De volta com a nossa pergunta do dia, então vem participar, responder aqui no 629-8480-8453. Hoje a gente quer saber de você o seguinte, o ouvinte contou que descobriu que o marido da filha traía a filha antes do casamento. Ela falou que não contou porque ele tem uma boa situação financeira e porque tratava a filha bem, mas agora ela tá arrependida, quer saber se errou. O que você acha? Conta pra gente. A Priscila tá em Crixás, Grazi. Na pergunta do dia, eu acho que a mãe deveria ter contado sim pra filha e deixasse que ela tomasse a decisão de seguir ou não com o casamento. Ela privou a filha do direito de escolha. Grazi, se eu deixar isso acontecer com as minhas filhas, eu literalmente falhei como mãe. Não é? Difícil, né? Mais recados? Deixa eu ouvir quem tá participando.
3: Casar com um traidor, não, Grazi. Oh. Na minha opinião, se fosse eu não deixava, não. Minha filha, nossa senhora, ia só sofrer.
2: Difícil, né? Tá aí o recado dela. Obrigada por participar, Sônia. Rosimeire?
4: Grazi, bom dia, tudo Oi. Bem? Aqui é a Rosimeire de Itapaci.
2: Tudo
4: Grazi,
2: bem.
4: Grazi, eu contaria, mesmo que fosse agora, eu contaria, porque eu faço tudo pra proteger meus filhos, sabe? Uhum. Então eu contaria. Outra coisa, se ele tem uma situação financeira boa, melhor ainda, que separa, fica boa.
2: Ah,
4: um bom
2: colocado.
4: Dinheiro, com uma boa situação financeira, e vai curtir a vida. É isso aí que eu penso. Eu protejo meus filhos.
2: Tá certo, já tinha colocado o áudio dela, né, Rose? Beijo, Marli.
5: Bom dia, Grazi. Como que você tá? Tudo
2: eu tô bem, você?
5: Grazi, eu acho, sobre a pergunta do dia, eu acho o seguinte, ela tinha que ter contado antes de casar. Agora que casou, não adianta mais, né? Como ela deixou de falar por ele ter uma boa situação financeira, então que continue assim, né? Porque tem gente que vende até o rim, né? O dinheiro. Então
2: não é?
5: Ela tinha que ter contado antes. Ele ainda continua com dinheiro, então continua calada. Eu falaria, né? Eu teria falado antes.
2: Tá aí a opinião da Marli. Um beijo. Dinei, Pilar de Goiás, ligado com a gente, mandando alô pra toda a turma lá em Pilar, também na sintonia. Bom dia. E mais recados.
6: Bom dia, Grazi. Tazão. Manda um alô lá pra família Caxias, principalmente pra Iraíde, minha irmã, que gosta muito de ouvir Terra Dourada. Abraço a todos. Tenham um bom
2: beijo.
6: Dia, um bom final de semana.
2: Pra você também. Claudiron tá em Goianésia, ouvindo a Serra Dourada, cadastrando aqui na promoção. Boa

0: Sorte. Edson e o Naí, Minas Gerais, também com a gente. Um beijo, um bom dia. Alessandra em São Simão, já participando. Um abração pra você. E mais recados. A Ludmilla Grazi, bom dia. Na minha opinião, acho que ela não errou no ponto de não contar. Não por conta da situação financeira, mas sim pelo sentimento da filha. Um exemplo aconteceu comigo e o ex-marido da minha irmã, que a traía durante o namoro. Eu vi, contei pra minha irmã, ela ficou sem falar comigo por muito tempo. E a errada da história acabou sendo eu. Ela casou com ele, durou um ano o casamento, e ele sempre traiu ela. No fim de um ano, ele foi embora com outra e deixou. Eita. Hoje minha irmã está bem, voltou a falar comigo, casou novamente, está grávida e feliz. Mas como diz o ditado, em briga de marido e mulher, não se mete a colher. A filha pode não entender agora, mas quando o tempo passar, vai entender. Difícil, né? Um beijo, obrigada por ter participado. Marcelo?
1: Bom dia, com alegria, minha amiga Graça Tavares. Opa. Tudo bem? Aqui quem fala é o Marcelo Vascaíno de Aciara. Sobre essa questão de hoje, Graça, ela, infelizmente, a mãe errou muito, viu? Errou muito, porque se esse homem gostasse mesmo da filha dela, ele não faria isso, né? Uma coisa, como diz, né? Não é o dinheiro e não é por tratar bem. Porque você vê, às vezes, tratando bem a pessoa, mas você, entre quatro paredes, só o casal sabe o que tá vivendo, né? Então, se ele já tá fazendo isso, é porque ele não sente amor de verdade pela filha dessa mulher. Ela errou demais. Primeiramente, na vida da gente, é os filhos. O resto é resto. Chama que é pressão, aqui é Marcelo do Vascão.
0: Um abraço, Marcelo. Bom dia. Mais recado chegando. Bom dia, Grazi. Parabéns pelo seu programa, é muito bom. Eu sou de Goiatuba, Voz Divino, conhecido como Divino do Requeijão. Faço requeijão todos os dias aqui em Goiatuba. Que delícia, que maravilha. Seja bem-vindo por aqui. Obrigada pela companhia, tá? Genesi em Montevidil também ligada com a gente. Um beijo, bom dia. Minha amiga Antônia Campos está em Aciara. Bom dia, minha amiga Grazi. Passando para desejar uma sexta-feira com muita saúde, paz, alegria, com tudo de melhor. E um final de semana também com tudo que há de melhor. Abençoado para você, juntamente com seu esposo Cirilo, para sua mamãe Soneide e para todos da família e para os ouvintes que estão sempre curtindo a Serra Dourada. Especialmente para o meu amigo Marcelo Vascaíno e família. Sobre a pergunta do dia, Grazi, essa mãe errou feio. Eu falo mãe porque é a mãe, mas ela não tomou a atitude que deveria ter tomado. Porque parece que ela gosta mais do dinheiro do que da filha. Ou então, ela tinha contado para a filha antes mesmo de se casar. Também acho, concordo. Difícil, né? Um beijo. Meu amigo, meu compadre Felipe, por aqui, bom dia,
2: minha comadre, graças.
0: Tudo bem?
2: Eu feliz, Cacassi. Estou aqui no Curral Lava Jato. Um bom e abençoado final de semana para você.
0: Amém.
2: E para todos nós. Graças, esquece nós aí não. Mandou um alô aí pra patroa, Alessandra, e minhas três netinhas, Aida, Thaís e Laís, e pra sua afilhada Nayara Felipe, aqui no Paulo Lava Jato. Mandou um alô pra nós. Aqui tá frio, muito frio.
0: Mesmo? Um beijo pra vocês, pra todos por aí trabalhando e ouvindo a gente. Ulisses em Cocalzinho, mandando um beijo, bom dia pra prima Nelly, pra todos da família, pros amigos. E sobre a pergunta do dia, eu acho que ela deveria ter sim contado. Eliane em Minaçu, bom dia, pessoa linda. Estou aqui te desejando um excelente dia com paz, alegria, saúde e muitas vitórias. Grazi, ouço seu programa todos os dias, mas é a primeira vez que participo. Que bonitinho, Eliane. Agora que você já sabe o caminho, pode sempre ficar à vontade para participar e mandar seu recado. É muito bem-vinda por aqui, tá bom? Um beijo, bom dia para você. Daqui a pouquinho eu volto com mais recados e você vem participar. 629-8480-8453. E aí? A ouvinte descobriu que o marido da filha traía ela antes do casamento. Ela não contou porque ele tem uma boa situação financeira e trata a filha bem. E agora ela tá arrependida. Ela quer saber se ela errou nessa história. O que você acha? Conta pra gente. 9:51?

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1: Oi, gente, no Jornal do Meio-Dia de hoje você vai ver que o lutador Rafael Gomes Pereira, investigado por espancar um adolescente de 17 anos em uma praça de Goiânia, foi preso nesta quinta-feira após se apresentar às autoridades. A prisão ocorre após a justiça decretar a prisão preventiva do investigado por suposto descumprimento de medidas cautelares impostas anteriormente. Entre as determinações judiciais estava a proibição de aproximação da família da vítima. O caso ganhou grande repercussão após vídeos mostrarem o momento em que o adolescente é agredido até perder a consciência. Segundo a decisão judicial, a prisão foi decretada para garantir a ordem pública e preservar o andamento das investigações. De acordo com a defesa, Rafael Gomes se apresentou voluntariamente na unidade prisional de Trindade e deverá buscar na justiça a revogação da medida. O caso segue em investigação. 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
2: 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Obrigada pela sua companhia, pelo rádio ligado. E vem comigo que aqui só tem coisa boa.

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1: Capricórnio. Capricórnio, capricas! Hoje é dia de colocar sua criatividade em ação, o que pode impulsionar seus ganhos e trazer boas surpresas financeiras. Sua energia à tarde reforça a disposição para cuidar de si. No amor, o charme em alta favorece momentos apaixonados, mas ó, cuidado com os ciúmes. Sua cor é verde e os palpites para hoje são 24, 6 e 51. Aquário. Oi, Aquário! Hoje a lua em Aquário favorece melhorias e reorganização em casa. Cuide da sua mente e encontre momentos de diversão e equilíbrio. No amor, a atmosfera fica perfeita para flertar, se divertir e deixar a química acontecer naturalmente. Aquela música, né? Deixa acontecer. Aproveite seu dia, aquariana e aquariano. Sua cor, azul esverdeado, e os palpites para hoje são 23, 58 e 22. Para você do signo de peixes, dia de revisar suas finanças pensando no futuro, enquanto os astros favorecem reflexões e boas decisões. Na saúde, reserve um tempo para descansar e organizar suas emoções. No amor, esclareça seus sentimentos e valorize momentos íntimos e significativos. Renove suas energias, tá? Sua cor do dia, verde, e os palpites para hoje são 15, 17 e 6. E ele tá de volta, João Bidu, e vai trazer agora um banho para atrair boas coisas para nossa vida. Então, é com você, João!
2: Exatamente, Camila, exatamente. Agora vamos responder para o nosso querido, deixa-me ver aqui o nome dele, o Rafael, que pede um banho para atrair coisa boa na sua vida, né? Olha só, Rafael, 1 litro de água, 3 sementes de girassol, 3 sementes de coentro e 1 punhado de erva doce, tá? Agora o passo a passo, hein? Ferva 1 litro de água com as sementes e a erva doce. Mexa bem a mistura e diga com firmeza: a minha vida muda agora em nome da grande mãe. Nessa poção está a energia da natureza que dissipa todo o mal e traz boa sorte. Aí você desliga o fogo, espera mornar e coe a mistura. Tome o seu banho de higiene diário, né? Normal. E em seguida...

0: vida, despeja este preparado no seu corpo, do pescoço para baixo. Descarte as sobras das ervas no lixo, tá bom? Boa sorte para você, meu querido, e que realmente você consiga atrair boas coisas para a sua vida, tá? Amanhã, se Deus quiser, hein? Estarei aqui novamente esperando você com a graça de Deus. Um beijo, um abraço forte, saúde e sorte.
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2: De volta com a nossa pergunta que está dando o que falar nesse WhatsApp. Então vem participar, deixar a sua opinião até 30 segundos. O ouvinte contou o seguinte, Grazi, descobri que o marido da minha filha traía ela antes do casamento. E ela não contou porque ele tem uma boa situação financeira e tratava a filha bem. E agora ela tá arrependida de não ter contado pra filha. Eles casaram, vivem juntos. E aí? Ela quer saber se ela tá errada nessa situação. Difícil, né? Conta pra gente. Cláudia Roberta em Itapaci. Grazi, bom dia. Olha, não sei qual traição foi pior, mas acho que a da mãe dói mais. Ela foi interesseira. Agora não adianta mais contar. Vai ser traição em dose dupla. Eita, difícil, gente. A Leidiane Tomás em Caiapônia. Grazi, é complicado. Não sei nem opinar nessa pergunta. A Sônia participando também. Bom dia.
3: Bom dia, Grazi.
2: Oi.
3: Mãe, você tá bem, Grazi?
2: Eu tô bem. Eu tô ótima.
3: Deus, Sônia, Maria Barbosa Santos. Falei que agora vai em Goiás. Você tá só pra Lúcia. Um bom sábado pra você. Uma boa sexta-feira pra você.
2: Obrigada.
3: Muito carinho. Jesus te abençoa.
2: Amém.
3: Faça um dia pra mim, Eduardo Costa. Tanto no pé do rádio.
2: Um beijo. Bom dia, Sônia. Júlia? Oi? Cadê a Júlia? Aí. Ah, não, gente. A fofura. Deixa eu ver se o áudio dela tá curtinho. Será que eu coloquei errado? É isso mesmo.
4: A titia.
2: Ô, gente. Um beijo, Júlia. Abração aí pra toda a família, viu? Jaqueline?
5: Bom dia, minha amiga Grazi.
2: Bom dia.
5: Tudo bem com você? Passante, eu tô te desejar uma ótima sexta-feira.
2: Obrigada.
5: Um ótimo final de semana. Que Jesus abençoe você sempre. Tô aqui, ligadinha.
2: Amém. Sempre, né? Um beijo, viu, Jaque? Cláudio?
6: Galera, respondendo essa pergunta sua aí, acho que a mãe dela errou feio, porque no início do casamento, no amor, quer dizer, já tá, ela depois do casamento ia ser pior.
2: Não
6: e
2: é?
6: Ela não tava pensando na felicidade da filha dela, no caso aí. Ela tá falando a situação financeira dele, que ia dar melhor pra filha dele. Mas é melhor o cara não ter nada que ser honesto.
2: Concordo.
6: E ser um cara fiel, entendeu?
2: Concordo. Muito melhor. Mas muito. Até porque quando você estabelece um relacionamento, vocês crescem juntos, né? Vocês têm a possibilidade de crescer juntos, construir as coisas juntos. Enfim. Alessandra, Edinaldo, Julie, Lucas, Gabriel na Fazenda Cedro, ligado com a gente. Bom trabalho, uma excelente abençoada sexta-feira. Amém, obrigada. Antônio Alves em Cocalzinho de Goiás, ligado também com a Serra Dourada. Um beijo. Varley em Montevidil. A Nicelma. Bom dia, Grazi. Você e o Pimentinha são nota mil. Oh, que alegria saber disso. Que bom que você gosta. O programa é feito com o maior carinho do mundo. A Nicelma está lá em Bonópolis ouvindo a gente. Professor Marcos Flamenguista, saudações rubro-negras. Grazi, manda um abraço para os meus filhos Emanuel, Júlia e Laura. Para mim, para os meus pais, Tereza e Bartolomeu, minha prima Marcinha Pinheiro, meus amigos Marcelo Vascaína, Antônio Marcos, Mariozan e Maria Laura. Quanto à pergunta do dia, ela errou feio. Acabou trocando a felicidade da filha por dinheiro. E ele jamais a tratou bem, pois traía. Pois é, não faz sentido, né? Um beijo, professor Max, bom dia. Tem fofura chegando?
7: Oi, Grazi, tudo bem com você? Aqui é a Marilista, ligadinho no seu programa. Um beijo.
2: Eu não dou conta dessa fofura. Um beijo, Maria Alice, da Tia Grazi pra você. Obrigada, viu, pela companhia. Curta muito seu feriadão prolongado aí. Dá um bom dia na mamãe, no papai e pra irmã também, tá bom? Vânia Alves.
8: Bom dia, Grazi.
2: Bom dia.
8: Eu sou de Corumbá, de Goiás. Tem uma sexta-feira abençoada, um dia abençoado, iluminado por Deus, minha amiga.
2: Amém.
8: Na questão da pergunta aí, a mãe dela errou muito, muito, muito. Não é por causa de pressão financeira que a filha tem que ganhar traição, não. Antes de casar, já estava traindo, piorou
2: não
8: agora,
2: é?
8: Né? Se fosse a mãe dela, tinha contado, não tinha deixado casar.
2: Eita. A Luna em Cristalina, Grazi, eu acho que ela errou sim. Quando envolve dinheiro, muitas pessoas são vendidas, inclusive a felicidade. Alcinei Muniz, em São Simão, tô aqui te ouvindo, Grazi. A melhor rádio com a melhor locutora. Obrigada, um bom dia. Meu amigo Joel, em Tapaci, também já participando com a gente. Um beijo. Pedrinho.

0: Bom dia, Graça. Bom dia, meu amor.
1: Bom dia, meu amor.
0: Como você tá?
1: Tô ótima. Graças a Deus.
0: Graças a Deus. Graças. Sobre a pergunta do dia, eu acho que essa mãe, ela é muito egoísta, né? É, que tirou, ela não olhou pra felicidade da filha dela. Ela tá no egoísmo do dinheiro do genro, no caso, né? Então, ela foi muito, falar claramente, muito covarda com a própria filha, com ilusão de dinheiro. Dinheiro não é tudo, né? Eita, Lelê, essa é a minha opinião, tá bom?
1: Tá bom.
0: Não, ninguém briga comigo, não. É a minha opinião. Eita, Lelê, vem cá, aqui só tem coisa boa. Pedrinho do PR de Araguaia. Sítio do Azulão do Reino Encantado.
1: Um beijo, bom dia, Pedrinho. A tia Clotilde, bom dia.
2: Bom dia, Grazi. Aqui é a tia Clotilde, São Simão, Goiás. Sobre a pergunta do dia, eu te falar, ah. Se fosse eu, falaria na lata, na hora. Se possível, até filmava, porque filho é filho. Agora, se fosse outra pessoa que não fosse da família, deixava pra lá, porque é complicado. Você fala, depois fala que você não acredita, dependendo, inventa um monte de coisa. Então, quando é filha, aí sim, tudo bem. Agora, quando for outra pessoa, a gente não deve se envolver, não. Tipo, em briga de marido e mulher, ninguém mete a colher, ok?
1: Aí, tá vendo? Quem sabe, né? Filmar. Filma, registra, mostra tudo. Gente, o pior é que isso aqui é verdade, aconteceu. Gente, isso é muito tenso, não dá. Mais recados, vamos ouvir. Bom dia, Matheus Sumido.
3: Bom dia, Graziela Tavares. Bom dia a todos os ouvintes da Rede Serra Dourada.
1: Aqui apaixonada
3: por Goiás. E quem fala é o Matheus. Mandar um abraço aqui pra minha toda a família, minha mãe Luzilene, que tá sempre na escuta. Eu, meu pai Domingo de Xavier e a toda a equipe do Mercado Martins. Um grande abraço.
1: Tamo junto misturado
3: com Graziela. Tô confiante no Hexa, hein? Brasil será Hexa. Todos os sentidos, todos os cantos nos leva ao Hexa Campeonato.
1: Eita. Ano, hein?
3: Brasil será Hexa. Vamos juntos. Bom dia, bom dia. Bom dia,
1: abraço, Matheus. 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Bora de música? Serra Dourada. Vem participar também até 30 segundos, 629-8480-8453. Jorge Matheus, 10h24.

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1: Chegando com mais uma quentíssima, e olha, a apresentadora Luciana Gimenez usou as redes sociais para refletir sobre os julgamentos que enfrentou ao engravidar de Lucas. Ela afirmou que muitas histórias divulgadas na época não correspondiam à realidade e destacou a importância da empatia. Luciana contou que, com o passar dos anos, aprendeu a enxergar as pessoas sem preconceitos e reforçou que ninguém conhece completamente a história do outro. O desabafo gerou identificação entre os seguidores. É sobre isso, né, Luciana Gimenez, fazendo essas revelações aí sobre a sua vida materna. A gente tá de olho, viu, Sandes, em todos os detalhes do mundo das celebridades. Qualquer novidade, eu volto e conto tudo pra vocês. Até já, hein?
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3: Acerte a hora, 10h28, bom dia.
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5: O técnico da seleção brasileira, Carlo Ancelotti, comanda nesta manhã o último treino do Brasil antes da viagem para Cleveland, onde amanhã a seleção brasileira joga contra o Egito, seu último amistoso antes da Copa do Mundo. A atividade desta manhã acontece no CT New York Red Bulls, que é o centro de treinamentos em Nova Jersey, onde a seleção brasileira tem se preparado para o Mundial. O treinador da seleção do Brasil testou ontem a formação com Alisson, Wesley, Marquinhos, Léo Pereira e Gabriel Magalhães, além de Douglas Santos na lateral esquerda, Casimiro, Bruno Guimarães, Lucas Paquetá, Igor Thiago, Vinícius Júnior e Rafinha. Em relação aos treinamentos do início da semana, a principal modificação é a entrada de Léo Pereira, jogador do Flamengo, no lugar de Gabriel Magalhães. Mas lembrando, hoje, nesse último treinamento, o treinador define a escalação do Brasil para este amistoso, confirmando amanhã, 19h, contra o Egito, em Cleveland. É a preparação do Brasil para a Copa do Mundo. 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

0: Manhã Show de volta, 10h34, chegando Detalhes da Minha Vida com Sandy Júnior.
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3: Sandy Júnior, amigo da gente. Escrevo para te contar os detalhes da minha vida e quero falar de um amor de carnaval, que dizem que dura só 3 dias e termina na quarta-feira de cinzas. E foi no carnaval, numa cidade do interior. Eu estava com um grupo de amigos me divertindo. Tinha até beijado alguns rapazes, o que era normal nos carnavais. Até que de repente passou um rapaz lindo, moreno, alto, de olhos verdes. Fiquei encantada com a beleza dele. Mas ele passou rapidamente por mim. Quando virei para trás, ele já tinha parado. Mas graças a Deus, parado para me observar. Nem acreditei que era ele que tinha parado para olhar para mim. Eu sorri e ele sorriu também. Bastou meu sorriso para ele se reaproximar. Nem tinha jeito de conversar porque o som era muito alto. Ele me cumprimentou, começamos a tentar conversar. Ele agiu muito diferente dos outros rapazes que já chegava beijando na boca, mas ele não. Ele se conteve. Passamos a dançar até altas horas e combinamos de nos encontrar no outro dia na praça. Isso lá naquela cidade do interior. No outro dia, a hora marcada, quando o vi, me esperando no lugar combinado, o achei ainda muito mais bonito. E naquele mesmo dia começamos a namorar. Sabe aquele tipo de amor à primeira vista? Foi exatamente o que eu confirmei na segunda vez que eu vi. Sandes, começamos a nos entender. Apresentei ele para minha família. Também conhecia dele. A minha família gostava muito dele. A família dele gostava muito de mim. Até que um dia houve um desentendimento. Era jogo do Brasil, estávamos num boteco perto da minha casa. Quando um cara começou a olhar dando em cima de mim, ele brigou com o cara, discutiu, foram às vias de fato, como se diz. Meu pai foi avisado, correu para separar a briga. Ele estava em cima batendo no cara, meu pai chegou, ele empurrou meu pai. Meu pai ficou brabo.

falou que a filha dele não ia mais namorar com bêbado e ele foi proibido de entrar em minha casa. Meu pai muito rígido. Passamos a namorar escondido. Até que 5 meses depois eu descobri que estava grávida. Passei mal, fui para o hospital. Ele ficou sabendo, ligou para o meu pai, falou que queria se

somos muito, muito felizes, temos dois filhos e eu amo a minha família e o meu marido. Amigo da gente, aí está a minha história. E terminando, eu peço que você toque para mim com Bruno e Marrone, Amor de Carnaval.

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4: 10h41, Israel Rodolfo.

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2: No capítulo desta sexta-feira da novela Quem Ama Cuida, Pedro deixa claro a Adriana que está disposto a enfrentar o pai para defendê-la. Fábia diz a Dora que Ulisses está escondendo algo. Francesca consola Toniel, Ademir procura Pedro.

0: de volta com a nossa pergunta do dia, já para as últimas participações. Que isso, como passa rápido. Ouvinte contou o seguinte: Grazi, descobri que o marido da minha filha traía ela antes do casamento. Não contei porque ele tem uma boa situação financeira e trata ela bem. Agora eu tô arrependida. Será que eu errei? E aí, conta pra gente sua opinião. Bora com os recados? Bom dia.
1: Bom dia, Grazi. Recados, Caldas Novas.
0: Oi, Zé Carlos.
1: Aqui, Serra Dourada. Bom dia.
0: Obrigado. Maravilha, seja bem-vindo sempre. Abração para toda a turma em Caldas Novas, também já ligado. Bom dia.
2: Bom dia, Flor do Dia.
0: Oi,
2: sextou,
0: amiga.
2: Para todos nós, ouvintes, Rádio Serra Dourada. Sobre a pergunta do dia, ela errou feio, porque se fosse com ela, ela ia gostar que alguém fizesse isso com ela.
0: Né?
2: Então, o que eu não quero para mim, eu não desejo pro próximo, né? Então, agora não vai adiantar de nada, né?
0: Contar agora é complicado, né? Mais recados? Bom dia.
3: Bom dia, Grazi. Aqui é o Enzo. Manda um abraço lá pra minha avó, lá de Crixás. A Silene toca uma música do Eduardo Costa. Bem bonito pra ela. Obrigada.
0: Beijo, Enzo. Bom dia pra você, pra vovó também. João Victor, em Cristalina. Grazi, como é que você tá? Eu tô ótimo. Manda alôzão pra nós aqui na Mecânica G Chaves, a minhazinha. Um alô pro Gilvan, Jean, Neguinho, estamos aqui ligados no seu programa. Sua voz é música para os nossos ouvidos. Excelente sexta-feira para todos nós. Obrigada, meu amigo. Um abraço aí para o Gilvan, para o Jean, para o Neguinho. Bom trabalho para vocês e bom dia. Gabriel Marcelino, da Lumix, São de Cara e o Nilo, estão lá trabalhando na Rua 12, em São Simão. Mandando alô para o pessoal lá do Hospital das Bicicletas, Marquinho, Leidiana e Isadora. Respondendo a pergunta, errou com certeza, porque ele tem uma. Porque mesmo que ele tenha uma boa condição financeira, não dá o direito de trair. No meu ponto de vista, se for trair, é melhor ficar sozinho. Tá certo, um beijo. Mais recados? Bom dia.
4: Bom dia, que é a Alzi do Assentamento Cachoeira Bonita. Eu crio uma música Ani Moreno e pro meu neto Pedro Gabriel. E para nós aqui do Assentamento Cachoeira Bonita, e para você, e todo ouvinte que vai ouvir na Rádio Serra Dourada.
0: Tá certo, um beijo para você, Alzira, obrigada. Ana Tess mandou um recado para a gente, mais uma parceria fechada, né? Deixa eu mandar um alô especial para a Sônia Rodrigues, lá da loja Pontos e Fio, que fica dentro do supermercado Pedreirão. 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Um beijo especial para a Sônia Rodrigues, em São Simão, da loja Pontos e Fio. Obrigada aí pela parceria, pela confiança. Um beijo para vocês. Um abração para a Ana Terce também, nossa executiva de vendas, né? Batista, em São Miguel, respondendo aí a pergunta. Grazi, eu acho que a mãe tinha rolo com o marido da filha. Por isso que ela não contava, menino. Alguém que pediu para não ser identificado. Grazi, senti isso na pele. Foi a coisa mais triste para mim. Tá vendo? Vocês acham que não acontece? Valdivino, bom dia.
5: Oi, Graziella. Bom dia, aqui é Valdivino, fazendo Vale do São Região, São Miguel do Araguaia. Alô, um bom dia, uma ótima sexta-feira para nós, um bom final de semana. Falou, falou, com Deus, até
0: abraço,
5: mais.
0: Abraço, bom tchau, dia.
5: Tchau, obrigado.
0: Pérola.
6: Oi, Grazi.
0: Oi, fofura.
6: Manda um modão aí para mim, pro meu avô, porque ele gosta muito dos seus programas.
0: Mesmo?
6: Gordurinha, vovó. Ela é mais gordurinha.
0: Muito bonitinho esse apelido que você colocou no vovô. Um abraço pra ele, viu? Abel Lavadeira.
7: Ela errou muito feio, viu? Ela errou feio, viu? Dinheiro não segura ninguém, não. Ela errou feio. Ela deveria ter contado. Ela deveria pegar ele logo de cabo de vassoura. E eu não guardo segredo nenhum, não. Que é... Filho é filho, né? Não, ela errou feio. Um abraço, viu?
0: Eita.
7: Tô bem melhor, viu, Grazi?
0: Que
7: graças
0: bom.
7: Graças a Deus. Tô melhor, tô trabalhando agora. Tô continuando o remédio certinho. Não pode parar o remédio.
0: Não então, pode.
7: Tá bom, um
0: não
7: abraço,
0: pode.
7: Viu? Fico com Deus aí. Tchau, Bel Lavadeira.
0: Toma certinho seus remedinhos, menina, tá? Um beijo pra você, Bel, bom dia. Mais recados? Deixa eu ler aqui. Edinalva, em Caiapônia. Graça, tá tudo bem com você? Eu tô ótima, obrigada por perguntar. Sobre a pergunta do dia, se fosse comigo, eu contaria e levava ela pra ver. Porque eu tenho uma filha e se eu pegar o namorado dela traindo ela, eu não deixaria barato, não, não é? Tá certo, ué. Como é que é isso, gente? Cláudio tá em Cristalina. Bora tomar café, Grazi? Ih, já tem mais de hora. Já acabou com esse bolo aí, né? Ele fez bolo de queijo saindo agora do forno. Você tá doido, ó. De que eu for em Cristalina, eu vou provar, viu, Cláudio? Eita, tá com a cara boa. Você tá doido. Um abraço, meu amigo. João Bo...

0: Jorge está em Caldas Novas. Tudo bem por aí, menino? Tá sumido. Um abraço. Dona Josefa.
1: Um abraço aqui. Quem tá falando é Josefa.
0: A senhora tá bem?
1: Só ligando agora. Bom dia. Como está você, minha amiga?
0: Obrigada. Tá, eu tô bem,
1: Deus,
0: e a senhora?
1: Isso hoje, sempre, todos os dias.
0: Amém.
1: Sua vida.
0: A de todos nós, viu? Um beijo pra senhora. Deus Ori de Leite em Montevidil também com a gente. O Carlos Roberto em São Miguel do Araguaia. O que você tá preparando? Requeijão?
2: Bom dia, Grazi. Aí, Grazi, você não gosta de requeijão, né?
0: Eu amo. Aí, gostar é pouco. Gostar ficou pra trás. Eu passei dessa fase já do gostar. Você tá doido. É judiação ficar mostrando esses tempos pra dona Grazi. Às 10h55 da manhã, tô com fome, menino. João Braga em Minaçu, ligado com a gente, participando da promoção. Logo mais, meio-dia, tem sorteio, viu? Boa sorte pra todo mundo que tá se cadastrando. Mais recados.
3: Grazi, bom dia, Sudelei, Supermercado Martins, e o agro não para, né? Manda um alôzão pra todos nós aqui do Supermercado Martins, Restaurante Martins, Transportadora Martins, Oficina de Moto Martins e Sogás Martins.
0: Vai
3: também,
0: é isso, né?
3: Manda um alôzão pro Boca Fotógrafa e manda uma música de Mato Grosso e Matias pra nós aí. Fechou?
0: Fechou, um abraço. Vai ter que correr de Martins, que é tanto trem, né, ô Cinderlei? Um abraço aí pra toda a equipe, bom trabalho. Maria Sebastiana, bom dia.
4: Bom dia, Grazi. Tá boa? Aqui
0: tô
4: é a
0: bem.
4: Janda falando São João. Grazi, eu tenho dois filhos. Eu não tenho uma filha mulher, mas se fosse eu, no meu caso, eu fararia, porque é muito ruim, né, Grazi? Porque
0: demais.
4: Se entrar ela, porque eu não gostava dela, né?
0: Complicado,
4: não,
0: né?
4: Não compra tudo, não, né? Pois é.
0: Com certeza.
4: Eu acho
0: não.
4: Que ela deveria ter falado pra ela antes de ela casar, né? Então falou, Grazi. Um abração aí pra você, viu?
0: Beijo, Tiana. Bom dia. Dani, Daniela de São Simão, Grazi, manda um abraço pro pessoal do Lava Jato Palhares, seu Genésio, pro Marco Aurélio, estão sempre, sempre ligados na Serra Dourada. Obrigada pela companhia, um bom dia para vocês. Paulo César?
5: Grazi, sobre a pesquisa aí, é meio complicado, eu acho meio relativo. Para uma filha minha, eu contaria assim, lógico, filho, filho.
0: Certo.
5: Mas isso já aconteceu comigo. Um cunhado meu, eu tava, peguei a namorada dele, traindo ele com
0: mentira.
5: Outro. Dentro de um carro. E eu fiquei pensando nesse trem muitos dias, se contava ou não contava, eu falei, ah, eu vou contar, porque se fosse comigo, eu gostava que ele me contaria.
0: Claro.
5: O que acontece? Eu contei pra ele,
0: deu ruim.
5: Ele ficou de mal de mim e falou que eu tava com inveja do namoro dele.
0: Oh,
5: sendo que é uma coisa que não tem nada a ver, nunca, inveja, nunca, jamais. Aí com o passar dos anos eles largaram, aí ele voltou a conversar comigo.
0: Olha pra você ver, gente. Inveja do namoro dos outros. Oh, meu Deus. Fácil, não. Neuda, em Tapaci, mandando parabéns pra filhota Aline. Grazi, diga a ela que amo muito. Parabéns pra Aline. Muitos anos de vida, saúde. Que Deus abençoe e proteja sempre. Elismar Marçal, em Bonópolis, curtindo a programação da Serra Dourada. Mandando um abraço pro Edmar Marçal, pro pai Gilson, pra Gisele e pra todos da Serra Dourada. Um beijo. Rian, em São Simão, manda alô para Marta, Nayara e Rian, estão ouvindo aqui na Vila Bela, um beijo. Dinei, em Pilar de Goiás, Grazi, manda outro alô aí para mim, porque o primeiro eu não ouvi, eu mando de novo, vai. Um beijo para você, Dinei, para toda a turma em Pilar também com a gente. Vitória Stael, curtindo a programação, participando do sorteio, viu? Boa sorte, tá concorrendo. Dona Gorete.
6: Bom dia, Grazi.
0: Bom dia.
6: Aqui é Gorete Cristalina, Goiás. Estou aqui ligadinha no seu programa. Aqui tá um frio.
0: Mesmo?
6: Tá bom demais seu programa. Ah. Tchau e obrigado. Fica com Deus. Cristalina, hoje vai ser fazendo frio.
0: Eita, mulher. Um beijo pra você. Isael, em São Miguel.
7: Ô, Grazi, bom dia, bom dia. Quem fala é Isael.
0: Bom dia.
7: São Miguel do Araguaia. Isael, taxista. Deixa eu falar. Na
0: Diga.
7: Minha opinião aí, o próprio verbo diz, né? Traía. Ou seja, não trai mais, trai antes do casamento.
0: Mas assim, pode?
7: Não tá traindo mais.
0: Menino.
7: Vida que segue, né? Porque aí ela disse que ele traía antes do casamento, não disse que ele trai durante.
0: Mas traía, uai.
7: Então,
0: oxi.
7: Tudo certo.
0: Menino, Israel. Muda alguma coisa? Traiu, traiu, uai. Tem tempo de validade? Parou de trair? Pode. Oxi. Sei não, é estranho, tá bagunçado.
8: Meus amigos da Serra Dourada, bom dia.
0: Bom dia.
8: Aqui é o Mylon, aqui de Minaçu. Rapaz, com certeza, a enquete de hoje aí, com certeza, eu acredito que essa pessoa aí errou mesmo. O certo era ter contar, tem que falar mesmo. Pode ficar calado, não.
0: Pessoal, mais recados, bom dia.
9: Bom dia.
10: Bom dia, José.
0: Oxi. Bem,

Eu não dou conta. Esse, gente, é o neto da Cleonice, não é? É o Gael. Ele tem 2 aninhos, falou que ama ouvir a Serra Dourada. Quando ele chega aqui, Grazi, ele vai logo aumentar o volume do rádio. Ai, meu Deus, eu não dou conta. Um beijo pra ele, viu, Cleonice? Dá um abraço bem apertado aí no Gael, pra todas as fofuras que estão ligados com a gente. O Zé Figueiredo em Caldas Novas tá igual a Zilá da novela. Exatamente, é tipo isso. Pra quem acompanha a novela lá, é tipo isso. Tem dinheiro é o que importa, né? A felicidade da filha a gente deixa pra frente. Ai, gente, complicado. Bora encerrar a pergunta do dia? Bora, né? Amanhã a gente volta com mais participações. Deixa eu mandar um abraço aqui para Cida Queiroz, em São Miguel. Para o Chiquinho, também, em São Miguel do Araguaia. Para todo mundo que participou aqui no WhatsApp, que eu não consegui colocar o recado. E um beijo também para o Mano Teles, em Cristianópolis, ligado com a gente. Bora de música, tá na hora. Serra Dourada. 10h59, Emília Eduardo.

0: Saudade.
1: Bora voltar no tempo? Recordar bons momentos ao som de Berlim, 1986, lembra dessa? 11:05, bom dia pra você.

0: Olá, olá, você que nos acompanha neste momento pela Rede Serra Dourada. Vamos que vamos fechar a semana bem informados neste feriadão. Jornal do Meio-Dia no ar daqui a pouco, hein? Ao meio-dia 15 comigo, Luciana Finhold, e trago aqui os principais destaques. Atenção, a Prefeitura de Goiânia, por meio da Secretaria Municipal de Saúde, vai manter 8 centros municipais de vacinação abertos durante este feriado. As unidades estarão funcionando todos os dias, das 8 da manhã às 6 da tarde, para atender a população interessada em se imunizar. Lembrando que são mais de 20 vacinas do Programa Nacional de Imunizações, abrangendo os calendários infantil, adolescente, adulto, idoso, gestante e de trabalhadores da saúde. A vacina, inclusive contra a influenza, está disponível para toda a população. Fica a informação para você. E um grave acidente na GO 206 tirou a vida de um vereador, da esposa dele e do filho deles, no sudoeste do estado. Nós vamos trazer mais detalhes desta violência, lamentavelmente, nas estradas. E um ônibus de viagem que levava adolescentes para um campeonato de handebol bateu contra um caminhão na madrugada de hoje, na BR-060, em Acreúna. Todos os detalhes logo mais. Nosso WhatsApp à sua disposição, 985197000. Hoje é dia do nosso quadro do INSS. Participe, hein? Nas redes sociais, Instagram, @TV Serra Dourada, @Luciana.jornaldomeiodia.
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2: Rede Serra Dourada, apaixonada por Goiás. Obrigada pela sua companhia, pelo rádio ligado. E vem comigo que aqui só tem coisa boa. E começa a partir de agora as 12 músicas mais pedidas durante toda a programação, preparadas especialmente para você, o melhor ouvinte do mundo.
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2: Abrindo as mais com Cleiton e Romário, Zé Neto e Cristiano, 11 e 18. Bom dia.

0: Rede Serra Dourada, Guilherme Santiago e Zezé e Luciano, pra não lembrar de mim. 11h27, um excelente dia pra você.
1: Vai cantar bonito assim lá longe. Zezé de Camargo e Luciano.
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0: Júnior.
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2: E olha só essa, a cantora Lauana Prado aproveitou essa semana da melhor forma possível, celebrando seu aniversário ao lado dos amigos. A cantora, que completou 37 anos, comandou uma festa intimista, acompanhada da namorada Tati Dias e de vários amigos que fazem parte do seu dia a dia. Em seu perfil nas redes sociais, Lauana fez questão de mostrar os detalhes da decoração floral, que aposta em um tom sombrio e mais intimista. Além disso, é claro, ela destacou também os petiscos escolhidos para essa festa, que foram desde o churrasco com mini pizza até uma mesa de comida japonesa e, é claro, muita pipoca. E disse: obrigada a todos que vieram esse dia comigo, foi um dia simplesmente maravilhoso, cheio de carinho, amor e momentos que vão ficar guardados em meu coração para sempre. Aí escreveu a cantora em um dos vídeos publicados nas redes sociais. Lauana também se apresentou ao lado das amigas e pupilas, a dupla sertaneja Cristinas, formada pelas irmãs mineiras Cristina e Cristiane Tavares Teles. A gente segue, viu, desejando aí, ó, felicidades e um feliz aniversário à nossa querida cantora Lauana Prado. Sandes, por hoje é só, um beijo todo especial. A gente volta a se encontrar amanhã e eu, é claro, espero por todos vocês. Até lá!
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3: Acerte a hora, 11h35. Bom dia pra você.
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0: gastou dinheiro à toa, né?
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0: Nili Davi, não mexe nas minhas gavetas. Eita, bora encerrar o programa? Tá chegando Serra Dourada Esportes e sorteio, viu? Você que se cadastrou, é a hora. Acompanhe que daqui a pouquinho o sorteio de quem vai ganhar camisa oficial da Seleção Brasileira e álbum da Copa, tá? Um beijo pra Antônia Campos em Assiara, uma excelente tarde, minha amiga. Vá com Deus, amém. Andressa José da Silva também com a gente, Eleni da Fazenda Boa Vista, Maria Antônia Nova Glória, Andim Pintor participando aí do sorteio também, boa sorte. Júlio César em Tarumã, até amanhã, se Deus quiser. Um beijo, meu amigo Gleido Guins, pra Vani em Rio Quente, pra Tamires em Cristalina, Ulisses Soares em Cocalzinho, um abraço, meu amigo, até amanhã. A Miriam em Itapaci também com a gente, Valdirene em Araguaçu e Dalmira em Cristalina, faltou até árvore. Wesley Leopoldina em Crixás, Divina em São Miguel do Araguá, enfim, todo mundo que participou, meu muito obrigada. Tá chegando a primeira posição das mais com Panda. Na sequência, Serra Dourada Esportes, eu desejo uma tarde maravilhosa, abençoada e obrigada de coração pelo seu carinho e companhia. E ó, nunca se esqueça, viu? Você é do tamanho do seu sonho. Você pode conquistar o que seu coração desejar. Mas pra isso, corra atrás e não desanime, que essa hora vai sim chegar. Um beijo da Grazi, até mais, tchau!
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0: Meio-dia e três.
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0: Olá, torcedor! Olá, torcedora! Grande abraço! Boa tarde! Seja bem-vindo, seja bem-vinda à Rede Serra Dourada. É bom ouvir! Sexta-feira, 5 de junho de 2026. Peço licença para entrar aí na sua casa, no seu trabalho, no seu carro, porque é com muita alegria que abraço a você de Caiapônia, Cocalzinho, Cristalina, Crixás, Iaciara, Itajá, Itapaci, Minaçu, Montevidil, Caldas Novas, alô Rio Quente, alô São Miguel do Araguaia, São Simão, em torno do Distrito Federal e Minas Gerais, uai! Essa é a Rede Serra Dourada, imediatamente! Chegamos a partir de agora, aqui, na abertura do Serra Dourada Esportes. 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
0: 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É bom ouvir agora, agora. Já aqui ao meu lado no estúdio, ela que remexeu bastante a urna. Ô, Maia, fala aqui rapidinho, só dá um boa tarde aqui naquele microfone. Tudo bem, Maia? Chega pra cá, um abraço.
2: Boa tarde, tudo bem.
0: Vamos lá, então?
2: Vamos.
0: Vi que você remexeu bastante.
2: Não, um monte de participações aqui.
0: Então, atenção para a primeira. A primeira ou o primeiro sorteado. Expectativa, o sorteio é o álbum de figurinhas. O álbum com 70 figurinhas, atenção.
2: É ela.
0: É ela?
2: É ela.
0: E de onde?
2: Montevidéu.
0: Olha só. E respondeu quem vai ser o campeão?
2: Seleção brasileira.
0: Olha só. De Montevidéu, ela, Vera Lúcia de Melo Souza. Atenção. Vera Lúcia de Melo Souza, da cidade de Montevidéu. Telefone final 81. Você fatura um álbum com 70 figurinhas. Parabéns, Vera Lúcia de Melo Souza. E sem perder tempo, vamos para o outro sorteio. Atenção. Responsabilidade, que agora é a camisa, Maia.
2: A camisa vai para quem? É ele.
0: Ele?
2: Oh.
0: Olha
2: oh.
0: só. Respondeu qual vai ser a seleção campeã?
2: Brasileira.
0: Seleção brasileira. E ele é de onde?
2: Crixás.
0: Olha só, um abraço para você que é de Crixás. Atenção, muita atenção. Leopoldo Xavier Rodovalho Neto. Leopoldo Xavier. Muito obrigado, Maia. E quem ganhou, no caso, o Leopoldo Xavier Rodovalho Neto e também a Vera Lúcia de Melo Souza, nossa produção entra em contato.
2: A gente entra em contato para pegar a documentação e enviar seus prêmios.
0: Parabéns, então. Muito obrigado, Maia.
2: Obrigada. Até sexta que vem.
0: Até sexta-feira que vem, trazendo aqui o sorteio. Pronto, temos a Vera Lúcia. Pode deixar, deixa aqui comigo que daqui a pouquinho eu levo lá pra você. A Vera Lúcia, atenção, Vera Lúcia de Melo Souza de Montevidéu e Leopoldo Xavier Rodovalho Neto. Vocês faturam os prêmios da promoção Torcida Serra Dourada nesta sexta-feira, 12:08. E a partir de agora, vamos com os destaques desta edição.
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0: Seleção Brasileira. Técnico Carlo Ancelotti não confirma a escalação do Brasil para o jogo de amanhã contra o Egito. Ao longo desta semana, treinador testou várias opções para o considerado 11 inicial do Brasil, visando o confronto de amanhã em Cleveland. É o último amistoso antes da seleção brasileira estrear na Copa. Em ritmo de seleção brasileira e em ritmo de Copa do Mundo. Aliás, saindo agora da Copa do Mundo para uma outra Copa no futebol local, a Copa Verde. E o Anápolis, hein? Venceu ontem por 3-1 o Paysandu e agora pode até perder por um gol de diferença no confronto da volta que vai acontecer no final de semana, que mesmo assim o Galo da Comarca fica com o título da Copa Verde. São os destaques locais, nacionais e internacionais aqui do Serra Dourada Esportes, em ritmo de Copa do Mundo. Faltam 6 dias para o Mundial. Isso mesmo, apenas e tão somente 6 dias. E sabia que a França não é mais a número 1 do mundo no ranking da FIFA? Pois é, ontem os franceses perderam de virada para a Costa do Marfim por 2-1 e agora a Argentina é considerada a melhor seleção do planeta. Ao meu lado, ele que é o mais sensato. Chega pra cá, um abraço, boa tarde, Evandro.
4: Alô, Rafael Bessa, grande abraço a você, abraço Helder Nasson.

0: esse balanço da Shakira aqui agita qualquer um, né?
1: É bom, né?
0: É, essa Copa do Mundo vai sacudir não a mim, não a você, não ao Helder Naasson. Vai sacudir o Brasil, vai sacudir o mundo, né? Agora outra coisa assim, já no Bom Dia, aqui no Boa Tarde, coisa chata, negócio de ranking, né? O time perdeu um jogo amistoso, já perde a primeira posição. Coisa chata. Ah, que chatice, pô.
1: Pois é, a França ontem perdeu pra Costa do Marfim. É que eles contabilizam os pontos, né? Pontos por vitória. Aí, assim, uma vitória em uma competição oficial tem determinado número de pontos. Amistoso também, e a França tava no limite, e a então, Argentina passou.
0: O Brasil cresceu, inclusive, no saldo de gols, né?
1: Com a ganhar 6-2?
0: É, com a ganhar agora do
1: Panamá.
0: É, não, do Egito.
1: Amanhã.
0: É, ganhar do Egito, cresce novamente e vai. Olha, pelo que eu tô vendo, assim, não é porque a França perdeu o amistoso de ontem, aliás, que belo time da Costa do Marfim, que gols, e bem trabalhados, jogadas de lado.
1: Sim.
0: É, tem um Doué, que é irmão do Doué da França, e ele fez o gol e chutou o pau da bandeira lá.
1: Foi.
0: É, o povo deve ter ficado danado com ele. Mas assim, a gente pensa que não. Cuidado com essas seleções da África, cuidado.
1: O Pelé falava que uma hora uma seleção da África iria chegar.
0: Marrocos chegou em quarto ano passado, né?
1: Sim.
0: Por pouco não vai pra final.
1: Sabe qual que é uma outra seleção africana forte? Gana.
0: Gana.
1: Seleção de Gana, preste atenção nessa também.
0: Me engana que eu gosto.
1: Já começou assim. Tá bom, Evandro Gomes, 12:11. Quem também está comigo aqui na abertura do Serra Dourada Esportes é ele, que é titularíssimo nesse horário há quase 20 anos. Oi, Helder Naasson, um abraço pra você. Boa tarde.
2: Boa tarde, Rafael. Boa tarde, Evandro. E boa tarde, ouvintes da rede Serra Dourada. Vamos que vamos em busca, né, da primeira posição do ranking. Vamos vencer o Egito, daqui a pouco estamos passando na França, né, Ivan?
0: É, vencer passa.
1: Eu achei que você ia falar assim, vamos em busca do Hexa. Também, né?
2: Também, né?
1: É, a seleção brasileira que busca ou tenta conquistar o Hexa campeonato, a sexta estrela, a sexta conquista, a sexta taça de Copa do Mundo no Mundial dos Estados Unidos, México e Canadá. Daqui a 6 dias, dia 11, começa a Copa do Mundo, o Brasil, sua estreia no dia 13. Quando eu falo de Brasil, eu me lembro da promoção Torcida Serra Dourada. E há pouco foram sorteados Leopoldo Xavier Rodovalho Neto, da cidade de Crixás. Parabéns, Leopoldo, você ganha a camisa da Seleção Brasileira. E também a Vera Lúcia de Melo Souza, da cidade de Montevidil, que ganhou o álbum com 70 figurinhas da Copa do Mundo. Nossa produção vai entrar em contato com vocês, mas se vocês quiserem, já podem mandar mensagem aqui. Semana passada foi muito legal, porque na hora do sorteio, as ganhadoras já mandaram mensagem por aqui, nós já colocamos no ar. Então, se você quiser comemorar aqui com a gente, comemorar com a nossa audiência, comemorar aqui no Serra Dourada Esportes, os prêmios, então Leopoldo Xavier Rodovalho, telefone final 48, mora no setor Novo Horizonte, em Crixás, e a Vera Lúcia de Melo Souza, telefone final 81, mora no setor Beira Rio, em Montevidil. Ambos votaram que a seleção brasileira será a grande campeã da Copa, Helder.
2: Em se falando de esportes, Serra Dourada Esportes é o melhor, está no ar. Quem usa essa frase?
1: Quem?
2: Leopoldo Xavier.
1: Ele?
2: É, ele participa dos programas assim, em se falando, em tocando sucesso, e ele emenda uma frase. Em se falando,
0: Em Leopoldo, ele ganhou uma camisa,
2: ele ganhou,
0: da seleção brasileira, né?
2: O Evandro foi bem sensato, você viu, na hora do sorteio? Falou, não, sorteio você aí, porque...
0: É, deixei, né, com a Maia, porque eu tinha feito 2 aqui, assim, eu falei, poxa, daqui a pouco vão falar que eu tô escolhendo o número aqui, só as mulheres estavam ganhando, porque elas participam mais,
1: muito,
0: né?
1: Muito mais.
0: É. Aí hoje eu coloquei pra Maia que ela foi buscar lá no meio, buscou no fundo,
2: deu sorte, acabou encontrando, homens,
0: mas ela mesmo falou que a participação aqui das mulheres... É cerca de 90%, né? Ela se inscreve aí pra participar.
1: 90% então das mulheres participando pelo 62984808453. Helder Naasson já participou por aqui, já anunciei a promoção Torcida Serra Dourada e eu anuncio agora aquele quadro que conta com a sua participação.
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1: A seleção brasileira já está há

0: 4 dias nos Estados Unidos, se preparando para o Mundial, já está no país da Copa. Os jogadores começaram a se apresentar no dia 27. E eu te pergunto, você está gostando da preparação do Brasil para a Copa? Sim ou não? Mande sua mensagem, nós temos trazido aqui diariamente o noticiário, os principais fatos da preparação do Brasil. Lá atrás, no dia 27, a seleção brasileira se apresentou sem os três jogadores que estavam na final da UEFA Champions League. Brasil enfrentou e goleou o Panamá por 6-2 no Maracanã, na despedida do Brasil. Agora, já com os três jogadores que estavam na UEFA Champions League, o Marquinhos, o Gabriel Magalhães e o Gabriel Martinelli, a seleção já está nos Estados Unidos e amanhã joga contra o Egito e aí finaliza efetivamente essa sequência de amistosos. Tá gostando da preparação do Brasil para a Copa? Sim ou não? Mande sua mensagem em 629-8480-8453. Você tá gostando, Evandro?
1: Tá dentro da normalidade. Não tem que fazer nada extra. Né, dois amistosos que podem definir ou que podem mudar a cabeça do Ancelotti, o pensamento dele em relação a jogadores que ele tinha como titulares. Claro que quando ele convoca a seleção, ele tem aqueles jogadores que são intocáveis, tipo o Marquinhos, o Casemiro, o Vini Júnior. Eu acho que esses são jogadores imexíveis na seleção do Ancelotti. Aí você traz o Gabriel Magalhães, você pega o Rafinha, que também tem toda a condição para ser o titular. Ali no meio, o Bruno Guimarães sempre foi titular, também com o Ancelotti. Mas é bom lembrar que esses caras que entraram aí, tipo Danilo do Botafogo, o Paquetá do Flamengo e o Igor Thiago, que joga lá no futebol inglês, esses jogadores estão buscando oportunidades como titulares da seleção brasileira.
0: Meio-dia e 17. Você já ouviu a opinião do Evandro? E qual é a sua? É igual? É semelhante? É diferente? Opine, você está gostando da preparação do Brasil para a Copa do Mundo? Opine, 62984808453, 62984808453, 62984808453. Já quero ouvir o técnico Carlo Ancelotti da seleção brasileira. Hoje ele concedeu entrevista pela manhã e com relação aos escolhidos, quais serão os jogadores que vão começar a partida diante do Egito. Aliás, teve até um momento engraçado na coletiva que perguntaram: e aí, o senhor vai repetir o fato que aconteceu antes do jogo contra o Panamá, quando o senhor confirmou a escalação? E aí ele tirou gargalhadas de todo mundo, ele disse: eu já facilitei a vida de vocês uma vez, não vai ser dessa vez. Carlo Ancelotti, aliás, até uma observação, Evandro, ele tá assim muito à vontade, tem brincado bastante, eu tenho percebido ele assim, solto nas entrevistas.
1: Isso é bom, porque de cara emburrada a gente tá cheio, né?
0: Pois é.
1: Aqui no Brasil, quando você tinha o Zagallo meio nervoso, tá ainda naquela história daquele filme que a gente viu, aquele Zagallo era danado, né?
0: Muito.
1: Ele pegava aquela pranchetinha dele ali, joguinho de botão, botava ele aqui e o troço dava certinho. Ó, ele só gritava lá: lembrem do treino! E os caras iam e faziam, né? Mas pegamos Osso, Dunga, Filipão. O Ancelotti tá mais solto assim, não é mal educado, com respostas mais duras. Embora ele tenha falado esses dias que se a avó dele tivesse roda, seria um carro, né?
0: Sim.
1: É porque isso depende muito da pergunta também. Mas é a primeira Copa do Mundo dele como treinador. Natural que ele esteja feliz e, acima de tudo, ele tem que estar confiante no trabalho dele, nos jogadores que ele escolheu.
0: Meio-dia e 19, falando em Carlo Ancelotti, vamos ouvir então. Quais serão os jogadores que vão atuar no confronto de amanhã contra o Egito, hein? Vamos ouvir o técnico da seleção brasileira.
2: 11 cambio, como o outro, vou aproveitar dos 11 cambios na segunda parte. Pode ser que alguns jogadores que precisam jogar um pouco mais, que saem da lesão anteriores, como Rafinha, por exemplo, como Bruno, pode ser que ele le vá dar um pouco mais minuto, mas todos vão jogar.
0: Todos vão jogar, E ele,
1: alguns minutos, mas...
0: E vão ter 11 câmbios, isto é, 11 alterações. Então, a exemplo do que...

0: que aconteceu no jogo contra o Panamá, o Brasil começa com um time e termina com outro.
1: Então ele vai fazer isso de novo?
0: Vai.
1: Vai.
0: 11 câmbios.
1: 11 câmbios. Cambiar. Deixa eu ver então com... Ele deve mexer um pouco na estrutura daquele time que começou. E aí é inegável que ele vai pôr o Paquetá, vai colocar o Igor Thiago, vai colocar o Marquinhos, vai colocar, acho que o Gabriel Magalhães não deve começar, porque se descansado em função dos jogos finais da Champions, o Léo Pereira deve começar e vai ser mais ou menos por aí, a escalação dele, a seleção dele, é, com Paquetá, com aqueles caras que a gente já imaginava, o Igor Thiago, quem era o outro?
0: Ah,
1: o Danilo, não, Danilo não, não tava nesse esquema não.
0: Hoje, inclusive, só sobre o Danilo, hoje eu li uma reportagem de que ele, que é ponta, está sendo adaptado para ser uma espécie de volante na seleção brasileira.
1: Isso que eu falei aqui, te lembra?
0: Lembra.
1: Eu vai sobrar para quem?
2: O Evandro Jaqueline na lateral.
1: Não, ele pode ser um ala ou ele pode ser um segundo volante. Eu falei isso aqui também, porque o Bruno Guimarães foi mal naquele jogo amistoso. Não é um jogo também que vai... Porque o Bruno foi titular com o Ancelotti em todos os jogos que ele comandou a seleção. Então acho que ele não vai mexer, a princípio tirar o cara, botar por colocar. Mas ele pode experimentar já nesse amistoso agora contra o Egito e também durante esses jogos da primeira fase. Porque aí, passando o Brasil, ele vai ter uma definição do que ele tem de melhor para tentar ganhar a Copa.
0: E ainda sobre a entrevista coletiva do técnico da seleção brasileira, vamos ouvir a resposta dele quando foi questionado sobre o Neymar. Em que estágio ele atualizou a recuperação de Neymar nesse processo que visa justamente ter o atacante do Santos na Copa do Mundo.
3: Eu acho que a situação do Neymar é bastante clara, está fazendo um ótimo trabalho individual, creio que a final de semana, amanhã, vai fazer uma ressonância, e depois da ressonância, se tudo sai bem, pode treinar com o grupo a próxima semana.
0: Neymar pode ficar já... Eu não vou falar
1: na transição, né? Ele já está na transição.
0: Se juntar ao grupo na próxima semana.
1: Uma coisa boa. Depende da ressonância, né?
0: Sim.
1: Essa ressonância danada, porque antigamente não tinha e os negros deitavam quando não queria jogar.
0: Sim.
1: Era a turma do chinelinho. Ia pro vestiário, não tinha nada de estranho, no máximo uma radiografia, que não acusava muita coisa. Aí ficava o tempo que ele queria. Agora acabou a vida mole, jogador preguiçoso do chinelinho. Quando o cara vai pro departamento médico, é porque está machucado. Eu não estou falando isso sobre o Neymar, que o Neymar é um cara bastante experiente, vivido no futebol, é o maior craque que tem na seleção brasileira, e se ele estiver inteiro, segura o Neymar nessa Copa.
0: Meio-dia e 23. Estou te achando bem animado com essa recuperação do
1: Neymar. Bom, agora depois que o Ancelotti falou aí que já a semana que vem já entra no grupo para os treinamentos normais,
0: porque
1: acabou aquele hematomazinho ali na panturrilha. Aí tá beleza.
0: Porque assim, no fundo, o povo fica imaginando assim, ah, tá dando tudo errado, estão escondendo informação, não querem cortar o cara por vários interesses. E agora vem o treinador na entrevista e diz, ó, vocês já vão ver ele a semana que vem, junto com o grupo.
1: Aí, que coisa boa. Essa é a melhor notícia do dia pra ele e para aqueles que acreditam nele nessa Copa do Mundo. Eu sou um deles.
0: A seleção brasileira joga amanhã, então, sem o Neymar, que fica em Nova Jersey, é a sede do Brasil. Os Estados Unidos é um país gigantesco, então, assim, optaram ontem, nós até já falamos sobre isso, optaram por não viajar para Cleveland com o Neymar. Ele permanece no centro de treinamentos do Brasil, com a equipe, com o médico, com o fisioterapeuta, com o fisiologista, que ficam ali à disposição, dando sequência no tratamento, enquanto isso os outros jogadores seguem lá para enfrentar o Egito. Evandro, agora há pouco você até falou o seguinte, como é que é? É chato esse negócio de perder a posição no ranking, como aconteceu para a Costa do Marfim. Mas é a Costa do Marfim em relação à seleção da França. Mas também, assim, será que os caras da França meteram a cara? Tô te perguntando para te perguntar. E o Brasil? Vai colocar, assim, as travas da chuteira no jogo de amanhã?
1: Claro que não. Nem deve. A seleção do Egito tá na Copa também.
0: Está.

0: Então, eles também não vão. É claro que o Egito ganhar um jogo, mesmo amistoso do Brasil, para eles é ganhar algo, uma vitória especial. Para o Brasil seria apenas mais uma. Muita gente iria dizer, o Brasil cumpriu a obrigação dele ganhar do Egito. Não está mais assim. Eu lembro que, alguns anos atrás, o Brasil atropelava até La Paz, que muita gente tem dificuldade para jogar lá, pela altitude, e não tinha altitude para o Pelé, não tinha para o Garrincha, não tinha para Gés, para Paulo César Caju, Jairzinho, esse pessoal não tinha altitude. Eles iam lá e atropelavam. Quando ia jogar com Colômbia, Venezuela, Equador, a gente só fazia cálculos em quantos gols o Brasil ia ganhar. Agora acabou isso. Futebol igualou muito. Porque toda seleção tem um jogador especial. Tem um, tem dois, tem três, tem os craques, tem os caras que correm. Então, precisa ter muito cuidado. O Haiti surpreendeu aí também com uma vitória. Você viu o Iraque empatando com a Espanha. Não vamos nos iludir também, que já vi gente falando, essa é a favorita da Copa, a França, perdendo para Marfim, Costa. Na hora que a bola rolar para valer, vocês vão ver, né? Mas o Brasil vai jogar muito mais do que jogou também contra a seleção do Panamá.
1: Já que você citou os amistosos, trazendo aqui os resultados de jogos que aconteceram ontem. Suécia e Grécia empataram 2-2. Espanha e Iraque 1-1. A surpresa, essa derrota da França, 2-1 para a Costa do Marfim. Ontem a seleção da República Tcheca venceu por 3-1 a Guatemala. E o México, dono da casa, né? Bateu por 5-1 a Sérvia. Foram os amistosos de preparação para a Copa do Mundo
0: ontem. Pois é, ninguém tá falando desse México, né? E de repente, claro, que hoje não tem assim, quem é o grande jogador mexicano hoje? Se a gente procura, não tem um grande destaque. O goleiro que tá lá já é antigo, vai disputar quinta ou sei lá, Copa
1: sexta,
0: do
1: Mundo. Sexta, o Guilherme Ochoa, Ochoa, né?
0: Guilherme Ochoa. Então, vai jogar em casa, é um público apaixonado, o Azteca vai ficar entupido de gente lá. Não vai ser fácil para ganhar do México também, não.
1: Meio-dia e 27, você está no Serra Dourada Esportes. Enquanto você estava falando aqui, eu estava procurando um pouquinho aqui da escalação da seleção mexicana. Não encontrei ainda, mas trago aqui os gols. Ontem, na vitória por 5-1 sobre a Sérvia, o Vázquez, o Buchnak, que fez gol contra, Jiménez, teve outro gol contra. Foram dois gols contra. O Avdic também fez para a Sérvia e o Luiz Chaves, a escalação dos gols da seleção mexicana. Vamos lá, achei aqui, ó. Raul Rangel foi o goleiro, não foi o Ochoa, então...
0: Eu vou procurar aqui também depois na relação deles, nos inscritos. Você pode prestar atenção que uma maioria absoluta joga no México mesmo.
1: Sim.
0: Pode ir dando aí, vai.
1: Sanches, Montes, Vázquez e Jesus Galhardo.
0: Vázquez já é um pouco conhecido, zagueiro.
1: Álvaro Fidalgo, Eric Lira e Brian Gutierrez. Alvarado, esse aqui é o mais famoso deles. Alvarado, Jiménez e Julián Quiñones. É a seleção mexicana, pelo menos foi a seleção que começou ontem essa goleada por 5-1 sobre a seleção da Sérvia. Meio-dia e 28, você está no Serra Dourada Esportes. Temos participações através do 629-8480-8453, Helder Nasson.
2: Temos sim, mas só lembrando que o jogador do México teve um que se naturalizou para jogar pelo Canadá e se contundiu, não vai.
1: Foi.
2: Teve um problema no joelho. E México não foi em 70? Guadalajara?
1: Foi.
2: Brasil foi tricampeão? Olha aí, de repente Brasil é um presságio, hein, ó.
0: Em Guanajuato, jogava no estádio Jalisco. Jalisco é um estado, né, que tem o estádio onde o Brasil jogou também, mas o estádio Azteca, esse é que é o bom.
1: Nas duas vezes em que o México sediou Copas do Mundo, sul-americanos venceram. Em 70 foi o Brasil e em 1986 foi a seleção da Argentina. Detalhe que a Copa do Mundo de 86 não era para acontecer no México. Ela estava programada para acontecer na Colômbia. Porém, o país teve problemas em relação à organização, problemas em relação a questões de segurança, e aí a FIFA remanejou a Copa do Mundo de 86 para o México, e aí a seleção argentina faturou aquele título. Meio-dia e meia.

0: Dourada Esportes, aqui pela rede Serra Dourada, Helder Nasson.
1: Um abraço aqui para Simone Alves, de São Miguel do Araguaia, lá na Vila Martins. Júlio César Corrêa cumprimentando a todos aqui, né? Mandando abraço pro Marcelão Vascaíno, dizendo que, ó, o Evandro já começou com a pegadinha aí do Gama. E né? É o Gana, né, na verdade?
2: Gana, é.
1: Engana que eu gosto.
0: Foi muito boa essa.
1: Vamos ouvir aqui o Givair de Minasul.
3: Boa tarde, que bom ouvir você, Evandro Gomes. Sempre sensato nas suas opiniões. Então, eu acho que nessa Copa nós não temos aquela seleção favorita mesmo, não. Então, se a gente empelota aí Espanha, França, Argentina, Brasil. Brasil é mais pelo técnico, né? Um técnico, ele faz muita diferença. E nas horas mais decisivas, os esquema tático, ele prevalece contra os europeus. E tendo em vista que ele é um técnico europeu também, ele sabe como joga as outras seleções. E fica de olho aí na Noruega, viu? Noruega é uma seleção que ela pode dar trabalho nessa Copa. Um abraço para vocês, manda um alô aqui pro pessoal de Minasul. A gente tá sempre ouvindo vocês.
0: Givair, Evandro, lá de Minasul.
2: Givair?
0: Isso.
2: Grande abraço para ele. Eu tava vendo aqui os jogadores mexicanos, até que equilibrou bem, cara. Já eu encontrei 13 mexicanos no grupo de 26. Mas os outros que jogam no México, né? Que jogam no México, né? Que são... então são outros jogadores que... Também sai pro PAOK. PAOK é o time onde o Abel Ferreira estava, que veio pra cá. Tem jogador no Fenerbahçe, tem jogador no Milan. Tem alguns jogadores espalhados aí. Mas, assim, grandes estrelas não tem.
0: Meio-dia e 32. Oi, Helder.
1: E nem grandes clubes, né? Porque são
2: tem os
1: Milan lá, hoje, por exemplo, não tá valendo quase nada no futebol europeu, né?
2: É onde o Wesley joga e tá arrebentando lá. Mas...
1: O Wesley é na Roma.
2: Ah, é na Roma, tá certo, Milan. Mas tem jogadores dos times grandes, o América do México, o Chivas, o Guadalajara.
1: Grandes,
2: são times grandes.
1: No México, né?
2: Sim.
0: Meio-dia e 32, este é o Serra Dourada Esportes. Daqui a pouquinho tem mais mensagens pelo nosso WhatsApp. Lembrando, hein, você que participa através do nosso WhatsApp e responde quem vai ser o grande campeão da Copa, você participa da promoção Torcida Serra Dourada. 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Toda sexta-feira, na abertura aqui do Serra Dourada Esportes, tem o sorteio. Hoje, já foi, né? O Leopoldo Xavier Rodovalho Neto faturou a camisa do Brasil, ele que é lá da cidade de Crixás. E a Vera Lúcia Melo Souza, de Montevidil, faturou o álbum com as 70 figurinhas. Parabéns pra você, Leopoldo, parabéns pra você, Vera Lúcia de Melo Souza. E pra você que não foi sorteado hoje, semana que vem, na próxima sexta-feira, tem sorteio de novo, Helder Nasson.
1: Aliás, convocar aqui o Leopoldo pra participar com a gente, se estiver ouvindo aí, às vezes tá trabalhando, não pode... Mas manda o seu áudio aqui pra gente. E tem uma Vera aqui de Montevidil que já mandou um áudio. Eu acredito que seja a Vera Lúcia, ganhadora.
0: Então, daqui a pouquinho nós vamos conferir aqui. Valeu, um abraço. 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
11: Meio-dia e 38.
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Meio-dia e 39. 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

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Falando em SBT, já instalou aí na sua casa a parabólica digital?

0: Toshiba 14 polegadas. Não faz, não fala mais que... Mas era boa, rapaz. Guardei como...
1: Recordação. Né?
0: Recordação, assim. Eu tenho uma prateleira lá de rádios velhos, TV velhas.
1: Que legal.
0: Máquina de escrever, da Olivetti, aquele trem tudo. Tem até uma máquina Yashica.
1: De tirar foto.
0: É.
1: Você ainda tem o filme dela?
0: Tem, já Kodak. Queimou. Não, aquele ali era o rolo.
1: Queimou o filme, não?
0: Não.
1: Leio dia 41.
0: Filmadora também, eu andava pra cima e pra baixo com uma, tem tudo lá no estante.
1: Que isso, hein, Ivan?
0: Especial pra isso.
1: Que legal, o Evandro Gomes tem aí o seu museu particular.
0: Tem.
1: 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Detalhe, hein? 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
0: Muito obrigado. Falar em SBT, vai ter um programa aí que vai estrear que eu gosto demais.
1: Qual?
0: É, vou ficar ligado. Domingo, 8:30 da manhã, Web Motors. Web Motors. Fala de carro, fala de moto. Eu gosto demais de notícias de carros, assim, os carros novos, lançamentos. É, ensina tudo. É um programa, meia hora de programa. Eu vi ontem. Por acaso, eu vi ontem lá. E eu falei, opa, domingo 8:30 tenho compromisso. Eu vou ver, porque eu gosto mesmo de ver.
1: Coisa maravilhosa, até porque ali tem dicas interessantes.
0: Sim, sim. Mostra os lançamentos de carros, as novidades. Motor elétrico, PHEV, aqueles híbrido plug-in. Assim, a indústria automobilística, ela está, assim, fervendo. Chineses invadiram aqui. A gente vê esses programas, é muito bom, porque você... toma conhecimento do que é melhor na hora que você for comprar ou trocar o carro.
1: Por falar em carros, nesse final de semana tem o Grande Prêmio de Mônaco de Fórmula 1.
0: Esse é bom.
1: Esse é ótimo.
0: Eu lembro do Senna, né, que ele ganhava tudo lá.
1: Na chuva.
0: Ganhava no braço, no tempo. Acabou a Fórmula 1 pra nós, né? Tem tempo já.
1: Agora nós temos o Gabriel Bortoleto.
0: Bortoleto, mas ele é de 15º em 20, ele fica de 15º para trás. Assim, falar, mas ele é novo. Novo é o da Itália, que tem lá, o mais novo da de lá, e ganhou 4 provas, né? Seguidas.
1: Sim.
0: Então, moleque, aliás, é recordista, nunca ninguém conseguiu isso. Esses novatos aí ganhar as primeiras 4 corridas.
1: E a Fórmula 1, então, com o Gabriel Bortoleto, é ele que estreou nessa temporada e o carro dele tá melhorando, né? Ele tá naquela equipe Audi.
0: Vai do carro também, né?
1: Sim, tem esse problema.
0: O italiano lá, ele tá, o Antonelli, ele tá na Mercedes, né?
1: Está. Meio-dia e 43. Você está no Serra Dourada Esportes. Hoje eu vou antecipar o nosso bloco local, até porque o Anápolis merece, hein? O Anápolis merece.
0: Faz isso, será que eu vou queimar a língua?
1: Por que você fala isso?
0: Mas queimar
1: isso?
0: Eu vou achar bom demais.
1: Ah, por qual motivo?
0: Ué, porque eu falei que já era pro Anápolis, mas continua sendo muito perigoso, porque o jogo de volta é em Belém.
1: Isso.
0: E Belém, o Paysandu, aquele gol do Paysandu, ontem o jogo tava 3-0 até o fim.
1: Sim.
0: Paysandu marcou no apagar das luzes, que ele botou o Paysandu no jogo de novo.
1: Foi do Juninho.
0: Pois é.
1: O terceiro gol do Paysandu.
0: Pois é, botou o Paysandu no título de novo.
1: Aliás, sobre isso, já vou até antecipar aqui, vamos ouvir o técnico Evaristo Pisa. Rapaz, o homem tava bravo com esse gol, bravo mesmo. Preste atenção na fala dele após os 3-1. É a final da Copa Verde, o Anápolis, que já é o campeão da Copa Centro-Oeste, faz esses dois jogos contra o Paysandu. Ontem foi em Anápolis, domingo em Belém. E aí, o Anápolis vencia por 3-0 e deixou o Paysandu descontar.
2: Mais um grande jogo, uma vitória de peso, um adversário forte, não está nada definido, esses 3-1. Vai ter que ser muito inteligente, ser muito competitivo para conseguir voltar com o título. Um adversário que tem um orçamento muito superior, uma folha quase triplo do nosso. E a gente conseguiu neutralizá-los, sofremos em alguns momentos com a menos, claro, isso é natural, aumenta o volume do adversário com a mais. Mesmo assim, as mexidas para frente, fizemos o 3-0 com a menos e numa infelicidade de uma tomada de decisão errada.

0: uma bola nossa, a gente quis sair quebrando, poderia dar um bico na bola, ia ganhar o lateral, e essa bola ia espirrar, ia ser nossa. Ficou com o adversário, circulou na lateral, a bola cruzada que eles estavam buscando, conseguiram 3-1, que dá uma expectativa boa para eles lá. E nós, eu acho que é difícil falar isso, mas eu acredito que a gente vai mais atento, porque a gente foi com 3-0 lá no Espírito Santo contra o Vitória, a gente achou que o título estava garantido. E agora que esse 3-1, enfrentar um Paysandu no Mangueirão com 45 mil pessoas, a gente vai muito mais atento.
1: Técnico Evaristo Pisa, nós vamos agora muito mais atentos, ele está prometendo, até porque o Anápolis sofreu naquele jogo contra o Rio Branco, tava perdendo por 2-0, quase tomou o terceiro, e aí o título poderia ter ido por água abaixo.
2: É, fez o gol lá no desespero do Rio Branco, né? Mas o Paysandu dentro de Belém, aquele estádio lotado, em busca de mais uma Copa, é cruel pro Anápolis. É, o técnico tem razão em reclamar, poxa, mas também, futebol não tem nada perfeito não, ah, se tivesse, se
1: Antelote.
2: Ah, se, né?
1: Se minha avó tivesse roda,
2: era um carro. Então, aconteceu, cara. Ninguém toma gol por querer, não. Tomou gol, mérito. Eu sou muito de dar mérito a quem faz, a buscar defeito em quem entrega. Sabia disso? Porque se alguém falha, falhas tem demais em jogos de futebol. Só que você não percebe quando não resulta em gol. Quando sai o gol é que a falha é percebida, mas quantas falhas você tem no decorrer de um jogo de bola e ninguém fala nada? Porque não saiu o gol. Se não tivesse saído, o treinador do Anápolis, o Pisa, jamais falaria desse erro que ele entendeu ter sido cometido pelos seus jogadores.
1: E de repente, uma vitória e daqui a pouco a confirmação de um título pode dar uma expectativa completamente diferente pro Anápolis, que tá indo bem,
2: mal,
1: né?
2: Na Série C, né?
1: Isso, tá indo bem, foi campeão da Copa Centro-Oeste, tem vantagem na final da Copa Verde e é o Lanterna, tá lá embaixo.
2: Você viu lá, né? Futebol é uma coisa que se chama confiança. Porque tem muitos jogos que jogadores tremem mesmo.
1: Sim.
2: Tremem, os caras não dormem de noite, né, acabam pensando naquilo e colocam aquilo na cabeça. Ah, não vai dar certo. Se a gente pegar, nossa, se eu errar um pênalti. O cara não pode ser pessimista. Na vida você tem que ser otimista, da hora que acorda à hora que dorme. Otimista o dia inteiro, 24 horas por dia, até quando tá dormindo, para não sonhar coisa ruim.
1: O Anápolis, por exemplo, não tem sido otimista e está sendo, aliás, bem pessimista em seu desempenho na Copa, no Campeonato Brasileiro da Série C, onde é o Lanterna, tem 5 pontos, e o último jogo foi um empate 0-0 com o Maranhão.
2: Maranhão Atlético Clube, eu tava vendo aquele jogo lá, Maranhão é meu time lá no estado do Maranhão. Maranhão é que mandou pra cá o Rian, esse do Vila Nova, foi campeão maranhense. Mas o Maranhão, assim, é um clube lá pro futebol do Maranhão, lá em São Luís, ele é tipo aqui nós temos, Goiânia, Goiás, Vila, e o Goiânia. Então lá tem Sampaio e Moto, Sampaio tem a maior torcida, o Moto é o segundo, o Maranhão lá embaixo, tipo Goiânia, mas é o clube da cidade, é o organizado, é um clube bem estruturado.
1: Maranhão que está em 12º na
2: Série C. É o MAC.
1: MAC.
2: Lá você pode escolher se você é maquiano ou atleticano.
1: Ah, é? Tem o Atlético também?
2: É porque Maranhão Atlético Clube.
1: Ah, ok, entendi. O MAC, o Maranhão, está em 12º nesse campeonato, a Série C, terceira divisão do Campeonato Brasileiro, com 12 pontos. Enquanto que o representante de Goiás, o Anápolis, é o Lanterna, com apenas 5 pontos. Em 9 jogos, uma vitória apenas, 2 empates e 6 derrotas.
2: Feliz sorte do Anápolis, esse ano só 2 caem, né?
1: Isso.
2: Ainda pode sair bem.
1: Itabaiana está abrindo a zona do rebaixamento, é o 19º. Itabaiana, que é de Sergipe, tem 6 pontos. E o Lanterna é o Anápolis, com 5. O primeiro time fora da zona do rebaixamento é o Confiança, que tem 7 pontos conquistados. Na Série C.
2: Não, não deve estar tão confiante.
1: Não, nem um pouco.
2: Não.
1: Aliás, deve estar preocupado.
2: Sim.
1: 10 minutos faltando para 1 da tarde. O Carlos Eduardo mandou mensagem aqui, ó. Bom dia. Já saiu o ganhador? Já sim. Ganhadores. Na verdade, né, Carlos Eduardo? O Leopoldo Xavier Rodovalho Neto levou.

0: a camisa da seleção brasileira lá para a cidade de Crixás. Enquanto que a Vera Lúcia de Melo Souza, lá da cidade de Montevidil, fatura o álbum com 60 figurinhas. A Vera Lúcia tem o telefone final 81, enquanto que o Leopoldo, telefone final 48.
1: Pegadinha hoje para o Helder Nasson. Oh. Não vou falar de futebol hoje, não. Vixe. Hoje é de arte. Duas pessoas que você viu recentemente. Falar de humor e de atores mesmo, assim. Marcelo Adnet ou Bruno Mazzeo?
2: O Bessa fez um U ali. Que foi, Bessa?
0: Nada.
1: Opinião. Bruno Mazzeo é filho do Chico Anísio e da Alcione Mazzeo, que foi uma atriz. Chico Anísio, maior humorista que esse país já conheceu. Claro, um dos maiores. Quem teve outros lá atrás, como diz, a Trindade, Anquito, e o povo todo. O Marcelo Adnet é um cara mais recente, né?
2: É. Aliás, o Chico, ele teve algumas passagens importantes na vida de muitos humoristas, né?
1: E o menino dele aí, isso que eu tô falando, o Bruno até o substituiu quando ele morreu na escolinha, né?
2: É.
1: Embora sem a mesma qualidade.
2: Não tinha, assim, aquela mesma... Uhum. Né? Assim como o...
1: Até pelos personagens, né?
2: É, pelos personagens, exatamente.
0: Escolinha do professor Raimundo.
1: Isso.
2: Aliás, ele, assim...
0: Ele tá enrolando, tá ganhando tempo.
2: Eu tô ganhando tempo porque, assim, é uma coisa difícil, porque não só em se tratando de humor, até o que eu ia comentar com vocês aqui, que, assim, antigamente, os melhores atores, eles tinham começado no rádio, né?
1: Sim.
2: Que eram as rádios novelas.
1: Era.
2: Então eles foram...
1: Cavalo correndo.
2: Quando a televisão surgiu, levaram eles.
1: Olha
2: e aí
1: cavalo.
2: Buscavam-se os atores no teatro. Então eles tinham uma formação teatral. Hoje não é assim que acontece mais de um tempo pra cá.
1: Rádio novela, né?
2: De um tempo pra cá eles criaram núcleos de teatro, mas já voltados pra TV. Então os atores vão lá, fazem um curso, aí eles escolhem mais pela carinha, pelo rostinho, pela idade, do que realmente pelo talento. E isso tem feito com que caia a qualidade, né, da nossa TV e do nosso cinema hoje. Então são poucos que realmente despontam com uma qualidade que você assiste e fala, nossa, esse cara é bom, né? Nossa, isso aqui foi bem feito. A maioria, tanto é que hoje, quem é o galã da atualidade?
1: Novela eu nem assisto.
2: Pois é. Não tem mais aquele igual Tony Ramos, não tem mais um
1: Tarcísio
2: Francisco
1: Meira.
2: Coco, Tarcísio Meira. A gente falavam aí do o, acho que é até Cauê, não lembro o nome dele, se é Cauã, não sei.
1: Cauã Raymond.
2: Mas assim, nada demais, né? Não fez nada de diferente.
1: E ator comum.
2: O povo tá saindo do BBB e indo direto pra televisão, gente. Isso é um absurdo. Tá
1: hoje, em síntese, então, você não falou.
0: Hoje o principal ator que eu considero, vocês não me perguntaram não, é o Wagner Moura.
2: É isso, Wagner Moura é um que teve uma dedicação maior, ele se dedicou, ou seja, ele voou pra cima disso, mas ele não era, por exemplo, aqui no Brasil, ele não era assim tão cotado, ele sempre ficava em segundo plano nos papéis, né?
1: E aí,
2: dificilmente ele fazia cinema. O protagonismo.
1: É tipo o Rodrigo Santoro, que faz lá o João Saldanha nesse filme que a gente viu. Ele é um baita de um ator. Ele morou um tempo nos Estados Unidos fazendo filme com gente grande lá.
2: Ele foi pra lá e lá ele foi estudar de verdade. Sim. Porque lá o mercado é diferente. Mas enquanto ele tava aqui, os papéis dele não eram bons. Eram papéis muito superficiais, mais a carinha bonita que, entendeu? Pra chamar a atenção do que a atuação realmente.
1: Mas até agora você não respondeu, Helder.
2: É o Bruno, né?
1: Ah,
2: eu tô usando todo esse tempo pra dizer que o Bruno ainda teve uma escola, um
1: pai,
2: pouco mais tradicional, aprendeu com o pai. Então ele, queira ou não, ele tem um pouco mais de bagagem.
1: Concordo contigo.
0: Meio-dia e 54. Serra Dourada Esportes. Também cultura, também arte para você aqui com o Evandro Gomes e com o Helder Nasson. E a sua participação. 629-8480-8453. Helder.
2: Muito bem, vamos lá. A participação aqui, vamos voltar um pouco, né? Abraçando aqui a Idalice, que está curtindo a Rede Serra Dourada, e dizendo que gosta de ouvir os comentários, né?
0: Obrigado, professora!
2: Gosta da conversa, Idalice.
1: Daqui a pouco eu boto o Rafael também na roda aqui.
2: Ele já está nervoso ali, esperando a vez dele. Vamos ouvir a Vera, que eu acredito que seja a Vera Lúcia de quê?
0: Melo Souza.
2: Isso, então é ela mesmo, mandou áudio pra gente, a vencedora.
0: Então um abraço pra você, vamos ouvir então. Nem combinamos isso aqui, você disse que tinha chegado uma mensagem de uma Vera, mas nem tínhamos ouvido a mensagem dela. Atenção, Vera Lúcia de Melo Souza, de Montevidil.

0: Ela ganhou o quê mesmo?
1: O álbum de figurinhas da Copa.
2: Boa tarde, menino. Boa tarde. Aqui é a Vera do Montevidéu, que ganhou o prêmio. Agora mesmo. Viu? A Vera. Vera Lúcio Melo Souza. Obrigado, viu, menino? Obrigado. Eu não sei seu nome, por isso que eu tô chamando você de menino.
1: Menino.
2: Obrigado.
1: Obrigado, dona Vera.
3: A Vera ganhou o quê? O álbum?
1: Ela ganhou o álbum com 70 figurinhas. Nossa equipe de promoções vai entrar em contato com ela lá na cidade de Montevidéu. Vera Lúcia de Melo Souza, telefone final 81. Ela que mora lá no setor Beira Rio. E, na opinião dela, a seleção brasileira é quem fatura o título da Copa do Mundo. Parabéns, dona Vera. Faturou o álbum com as figurinhas da Copa.
3: Rapaz, naquele tempo de que eu era menino, figurinha, eu quando eu via, eu pregava os troços com aquela... com aquele grude, não tinha cola, eu já vem tudo prontinho pra você colar, né? Eu botava os trem de cabeça pra baixo, depois o álbum ficava bonito. Todo jeito que você virasse, você via alguém, né? E menino é bom por isso, né? A vida da gente marca por esses momentos.
1: Era o grude de polvilho que você fazia?
3: Era aquele grude assim que ficava.
4: Eu tenho álbuns daquele chiclete, acho que era o Ping Pong, né? É. Aí tinha lá, vinha figurinha lá dentro, lá da Amazônia, acho que do Pantanal.
1: Nossa,
4: que legal. Guardado lá uns era dois álbuns.
1: Meio-dia e 57. Mensagens pelo 629-8480-8453.
4: O Renato Costa tá dizendo aqui, ó. Para o Antonelli, é fácil, tá no melhor carro. Bortoleto é muito bom piloto. O carro não ajuda.
1: Sobre Fórmula 1, nós estávamos falando agora há pouco. Obrigado, Renato.
3: Mas eu falei, eu citei aqui que ele corre na Mercedes, né?
1: Isso. É 629-8480-8453.
3: O Adriano. Agora, o Bortoleto corre em quê? Na Audi?
1: É na Audi.
3: Adriano, é uma marca, né?
4: É, uma marca, né? O Adriano tem. Tá perguntando aqui de São Miguel dos nomes dos ganhadores, já falamos há pouco,
1: né? Leopoldo Xavier e Vera Lúcia de Melo Souza.
4: Gostei da fala sobre o otimismo, Evandro. Eu também penso assim, Antônia Campos de Iaciara.
3: Obrigado, Antônia.
1: Importante, né? Ter esse pensamento positivo, porque sim, é a mente que te move.
4: Um abraço aqui pro Raimundo Milhomem da Cruz, de São Miguel do Araguaia. Também pra Vânia Tavares e o José Davi, seu esposo, lá em Cristalina. O Júlio César Correia empolgou com a conversa de rádio antigo, tá mostrando aqui o repertório dele. Parece um ETzinho, né? A cabeça daquele ET de 1990.
3: As coisas velhas é...
4: Steven Spielberg.
3: Guardou. Ah, tá.
4: O radinho dele aqui. Tem dois olhão assim.
3: Que legal. Ó,
4: fica parecendo um ETzinho lá.
3: Eu gosto de colecionar. Tem muita coisa assim... Principalmente eu guardei pouco em relação ao começo meu, né? Que eu podia ter em microfone velho, mas eu tinha que ter guardado mais coisas.
1: Com certeza.
3: É que a gente só vai lembrar depois, né? Uhum. Depois, é como eu diria aquele amigo nosso, depois que a procissão passou, não adianta tirar o chapéu.
1: Meio-dia e 58.
4: Vamos ouvir o Marcelo.
5: Boa tarde, Rafael Bessa.
1: Boa tarde.
5: Evandro Gomes, meu amigo Helder Arson. Parabéns aos ganhadores do álbum de figurinha, camisa da seleção, Leopoldo. É isso aí. E sobre essa enquete de hoje, eu acho que o Brasil... tá se preparando bem, tô gostando, né? Então a preparação do Brasil tá bom demais. Gostei também da derrota ontem da França, né? Para a Costa do Marfim, foi muito bom. Isso mostra que essa Copa vai ter muitas seleções, né? Brava, essa Copa vai ser difícil. Tem uns times mais, a seleção mais fraca, mas tem as seleções aí que vai complicar. É isso aí, tamo junto e misturado na melhor programação. Chama que é pressão, chama que é pressão. E eu tenho certeza que o Thiago vai ganhar a vaga de unha lá. É isso aí, tamo junto.
1: Valeu, abraço pra você, tudo de bom. Igor Thiago, ele tá falando.
3: Ele é baiano.
1: Quem, o Marcelo?
3: É.
1: Não sei.
3: Ele fala que eu tenho certeza que Igor vai ganhar a vaga de Thiago. Thiago vai ganhar a vaga de Matheus.
1: Isso, Matheus Cunha.
3: E o Marcelo vai falar pra nós de onde ele é, mas esse sotaque dele é de nordestino.
1: Ele que mora lá na cidade de Iaciara.
4: Eu acho que ele é de Iaciara mesmo, o Marcelo.
3: Então é filho de nordestino. É.
4: Mas tá a proximidade
3: de Iaciara... baiano, né?
1: Uma da tarde, pontualmente. Ô Marcelo, responde aí. O Evandro perguntou aqui de onde que você nasceu.
3: O cara fala, é Gal Costa, irmã de Caetano, que é amigo de Gil, né?
1: Quando fala assim, é de onde?
3: Baiano.
1: É?
3: Baiano.
1: Vamos lá, então. Vou fazer o seguinte, vou para o intervalo, daqui a pouquinho vamos voltar com outros assuntos locais e eu vou fechar com temas relacionados à Copa do Mundo, o programa. Hoje tem noticiário do...

Vila Nova, no Atlético, no Goiás, faz tempo que, que não falamos aqui dos times de Goiânia, então vamos trazer então os noticiários daqui a pouco. 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

0: Continuar com os assuntos locais, trazendo a fala do Thiago Rodrigues. Havia toda uma expectativa em relação aos torcedores do Goiás nessa entrada do Thiago Rodrigues no lugar do Tadeu. Tadeu machucou, teve que passar por uma cirurgia. Não existe ainda uma confirmação se ele volta ou não a jogar nessa temporada. A tendência é que sim, lá no finalzinho, já que foi uma fratura, né? Ele quebrou a tíbia. E agora vamos aguardar efetivamente como vai ser não só a recuperação do Tadeu, mas essa sequência do Thiago Rodrigues, que agora é o goleiro do Goiás. Só para você ter uma ideia, ele vai voltar a campo no jogo de quarta-feira contra o Novo Horizontino. Preste atenção no tom do Thiago Rodrigues, que estava assim, aliviado até certo ponto por ter entrado em um momento que o Goiás está conseguindo regularidade na Série B.
1: Para mim é de muita importância. É importante você começar um bom trabalho já com essa avaliação e com essa validação externa também. A gente sabe que a gente trabalha muito forte aqui com o Marcos, com o próprio Medeiros, que são os nossos treinadores de goleiro ali, e fazemos ali um trabalho muito, muito árduo diariamente, para que chegue nesses momentos aí nós possamos colher esses frutos, né? E graças a Deus fico muito feliz com isso, cara. O Goiás é uma instituição, uma empresa que eu tenho um carinho e um respeito e amor muito grande. Eu aprendi a respeitar e amar desde quando eu vim, jogava contra o Goiás aqui, desde a época do senhor Ali Pinheiro, e agora podendo estar aqui, vendo o tamanho do clube aqui de forma interna e externa também, não tem como você não ter amor de fato e respeito pelo clube. Eu tento empregar isso diariamente e a extensão dos treinamentos é o jogo, né? Então a gente tem colhido ali o que nós temos feito diariamente nos nossos treinamentos, e chegou a oportunidade dentro dessa competição. É uma competição que eu conheço muito, que eu tenho experiência nela, já tive um acesso com o Vasco, fui campeão pelo Vitória, e dos últimos 7 anos ali, eu fui 2 vezes eleito o melhor goleiro da competição, já bati em 5º lugar algumas vezes. Então assim, é uma competição que, pela nossa experiência, a gente sabe ali, né, os caminhos ali, pela própria rodagem, os atalhos ali para poder fazer uma boa competição, e fico muito feliz, cara. Acho que com muita humildade assim, a gente se doa bastante diariamente para que quando nós tenhamos essas oportunidades, nós consigamos aí dar esse retorno esperado.
0: Thiago Rodrigues, e a missão dele, Evandro, foi substituir o Tadeu enquanto esse está contundido lá no Goiás.
2: Missão complicadíssima, né? Porque o Tadeu é um jogador intocável no time do Goiás. Todavia, tem feito com precisão, né? Até aqui vai bem. Contra o Atlético, fez um excelente jogo. Uma defesa que salvou o time do Atlético, uma defesa espetacular. E assim, não é um Tadeu, mas é um bom goleiro.
0: Ele nessa sequência entrou no decorrer daquele confronto contra o Cruzeiro, depois que o Tadeu machucou. Ele esteve em campo na vitória do Goiás, 1-0 sobre o Botafogo de Ribeirão Preto. Na vitória fora de casa, 2-0 sobre o Avaí lá em Florianópolis. E no empate com o Atlético, que você destacou, 1-1.
2: Onde ele trabalhou mais foi na partida contra o Atlético. Foram 3-4 defesas, uma delas muito precisa mesmo, uma defesa difícil. E ele tinha feito o melhor jogo dele numa partida contra o Coritiba o ano passado, lá em Curitiba, quando ele fechou o gol. O Tadeu não pôde jogar e depois ele criou confusão, arrumou uma briga, foi expulso. Sabia que ele levou 3 cartões amarelos, cumpriu um automático sem jogar no banco.
0: Não, não sabia não, sério.
2: É gente boa, ele é agitado.
0: ele que já foi jogador do Vasco da Gama. Eu me lembro, assim, a primeira lembrança que eu tenho do Thiago Rodrigues é vestindo a camisa do Vasco. E aí ele joga com uma máscara, né? Uma máscara assim de proteção.
2: Olha lá, Peter Cech.
0: Isso. Peter Cech antigamente jogava, eu me lembro muito do Peter Cech sendo goleiro do Chelsea, com uma espécie de toca de proteção. Isso. E aí no caso do Thiago Rodrigues...
2: Aquela toca parecia um capacete, né?
0: Isso, parecia um
2: capacete de bicicleta.
0: Isso, e o Thiago Rodrigues com a máscara. Ele uma vez teve uma pancada, que teve afundamento aqui do crânio, e aí por conta desse afundamento no crânio, hoje ele joga, até por um efeito psicológico mesmo, joga com essa proteção. É ele, nós ouvimos aqui o Thiago Rodrigues, jogador que tem substituído o Tadeu e vai substituir o Tadeu por um bom tempo nessa temporada, já que o goleiro do Goiás quebrou a tíbia e está em processo de recuperação. Deixa eu trazer aqui também uma falinha ainda no futebol local. O técnico

0: Atlético. O técnico do Atlético, Eduardo Souza, hoje ele concedeu entrevista pela manhã, o Eduardo Souza, treinador do Dragão, projetando o próximo compromisso da equipe rubro-negra. O Atlético tem pela frente o América Mineiro, partida também na segunda-feira, em Belo Horizonte.
1: Uma semana completa, né? Nós conseguimos trabalhar bastante alguns mecanismos que nós precisamos evoluir, tanto da parte ofensiva como da parte defensiva. Também trabalhamos algumas situações e vamos finalizar sobre o nosso adversário, né? Que tem um padrão de jogo, e agora com a mudança do treinador também a gente procurou avaliar e analisar algumas situações que o Humberto trabalha nas suas equipes. Mas uma semana produtiva, né? Conseguimos trabalhar com todos aí de maneira geral, e agora no fim de semana só lapidar para que na segunda-feira a gente chegue bem para buscar uma grande vitória em Belo Horizonte.
0: Belo Horizonte é esse jogo de segunda-feira entre América Mineiro e Atlético, Atlético e América Mineiro. É o Dragão tentando a recuperação na Série B do Campeonato Brasileiro. O presidente do Atlético, o Adson Batista, reclamou da atuação do time no empate com o Goiás 1-1. E agora fora de casa contra o Lanterna do Campeonato, é o próximo compromisso do Dragão.
2: Contra o América Mineiro, né? Que a única coisa que conseguiu foram 3 empates, são 8 derrotas.
0: Muito, hein?
2: Quem diria que esse América Mineiro, um time sempre muito cotado, que briga lá em cima, um time que quando começa o campeonato, ele é colocado como um dos favoritos ao acesso. Esse ano ele tem que lutar bravamente para não cair.
0: A diferença entre o América Mineiro e o primeiro time fora da zona do rebaixamento está em 7 pontos. O Botafogo de Ribeirão Preto.
2: Difícil tirar.
0: Isso, né?
2: O Botafogo?
0: É, Botafogo de Ribeirão Preto.
2: Ah, tá, que é o 15º, né?
0: 16º. 16º.
2: É
0: o 16º
2: com 10 pontos. Botafogo é adversário do Vila, segunda-feira, 8 da noite, no Oba.
0: Falando em Vila Nova, então, vamos ouvir o Igor Luiz, jovem jogador do Vila Nova, aliás, tem comemorado essa boa sequência.
2: Não tinha esse Luiz, né? Eles acrescentaram lá, não sei por quê, que não tem outro Igor no Vila.
0: É, não tem. Antigamente tinha o Igor Henrique, que foi para o Atlético.
2: E tinha o Igor treinador. Era Igor o outro.
0: Isso, Igor. E esse é Igor. Igor Luiz. Vamos ouvir ele que está comemorando o bom momento do Vila Nova. Vila que é o vice-líder do Campeonato Brasileiro da Série B.
3: Eu acredito que esse momento que a gente tem vivido, a gente deve muito a Deus, sabe? Óbvio que tem muito trabalho, tem muita dedicação, tem muito ensinamento por parte da comissão, só que principalmente a gente deve a Deus. Tem sido jogos muito difíceis, independente de posição de tabela, como você disse, a gente enfrenta agora o Botafogo, que hoje se encontra na parte de baixo da tabela, só que os últimos dois jogos mostrou que, independente da posição da tabela, a tabela não entra em campo. Então eu creio que vai ser um jogo muito difícil, mas uma batalha. E a gente tem que enfrentar como tal para sair de lá vencedor.
0: O Igor Luiz, jogador do Vila Nova, lateral do Vila Nova, volta a campo com sua equipe na segunda-feira, às 8 da noite, como disse o Evandro Gomes, lá no Onésio Brasileiro Alvarenga. Vila Nova tem o mesmo número de pontos que o líder, Sport, 22 pontos. Até agora o Vila na Série B, em 11 jogos, foram 6 vitórias, 4 empates e 1 derrota. Vila Nova, portanto, tendo a possibilidade de assumir a liderança da Série B. Para isso, tem que vencer e torcer por um tropeço do Sport.
2: Até onde vai essa campanha do Vila Nova?
0: Exato.
2: Será que vai longe? Porque tá ótimo. Muita gente fala, não, o importante é na reta de chegada. O importante é você somar pontos em todos os jogos. Para não acontecer com o Vila Nova, que aconteceu lá em Natal contra o ABC. Tivesse somado um pontinho a mais, outro aqui, outro ali, das derrotas, dos empates que teve em casa, o Vila teria subido. Então, cada ponto que você somar agora, ele é importante para a reta final do campeonato. Então, o importante é ganhar. Não importa a hora. Você estando ganhando agora, é o que os treinadores costumam falar. É acumular gordura para o fim da competição.
0: A sequência vitoriosa do Vila Nova na Série B do Campeonato Brasileiro começou depois daquela derrota para o Goiás. Perdeu para o Goiás por 1-0, e aí o Vila na rodada 9 venceu por 2-0 o Avaí. Depois...

0: depois, na sequência, fora de casa, bateu esse América Mineiro, que é o próximo adversário do Atlético. Vila foi em Belo Horizonte e venceu por 2-1. Vila bateu por 1-0 o Londrina na última rodada, também fora de casa. Então são três vitórias consecutivas.
1: Contra três times que estão na zona do rebaixamento.
0: Sim, né? Tá fazendo o dever de casa.
1: Né? Vai pegar aquele que está o primeiro que sai da zona do rebaixamento, que é o Botafogo. Tem que fazer o resultado também, porque depois começa. Aí é Novo Horizontino fora... É, Náutico aqui, vai por aí.
0: Isso, é, depois desse confronto do Vila pela rodada 12 contra o Botafogo de Ribeirão Preto, antes o Vila tem na rodada 13 o Cuiabá fora de casa. Cuiabá que também tá ali na zona intermediária. O Vila vai escalando, né? Das posições mais baixas, intermediária depois.
1: Imagina, Bessa, se o Vila ganhar esses dois jogos aí, do Botafogo e do Cuiabá, né? Digamos assim, na pior das hipóteses, ganhar 4 pontos em 6.
0: Sim, fica muito bem ranqueado.
1: Tá ótimo. Depois ele sai para um confronto direto contra o Novo Horizontino, que é o próximo adversário do Goiás para semana que vem. Depois ele pega um Náutico, que tá lá em cima também. É um adversário que, se você ganhar, você já se afasta bem dele. E aí começam os jogos mais complicados.
0: 1:17, esse é o Serra Dourada Esportes, fechando aqui nosso bloco de assuntos locais com a Série B do Campeonato Brasileiro. Mensagens pelo 62 98480-8453. Helder Nasson.
2: Muito bem, vamos ouvir aqui ela que não esquece de nós e nós não esquecemos dela.
0: Quem é ela?
3: Alô, meu amigo Helder Nasson. Tô ligadinho na rádio aqui. Rafael Evandro. Estou ligando aqui para falar com vocês e dizer também que o nosso Brasil que vai ser o vencedor da Copa mesmo, tem conhecimento não. Eu não jogo porque não posso, mas se puder estar, mas estou torcendo para vocês aqui todo dia, tá? Pensar aquela vez que seja ganhador no nosso Brasil, porque nós somos brasileiros, não pode ficar sem ganhar a Copa, mas tem que ganhar a Copa, né? Vocês torcem aí, que olha que eu estou vendo aqui, não torcem com vocês para nós ganhar, tá? Abraço, que acordeu, meus amigos.
0: Abraço. Vocês, tá? Tudo bom? De bom pra senhora, dona Josefa. Valeu demais. Obrigado, viu? Mais mensagens?
2: Muito bem. Um abraço aqui pra Vilma Fátima. Qual a cidade, Vilma? Não colocou aqui, então tá bom. A Kátia Freitas também tá ligada conosco. O Adilson. Adilson é de Caiapônia. Oi, Adilson, fala aí.
4: Boa tarde, Lise Paiva. Tudo bem? Toca aí pra mim a música do...
2: Muito bem, Adilson. Ele horário errado música. Aí, ia pedir uma música que tá, deu uma embananada aí na programação da cabeça aí, né, Adilson? Obrigado.
0: Pode ser que ele mandou, ontem. Pode ser que ele mande a mensagem e aí demorou o celular dele a enviar, entendeu? Isso acontece.
2: É, muito. Acontece de verdade. Um abraço aqui pra Solange de Cristalina. A Solange escreveu bonitinho aqui, ó. Boa tarde, vocês podem me falar quem ganhou no sorteio, por favor, porque o meu rádio aqui, como é que é? Pet? Deu PT. Ah, tá.
0: Perdeu.
2: Deu PT.
0: Boa.
2: Valeu, ela quer a resposta pelo WhatsApp aqui, então, já que o rádio deu problema, né?
0: Solange, o Leopoldo Xavier Rodovalho Neto levou a camisa da seleção brasileira lá para a cidade de Crixás. E a Vera Lúcia de Melo Souza faturou o álbum com as 70 figurinhas premiada lá na cidade de Montevidil. Muito obrigado, viu? Tudo de bom.
2: Evandro, ó. Esteja sempre preciso e atento, porque a Idalice está de plantão lá ouvindo tudo, viu? Por enquanto está dizendo, vocês são uma festa. Oh. Obrigado,
1: muito obrigado, Idalice.
2: A Geise, não é Gleice? Gleice Kelly está em São Miguel do Araguaia, curtindo, participando e dizendo que é a França que vai ganhar a Copa aqui, viu? Uma derrota para a Costa do Marfim não abalou a crença.
0: Ah, eu acho que os caras nem colocaram o pé, pra ser bem sincero pra você.
2: É, eu também acho que não, viu?
0: 1:19, mais mensagens?
2: A Soneide de Goiânia também tá ligada conosco. Obrigado, Soneide. E o Júlio César Corrêa, que tá ali aplaudindo de pé a programação. Valdemar mandou um oi aqui. Oi, Valdemar, diga o que queres e diremos a você se podemos atendê-lo, tá bom?
0: Tudo de bom, Valdemar.
2: Grande abraço.
0: Agora há pouco nós estávamos falando sobre a Série B do Campeonato Brasileiro. Fiquei devendo aqui a rodada, né? Porque eu citei apenas os jogos dos goianos, mas tem muito mais coisa acontecendo na Série B pela rodada 12. Hoje tem Operário Ferroviário e Juventude. Esse jogo vai acontecer no estádio Couto Pereira, lá em Curitiba. Amanhã, às 11 da manhã, tem Criciúma e Londrina. Partida que vai acontecer no estádio Heriberto Rios, lá na cidade de Criciúma. No

0: Domingo, depois de amanhã, CRB e São Bernardo. Já na segunda-feira, América Mineiro e Atlético. Vila Nova e Botafogo de Ribeirão Preto. Jogo do Atlético é lá em Belo Horizonte e o Vila recebe o Botafogo no Onésio Brasileiro Alvarenga, em Goiânia. A Ponte Preta joga na terça-feira contra o Cuiabá. Deixa eu até fazer um parênteses aqui. Evandro,
1: oi.
0: A Ponte Preta segue com problemas relacionados à falta de pagamento e os jogadores fizeram greve nessa semana.
1: Mas eles estão fazendo aí, tem quase um ano que eles fazem greve, continuam jogando normalmente sem receber, perdendo o que é pior para eles, que além de não receber, eles também vão desvalorizando o futebol dele, o currículo vai lá para baixo, né? Participando de um time que só perde porque não paga. Irresponsabilidade do time da Ponte Preta. Todo patrão tem a obrigação de pagar, né, o mínimo que ele pode fazer. E a Ponte Preta não está cumprindo isso com seus jogadores. É uma pena, porque os caras não devem ganhar tanto dinheiro para guardar e ficar usando o que tem, né? O que guardou por uma temporada para poder sobreviver.
0: Ponte Preta, que está na penúltima posição na tabela de classificação da Série B com 8 pontos. Depois, na terça-feira, tem Náutico e Fortaleza. Náutico e Fortaleza às 7 horas. Na quarta, Ceará e Avaí, partida lá em Fortaleza. Na quarta também tem Goiás e Novo Horizontino. E ainda na quarta, fechando os jogos por esta rodada 12, tem Sport e Atletique. Então, o Vila Nova, ele tem a possibilidade, caso vença o Botafogo de Ribeirão Preto, de pelo menos ficar uns 2 dias na liderança da Série B, porque o Sport só joga na quarta-feira. O Sport, nesse momento, é o líder da competição com 22 pontos conquistados. Líder Sport, 22. Vila, segundo, também 22. São Bernardo, terceiro, 21. Em quarto, Náutico, 19 pontos. Na quinta colocação está o Fortaleza, 18. O Goiás é o sexto, com 17 pontos na Série B do Campeonato Brasileiro. Saindo da zona de acesso para a zona de rebaixamento. O Avaí é o 17º, 10 pontos. O Londrina é o 18º, 8. Também com 8 pontos, a Ponte Preta está na 19ª colocação. E na lanterna, o América Mineiro com 3 pontos conquistados na Série B do Campeonato Brasileiro. Já falamos aqui da Série C, agora há pouco, e também na Série B. Ah, e a Série A, vocês não vão falar do Brasileirão, não? Brasileirão só volta no dia 22 de julho. Dia 22 de julho, afinal, o Campeonato Brasileiro da Série A está paralisado em virtude da preparação das seleções para a Copa do Mundo. Copa do Mundo, que você sabe, é aqui no SBT e começa no dia 11. 1h23. Mais mensagens pelo 629-8480-8453, Helder Nasson.
2: Muito bem. Rafael Bessa, eu queria só lembrar que um assunto voltando à Copa. Né, que a gente estava falando aqui, eu cheguei a sugerir um probleminha na França. Então, os jogadores Mbappé e acho que é o Kanté, não me lembro agora o nome, eles não se cumprimentam, viu, Evandro?
1: É, o Kanté é aquele volante já bem antigo, mas joga muito, tá no futebol da Turquia, mas é aquele motorzinho que corre barbaridade ali no meio do campo.
2: Exatamente, mas aqui Mbappé, já tem uma fofoquinha de que eles já não estão se falando, não se cumprimentam.
1: O Mbappé é chato mesmo.
2: Isso, né? Não é bom, não.
1: Não é o primeiro, não. Tem muita gente que não conversa com ele, né? Ele é metido, enjoado pra caramba.
0: Se relatou muito problemas de relacionamento na época em que ele jogava com o Messi e com também Neymar, com o Neymar, sim, lá no Paris Saint-Germain. E também tem gente que deduz que há algum problema lá no elenco atual do Real Madrid, entre ele e as demais figuras.
1: Vocês viram uma pesquisa que a torcida fez lá? Uma pesquisa não. Um tipo um abaixo-assinado lá.
0: Abaixo-assinado.
1: Ele deu mais de 1 milhão de assinaturas lá para a saída dele do Real.
0: Sim.
1: O cara tá jogando num time como o do Real Madrid e a torcida não gosta dele, é porque não deve ser boa peça, não.
0: Falando nesses estrelismos, hoje viralizou um vídeo do James Rodríguez. Você vai se lembrar dele, James Rodríguez?
1: Só jogando na seleção da Colômbia. Saudade daquele futebol dele no São Paulo Futebol Clube.
0: Sim, nunca jogou no São Paulo.
1: O homem assim não conheceu a filha do presidente?
0: Exatamente. Não, a menina pediu uma foto pra ele, pediu, tipo assim, tava tendo um corredor de torcedores e os jogadores passando no meio desse corredor e eles cumprimentando lá um ou outro. E aí a mocinha, disse que a filha do presidente lá da Colômbia pediu uma foto e ele fez cara de paisagem e passou direto. Estrelismo, né? Pra que isso?
1: É. E se estiver jogando?

0: Pois é.
1: Né? Porque ele é bom de bola. Cara, mas que decepção ele foi aqui no São Paulo. Acho que ele tá jogando, nem sei se é nos Estados Unidos, no time pequeno daquele lá, né?
2: Lá nos Estados Unidos. Eu ia falando Inter Miami é o do Messi. A principal característica
1: Messi
2: do
1: Ramos.
2: Isso. A principal característica do Ramos Rodrigues é ele é bom pra cobrar falta. Ele é muito bom pra cobrar falta, chutar de longe, né?
1: Foi, né?
2: Não é, nem é, não.
1: Não,
2: foi.
1: Nem isso. Já não é mais tanto.
2: Quero saber a sua opinião. Você tá gostando da preparação do Brasil para a Copa? Sim ou não? Mande mensagem para o nosso WhatsApp 62984808453, 62984808453. 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Promoção Torcida Serra Dourada, apaixonada por Goiás, é bom ouvir. 1h27, daqui a pouquinho, reta final aqui do Serra Dourada Esportes.

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1: Uma hora e 32

0: com Evandro Gomes, com Helder Nasson e com o Eric Silva. Ontem nós falamos aqui no programa, que legal, o Eric, ele é quase que um correspondente mesmo, né, lá da cidade de Valparaíso. E aí ontem nós...
1: Repórter.
0: Isso, nosso repórter.
1: De repórter.
0: Ontem nós tínhamos falado do passado do Endrick, da seleção brasileira, lá em Valparaíso. O Igor Thiago, ele tem histórico, a cidade ocidental, jogou escolinha, passou parte da infância lá. E o Endrick também tem história com o Valparaíso. E aí o Eric, ontem nós brincamos, você conhece alguém aí que conhece o Endrick? E ele tá mandando mensagem aqui agora, justamente cumprindo essa promessa. Chega pra cá, o Eric Silva, tudo de bom?
2: Olá, pessoal do Serra Dourada Esporte. Eric Silva tá chegando, direto do Valparaíso de Goiás. Um pouco rouco, mas tamo na área. Gente, ontem eu tinha prometido em trazer algumas histórias do início da carreira do ele, Endrick, jogador da seleção brasileira. Mas eu fui melhor, consegui o contato dos seus familiares, que reside no Céu Azul, cidade aqui do entorno de Brasília, ou melhor dizendo, do Distrito Federal. E a gente, nessa segunda-feira, vai bater um papo, saber como que foi o início da carreira dele, por onde ele passou, como ele começou. Enfim, vai ser legal. Tá combinando assim? Eric Silva, um pouco rouco, direto do Valparaíso do Goiás, para o Serra Dourada Esporte. Forte abraço para todos vocês!
0: Forte abraço para você também, meu queridíssimo Eric Silva. Tudo de bom para você aí na cidade de Valparaíso de Goiás. Até uma pergunta, por favor, Ivan, você ia comentar sobre a fala do Eric?
1: Não, pode fazer a pergunta.
0: A pergunta que eu quero saber é por que que o estado de Goiás e o Centro-Oeste é tão pouco representado na seleção brasileira? O nosso futebol é fraco?
1: Em relação a jogadores de nível de seleção, já tivemos, hoje não. Nós tivemos um Idemar, que foi brilhante. Cara, a seleção brasileira, antigamente, tantos jogadores, por exemplo, ontem eu vi a notícia da morte do Leivinha.
0: Sim.
1: João Campos Leiva Filho. Ele, na realidade, ele foi criado em Lins. E ele foi um jogador brilhante. Começou na Portuguesa, foi para o Palmeiras. Brilhantíssimo no Palmeiras. Foi para o Atlético de Madrid, fez sucesso por lá. Voltou, jogou no São Paulo, morreu com 76 anos de idade. A morte é o caminho de todos, né? Mas aí a gente lembrando que aquela época, eu lembrei do Leivinha, Ademir Daguio, que jogava, não teve chance numa seleção brasileira. Dirceu Lopes, outro jogador maravilhoso, espetacular, um motorzinho, não tinha chance na seleção. Por

0: quê? Porque havia um excesso de bons jogadores. Aí nós tivemos aqui uma safra que poderia ter brilhado em seleção brasileira, que passaram em seleção, chegaram a jogar, mas não tiveram. O Idemar disputou uma Copa América, o Túlio Maravilha disputou Copa América, quem? O Fernandão foi um jogador espetacular, também não chegou a brilhar em uma seleção brasileira. Quem mais nós tivemos, hein? Nós tivemos esses três aí. Dudu, que nasceu aqui. Esse Lucas Silva, que é de Goiás também, que jogou em grandes times. Enfim, eu falei do Baltazar, Maria de Jesus?
1: Não.
0: É o Baltazar, cara. Baltazar, Palmeiras, Grêmio, Flamengo, Botafogo, Atlético Madrid, seleção brasileira, mas não chegou à Copa do Mundo. Eu acho que foi aquele que esteve mais próximo de uma Copa do Mundo. Todavia, ele era daquela geração 80. Uhum. 80 era a seleção que tinha o Zico, aquele povo lá, de 82 e 86, com copas que encantaram, jogadores Sócrates, que encantaram o mundo.
2: Falcão.
0: Sócrates, pessoal aí. Então, Leandro, esse povo, Júnior, era esse pessoal aí. Então, quando nós tivemos bons jogadores, as seleções estavam cheias de craques. E aí não tivemos. Mas bons jogadores a gente teve, cara. Se falar de um Luvanor, né? Um Luvanor foi brilhante. Esses caras que eu falei aí.
1: 1:37. Os jogadores Endrick e Igor Thiago são os mais próximos do que nós podemos falar nesse momento de quase goianos na Copa do Mundo. E aí eu tô falando da seleção atual. Os dois são do Distrito Federal, um é de Valparaíso e outro é de Cidade Ocidental. E ontem você falava sobre isso aqui. Nunca antes um jogador goiano chegou a disputar uma Copa do Mundo. Nós já tivemos vários jogadores que vestiram a camisa da seleção brasileira. Posso citar aqui, por exemplo, o Valdeir, The Flash, ele foi campeão.
0: Valdeir, Baltazar, o Idemar, todos jogaram, Fernandão.
1: Paulo Nunes
0: jogou, quem mais? O Dudu. Uhum. Que é goiano, todos eles estiveram em seleção.
2: Josué não é goiano de nascença, mas fez a carreira, Josué, no Goiás, foi formado no Goiás.
0: Josué é pernambucano de Caruaru.
1: Falando em pernambucano, mas com raízes goianas, pelo menos no nosso futebol, o Araújo também.
0: Eles vieram juntos.
2: Teve uma convocação rápida.
0: Eles vieram juntos, Josué, Araújo e Marquinhos, vieram do Porto de Caruaru. Vieram pra cá meninos. O Marquinhos já era mais velho, o Josué e o Araújo fizeram a carreira dele aqui no Goiás. E depois o Josué, acho que foi aquele que mais brilhou, porque inclusive é o que ficou rico.
2: Foi pro São Paulo,
0: É o que ficou rico. Não, ele foi, o Josué foi...
2: Ele foi pro São Paulo. Ele
0: Copa do Mundo, né?
2: São Paulo
0: foi... São Paulo foi campeão mundial, no campeão de Libertadores, no Atlético Mineiro ele foi campeão de Libertadores... E assim, no Wolfsburg, ele foi capitão, hoje é embaixador do time do Wolfsburg aqui no Brasil. Ele é um dos embaixadores do Wolfsburg, era capitão. Falar nisso, você deve estar triste, o time dele caiu lá na Alemanha.
1: Caiu?
0: Caiu, Wolfsburg caiu. Foi para um playoff lá com outro time que era o terceiro que subiu, segundo, sei lá, alguma coisa assim. Aí ele perdeu, tá fora. O time da Volkswagen, e falar em time lá da Europa, cara, coroa pra você?
1: Agora!
0: Falar de outro esporte hoje.
1: Manda.
0: Rápido. Bernardinho ou José Roberto Guimarães?
1: Bernardinho.
0: Por quê?
1: O Bernardinho, ele é um treinador que conseguiu se reinventar. Ele, em determinados momentos, foi um profissional que foi teve muito destaque na sua carreira por aquele jeito enérgico e brigava com o povo, mas conseguia resultados.
0: Ele é um palestrante hoje, sabia, sim, né?
1: E aí chegou um determinado momento, uma vez eu li uma história sobre ele que me chamou muito a atenção, que ele era um cara que não estava conseguindo mais extrair bons resultados de seus jogadores, porque o método que ele utilizava já não estava surtindo mais efeito. E aí teve um dia que ele pediu para conversar, ele foi humilde a esse ponto de conversar com o filho dele, o Bruninho. E aí o Bruninho, filho do Bernardinho, disse para ele...
0: De Vera Moça.
1: Hã?
0: Filho de Bernardinho e Vera Mossa, que também era um atleta extraordinário do voleibol feminino.
1: E aí o Bruninho diz pra ele, olha pai, aquele método que o senhor utilizava, ele dava certo com aquela geração. Hoje você precisa conversar mais, procurar trazer para o seu lado essa nova geração de jogadores. E o Bernardinho conseguiu se reinventar e voltou a conquistar bons resultados. Então assim,

0: Não tirando o mérito do José Roberto Guimarães, que sobretudo na seleção feminina é um baita de um vencedor no vôlei, mas eu prefiro o Bernardinho.
1: E se eu falar pra você uma coisa?
0: Fale.
1: É importante, uma medalha olímpica é tipo uma Copa do Mundo, não é?
0: É, sim.
1: Bernardinho ganhou uma.
0: Ganhou.
1: Com o time masculino.
0: Ganhou.
1: Sabe quando o Zé Roberto ganhou? Duas.
0: Sim.
1: Duas medalhas olímpicas. Ganhou com a feminina e o masculino.
0: Sim.
1: Só isso.

0: masculino e ganhou no feminino a medalha olímpica.
1: Mas talvez o Zé desse mais certo no futebol hoje, como palestrante. É isso que o Bessa está trazendo aqui, essa questão de geração. Né? Antes você estava ali com um menino, com um adulto que fosse, e o cara estava meio devagar, você dava uma bronca nele que ele tinha bril, né?
0: É, mas
1: ele, você ele ia lá. Agora, de hoje, se você der uma bronca, aí que os caras embirram com você, é tudo meio assim, não pode falar certas palavras. É uma situação que muitos direitos hoje, muita coisa de questão de bullying, de não sei o quê. Então, você tem que ter cuidado com o que fala com o seu comandado, porque senão ele não joga.
0: Mas você sabia que o Bernardinho é mais duro no tratamento com os atletas do que o Zé Roberto.
2: É, sim.
0: Né? O Bernardinho é muito pesado. Ele discute com um jogador de seleção, mas se torna aquele paizão no momento necessário. Agora, esse Zé Roberto Guimarães, cara, se o Bernardinho for um jogador de vôlei, reserva na seleção brasileira. Tinha a época do Bernardo, William, daquele pessoal lá. Ele era reserva. Ele era um levantador, jogava de vez em quando, né? Entrava, sempre estava presente nas seleções. O Zé Roberto Guimarães, cara, ele tanto na seleção brasileira masculina quanto na seleção feminina, na seleção de vôlei, você fala, seleção de vôlei feminino, né? Ele acabou sendo um cara, e até hoje a seleção brasileira tá aí, tá ganhando aí. Tá
1: num... Foi ele que mudou o patamar da seleção brasileira, né? Colocou ela entre os grandes.
0: Então, uma pergunta assim que, sinceramente, pra mim, iria no Paroímpico. Mas se levar em consideração títulos importantes, eu ficaria com o Zé.
2: 1:43. Falando em seleção...
0: Essa foi boa, não foi?
2: Foi ótima,
1: excelente. Ele ficou em cima do muro.
0: Eu deixei você em cima da gilete ali, ó.
2: Foi. Não, mas eu voto assim. É pra votar.
0: Votou bem.
2: Bernardinho.
0: Votou bem.
2: 17 minutos faltando para as 14h. Ainda falando de seleção, só que voltando ao futebol, já vem a confirmação de que o técnico da seleção brasileira, Carlo Ancelotti, ele confirmou a escalação, pelo menos de dois jogadores, pra amanhã. O Lucas Paquetá e o Igor Thiago. Lembra que ontem nós falávamos do Igor Thiago? Eu tô sentindo que esse Igor Thiago vai começar a titular na Copa do Mundo.
0: Tá pintando. Porque o Matheus Cunha também tava numa temporada muito boa no time do Manchester United. Rapaz, esse Manchester, o homem lá que é sócio dele, lá o dono, tá querendo vender, assim, algo em torno de 36 bilhões de reais.
2: É muito dinheiro, hein?
0: A parte dele no Manchester United.
2: E aí daqui a pouco chega...
0: Você falou ainda pouco do Guardiola, que é o cara... O Guardiola não, o Simeone, que é o cara que demora mais, que demorou mais.
2: Sim.
0: 15 anos no Atlético. Mister... Sor, que é o título maior dos caras lá. É só nobre que ganha na Inglaterra. Alex Ferguson, com mais de 20 anos no comando do Manchester United.
2: Esse é histórico, é lenda, bandeira do futebol mundial. Aqui no futebol brasileiro, você enxerga a possibilidade de um dia alguém ser técnico de um time por 20 anos?
0: Nós tivemos, se não chegou a isso, mas nós tivemos o Lula no time do Santos, Luiz Alonso Lula.
2: Ele foi muito tempo?
0: Não, mas anos e anos, mais de 10 anos comandando o Santos.
2: Olha só.
0: Depois, o Santos, quando eu comecei a entender de Santos Futebol Clube, era o Aimoré Moreira e ele assumiu e ficou.
2: Aimoré Moreira, que foi técnico da seleção brasileira.
0: Aimoré, Zezé Moreira e Ayrton Moreira, três irmãos, todos treinadores. Tanto Zezé quanto Aimoré foram treinadores.
2: 15 minutos faltando para as 14h. Evandro Gomes, é história também do nosso futebol, hein?
1: Mas isso foi num período também antigo, né? Num passado que os técnicos tinham os clubes como uma casa, né? Geralmente o clube não mudava. Hoje, futebol moderno, aí você vê se um técnico cai no Atlético ali, por exemplo. É de 3 em 3 meses, né?
0: Geralmente a média do Atlético é
2: um técnico a cada 3 meses.
0: Isso é amadorismo, né?
1: O Flamengo, que mesmo o técnico vencendo, eles dispensam o treinador.
0: Então vamos por resultado. O Abel tem 5 anos de Palmeiras, ganhou tudo.
2: Sim.
0: É chato. Nas entrevistas, cara, o Abel bateu esses dias 100 cartões. Ele já recebeu nesses 5 anos aí.
2: E ele é vencedor? Esse programa aqui, nós trouxemos aqui uma nota da torcida Mancha Alviverde pedindo a saída dele. Já deu, Abel.
0: E no outro dia ele meteu 3 no Flamengo, lá no Rio, e meteu 4 no time lá da... né? Depois disso, já foram 3 vitórias seguidas dele. Aí essa mancha chupa a mancha Alviverde, né?
1: Ele renovou por mais quantos anos? Então esses 5 vão se tornar...
0: Não, já tem 5.
1: Já tem 5. Sim, já tem 5. Agora tem

0: Renovou por mais 3 ou 5?
1: Eu acho que até o final de 2027. É até o final do mandato da Leila Pereira. É.
0: Tem essa questão do mandato dela aí, né?
1: Mas ela disse que
0: se o próximo entrar e for inteligente, mantém o treinador.
2: Enquanto a Leila, precisa saber se ele quer ficar também, né? Porque às vezes o cara chega um ponto e esses europeus são assim, o Guardiola tá, saiu do City agora, né?
1: Saiu.
2: Mas vai descansar um pouco daqui a pouco.
0: Igual, são 10 anos, né, o Guardiola?
2: 10, pois é. Mas o Guardiola nunca ficou menos, assim. No Bayern ele ficou uns 5 anos. E onde ele vai, ele ganha. Isso é, agora o próximo time dele, ninguém sabe quem, mas com certeza, para onde ele for, ele já começa agora a aprender a língua. É, quando ele chega no time, ele já chega falando.
0: Provável, né? Que seja uma seleção europeia.
2: É, ele pode ser, porque tem na disputa forte com ele para a seleção da Espanha, tem Luis Enrique também, que é o técnico do PSG. Está com uma cotação altíssima depois de um bicampeonato da Champions. E agora, como o Liverpool dispensou seu treinador, o Arlo, que é o holandês, fala-se muito na volta de Jürgen Klopp, que foi aquele que mais brilhou, o alemão do comando do Liverpool, dos Reds.
0: Sobre... Quem voltou para o Real foi o Mourinho, né?
1: Isso, José Mourinho. Assim, não tá assim. Não, né? não é oficial, porque depende da eleição. O Florentino Pérez, que é o presidente atual do Real Madrid e que domingo, agora depois de amanhã, ele vai passar por um processo de eleição, ele disse, olha, se eu ganhar, o técnico vai ser o José Mourinho.
2: E o outro que é candidato lá já cravou, né? E tá repercutindo na Europa, eu já acertei com o Haaland e com o Rodri.
1: Sim.
2: Né? Diz que já acertou, diz que tem documentos. Isso repercutiu no time do City, que aí tem contrato com esse cara até 2030 e não sei quanto lá.
0: E se ele perder, como é que ele vai fazer com esse acerto dele?
2: Não, engole, ele economiza o dinheiro dele e engole as palavras, né? Que não sei. Porque diz que o Haaland tem uma. Apesar de ter contrato mais até 2032, que ele fez o contrato dele com o City, se de repente. Mas diz que tem uma cláusula lá que permite o cara pagar o valor que tá. Porque ele é jogador mais de um bi.
1: E nesse momento, aqui tá parecendo campanha política mesmo, né? Aqui, você acabou de falar dessa promessa que o candidato da oposição fez lá no Real Madrid. E o Florentino Pérez, que já disse que está acertado e se ele ganhar, o José Mourinho vai ser o treinador, ele hoje diz que tem uma proposta para o Olise. Tem uma proposta para
2: o
1: Olise.
2: É, o Florentino Pérez?
1: É.
2: Ave Maria.
1: 10 minutos faltando para as 2 horas.
0: 900 mil só, né? Isso. Dólares. Ou euros, né?
1: 900
0: milhões. Milhões. Euros pelo Olise.
1: Pelo Olise.
0: Não vale aquilo tudo, não. Eu tava vendo os lances dele lá na França. Eu fiquei observando. Ele pegava na bola lá, tentava uma jogada e perdia, errava. Só jogou mal, viu?
1: E o que dizem do Olise é que ele é um jogador de forma semelhante que o Mbappé é um jogador que não tem, costuma ter bom relacionamento com os demais companheiros de grupo. E aí você contrata um cara desse e leva uma maçã podre pra dentro do seu elenco.
0: Exato, o Real tá precisando justamente fazer uma limpeza ali, colocar uns caras bons de elenco, né? Uhum. Que sigam ali o que o treinador pede pra sair dessa situação que eles estão, que é uma vergonha, né? O que é o Real Madrid pra passar em branco
1: numa
0: temporada. O ano como passou, tendo os jogadores que tem, né?
1: Não ganhou La Liga, que é o campeonato espanhol, não conseguiu classificação nem para a final da UEFA Champions League e muito menos uma competição que geralmente eles faturam assim de olhos fechados, que é a Copa do Rei. Esse ano foi a Real Sociedad que faturou. 10 minutos para as 2, tem mensagem pelo 629-8480-8453, Helder.
0: A Isabel Oliveira de Caiapônia está mandando boa tarde aqui, Rafael Bessa, Evandro
1: boa
0: Gomes,
1: tarde.
0: Helder. Estou gostando muito, sim, da preparação pré-Copa. Tá chegando os dias da Copa aí e começar bem, né? Quem vai ganhar é o Brasil, viu? Isabel, então, de Caiapônia. Obrigado, Isabel, pela sua participação aqui. Grande abraço. Ela que tá confiante, gostando da preparação. E eu também tô, viu, sinceramente.
1: Ah, é?
0: Eu não estava tão assim antes, não.
2: Mas esse agora, programa aqui botou todo mundo para cima.
0: Todo mundo para cima. Aí a gente vai observar um pouco mais o Ancelotti com aquela tranquilidade dele. Parece que o cara sabe o que tá fazendo, tipo assim, sabe aquela pessoa que, tá guardado aqui o truque?
1: Sei.
0: Ele parece que ele tem uma arma secreta ali que vai surpreender, viu?
2: Eu acho que essa empolgação toda do povo brasileiro com a seleção, coisa que eu não via já há algumas Copas, deve-se muito a ele. Essa expectativa,
1: novo,
2: né, de ver, pô, um cara europeu tá aí, um cara vencedor, brilhante na Europa. Vamos ver o que esse cara vai fazer. Sim, o técnico, é bom dizer, ele ajuda muito a ganhar. mas ele não está lá para

0: marcar os gols, para defendê-los, né?
1: Ontem eu ouvi uma... assisti uma entrevista do Didier Deschamps. Ele é técnico da seleção francesa.
0: E vai sair agora.
1: Vai. É, depois da Copa do Mundo, e deve ser substituído pelo Zinedine
0: Zidane. Sai o Didier, entra Zinedine.
1: Isso.
0: Se falar isso assim, ninguém sabe, né?
1: O que? É, não sabe quem é. Tem que falar o sobrenome.
0: Você conhece o Kylian?
1: Mbappé.
0: Ai, tá certo.
1: É, e aí, nessa entrevista, criança costuma ser muito espontânea, né? E aí teve uma criança que perguntou para ele, pro Didier Deschamps, qual a melhor Copa do Mundo que ele ganhou? Se foi em 98, enquanto jogador, ou como técnico na Copa do Mundo de 2018.
0: Ele é mais um, né? Iguala-se ao Zagallo, que ganhou também como jogador e como treinador.
1: Foi.
0: É, Beckenbauer ganhou também?
2: Ganhou.
0: Ganhou como jogador e treinador?
2: Acredito que sim, ele era o único até Zagallo conseguir o feito, né?
1: Isso. E aí, qual que deve ser mais gostoso, assim, ser campeão como jogador ou como treinador, Evandro?
0: Cara, como jogador é mais gostoso, como treinador é mais pressão, não é? Uhum. Porque queiram ou não, o treinador tem o mérito dele, mas quem vai pros braços da galera mesmo é o jogador.
1: Sim, que vira
0: ídolo. O treinador, ele se consagra tudo, mas a alegria do Didier Deschamps nas Copas que ele ganhou, se você procurar pra ele, com certeza ele vai, principalmente que aquela Copa de 98 ganhou em cima do Brasil, né?
1: Uhum. Mas deixa eu ponderar uma coisa aqui. É, eu tava refletindo nesse momento sobre essa pergunta e uma possível resposta. Um exemplo, você sabe muito bem quem foi o treinador campeão em 94, quem foi o campeão em 2002, mas se eu te perguntar assim de cara, quem foi o zagueiro? Quem foi o volante? A questão é que às vezes nós lembramos dos protagonistas, concorda? Se
0: você me perguntar lá para trás, esses mais recentes, não. Na Copa da França tinha ele, tinha Blanc, tinha Lilian Thuram, tinha Desailly, tinha Barthez, esse povo todo, né? Tinha Thierry Henry, tinha Novinho. Zidane, tinha Lizarazu, tinha esse povo todo, cara. Tinha a seleção da França, era brilhante mesmo, era muito boa. Mas, e ele tava lá no meio, era de Orcaef, Deschamps, né? Que era o meio campo. Blanc era o quarto zagueiro. Era Thuram, que era o lateral direito, Desailly, Blanc e Diorkaeff.
1: Eu fiquei em silêncio aqui, desculpa. Porque eu teve uma...
0: Não, Blanco e Lizarazu, que não era, inclusive, nem francês, ele era de outra nacionalidade, naturalizado. Diorkaeff era volante e jogava com o Didier Deschamps.
1: Eu estava procurando aqui uma declaração que eu tinha lido ontem, depois da derrota da Costa do Marfim, da derrota da França para a Costa do Marfim, já que estamos falando da França.
0: Foi um ano que não perdi a França, isso, né?
1: E presta atenção nessa declaração aqui, o nome do jogador é Cherk. Me ajuda aí.
0: Foi o que fez o gol?
1: O Cherk?
0: Fez um golaço, cara, que gol, pegou de futsal. Ele deu um corte em dois caras assim, que num meio metro.
1: Foi ele. Ryan Cherk. Isso. Ele ontem disse o seguinte, depois da derrota da França para a Costa do Marfim, nós não vamos para a Copa do Mundo como favoritos, mas vamos para esmagar todo mundo, fecha aspas, Ryan Cherk, que mostrou confiança ontem. Rapaz,
0: é uma confiança, mas é um pouco exagerada, né? Porque já teve o Olis, que falou que não conhece jogador do Brasil. Pode ser que ele conheça agora, né? Uhum. Ele deveria conhecer o Marquinhos, que joga na França, no país dele, que é bicampeão europeu. Ele deveria conhecer esse povo, né?
2: Soberba sempre leva
0: então
2: ao
0: agora
2: fracasso,
0: o outro vai,
2: viu?
0: Que nós vamos arrebentar. Isso é bom porque anima tudo quanto é adversário. A França, como uma seleção que hoje é cotadíssima para ganhar, ela vai ser talvez a mais visada por todos os adversários.
1: Exatamente. Eu fui aqui, ó. Eu não conhecia esse rapaz, o Ryan Cherk. E aí essa declaração dele me fez entrar aqui na ficha dele. 22 anos de idade, Ryan Cherk, ele que foi formado pelo Lyon da França, Lyon agora recentemente.
0: Lyon era do Juninho pernambucano, né? Foi
2: pentacampeão francês.
1: Ele começou, em 2009, no sub-7 do Lyon da França e jogou no Lyon até 2024. E agora está no Manchester City nessas duas últimas temporadas. O Ryan Cherk, 52 jogos, 10 gols, 15 assistências nessa temporada do Manchester City.
0: Cara, o gol

0: dele e olha depois aí o gol dele. Ele pega uma bola assim, incrível, assim, tipo um elástico que ele dá. Puxa pra dentro e pra fora, sai lá na cara do gol, já mete perna direita.
1: Abraço, Evandro Gomes.
0: Outro abraço pra você, Rafael Bessa. Amanhã nos encontraremos aqui no Jornal do Meio Dia com a Luciana Finhold.
1: No quadro, né? Bola em Jogo.
0: Bola em Jogo. Grande abraço também para o nosso queridíssimo Helder Naasson, que vai continuar por aqui. Um grande abraço aos amigos da Rede Serra Dourada. É bom ouvir. E olha, um abençoado final de semana para todo mundo. Até segunda aqui, se Deus quiser.
1: E ele há de querer.
0: Tem música aí para fechar, sufixo?
2: O senhor não pediu
0: não
2: música,
0: pedi,
2: né?
0: Se pedir agora, deixou... vou te botar numa saia justa, porque tá no fim do programa, né?
2: Agora tem que operar um monte de coisa aqui até o então, Rafael.
0: Segunda-feira eu preparo aí, porque eu gosto de pegar assim de surpresa.
1: Bom.
2: Abraço. Mas eu também tinha uma pergunta aqui antes de vocês terminarem, falando de treinador e de jogador. Quem era o treinador da Itália em 82?
0: Nossa. 82 era o Arrigo Sacchi, não, era aquele, era o pai do lateral lá do,
2: pois
0: do Maldini.
2: É, tá, você conhece o lateral, sabe o nome do lateral Maldini, que jogava, mas não lembro do
0: era,
2: treinador.
0: O nome dele era...
2: Agora, quem é a que ninguém esquece da Copa de 82?
1: Paolo Rossi.
0: Pelo pênalti que perdeu, não, de 82. Não,
2: pelos gols Paulo que
0: Rossi,
2: ele fez.
0: É, né? 82. Então, assim, ah, o Paolo Rossi, que isso. Depois... foi pego na totoneira lá e levou uma cadeia, inclusive.
1: Isso, tragédia do Sarriá, que a seleção brasileira perde para a Itália, com uma seleção mágica, com Zico, com Sócrates e companhia. O Brasil perdeu na tragédia do Sarriá. E aí, em 86, a seleção brasileira é eliminada pela França nos pênaltis, com aquele gol, naquela decisão por pênaltis, no tempo regulamentar, o Zico perdeu o pênalti e crucificaram ele.
2: A equipe que tinha Batistot, Diganá e Platini. Seleção francesa de 86. Ganar,
0: Platini.
2: O Batistot.
0: Era quem mais, hein?
2: Esses são os três nomes que eu lembro da minha infância.
0: Quem sumiu
2: também
0: da França?
2: Com raiva
0: foi
2: desse povo naquela época.
0: Pogba, né?
1: Sim.
0: Ele mandou cometendo umas besteiras lá e.
1: Tinha um time brasileiro que
0: Santos.
1: Tava
0: tentando nele aí.
2: Falaram nele aí até daquela. Acho que de 2015 pra cá, falaram muito nele aqui no Brasil. Corinthians chegou a falar.
1: Não, pra que mexer com isso?
2: Flamengo chegou a falar.
1: Abraçando aqui o Emerson Teles, que no apagar das luzes mandou mensagem aqui, ó. Ele tá participando, né, da promoção Torcida Serra Dourada, lá de Itapaci. Valeu, Emerson. Valeu, Ivan. Tchau.
2: Obrigado, Evandro.
1: Um abraço, tudo de bom. Valeu, agradecendo aqui a Isabel Oliveira, lá da cidade de Caiapônia, o Júlio César de Itarumã, o Jackson Teles em Itapaci. Foram ouvintes que participaram agora na reta final aqui do nosso Serra Dourada Esportes. Lembrando que a seguir tem o Tocando Sucesso. Com você, Helder Naasson.
2: Isso mesmo. Tocando sucesso aqui na Rede Serra Dourada.
1: Qual vai ser um sucesso que você vai tocar aí no Tocando Sucesso?
2: Vou deixar de surpresa aqui, não vou anunciar agora, não, que é pro ouvinte ficar ligado. Mas com certeza aquela que o ouvinte tá aqui pensando que precisa ouvir vai estar lá, viu, Bessa? E amanhã tem participação no Jornal do Meio-Dia, né?
1: Tem. Amanhã o quadro Bola em Jogo comigo e com o Evandro Gomes ali por volta do meio-dia e meia.
2: Muito bem, um abraço, Bessa, ouvintes, um abraço, Evandro. Bom final de semana a todos e até segunda.
1: Muito obrigado a você pela sua atenção, pela sua companhia. Fiquem todos com Deus. Tchau.

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te fazendo companhia aqui pela Rede Serra Dourada até as 4 da tarde. Eu tocando sucesso. Um abração para você que tá comigo em Iaciara, em Caldas Novas, em Itajá e também Cocalzinho. Mande sua mensagem para mim, hein? Não me deixe aqui falando sozinho, hein? 629-8480-8453. Conto com você e com a sua participação aqui no nosso WhatsApp. Vamos começar com Jorge Matheus e Lauana Prado. Haverá sinais, né? Hoje que é sexta-feira, 5 de junho. Edição de notícias, esporte, humor e muita música.

0: Muito bem, tocando sucesso aqui na Rede Serra Dourada. Excelente tarde para você, 12h28 agora. Abraço aqui para Ana Lúcia, viu? De Aciara daqui a pouco, Ana Lúcia. Coloca o seu áudio aqui depois do intervalo, porque agora tem que tocar aqui. Não dá tempo, né? Tem que tocar o Serra Dourada Esportes, o programete aqui da nossa programação, com as manchetes do esporte, né? É só o boletim informativo mesmo aqui na Rede Serra Dourada. Então vem aí, depois do intervalo eu tô de volta com o Tocando Sucesso e com a sua participação. Pode ir mandando aí, tá? No 62984808453. Mande sua mensagem, participe comigo aqui no programa Tocando Sucesso pela Rede Serra Dourada, a rádio que é bom ouvir. 12h29.
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2: Amistosos de preparação para a Copa do Mundo, ontem Suécia e Grécia empataram 2-2. Teve empate também entre Espanha e Iraque, 1-1. A República Tcheca venceu por 3-1 a Guatemala e por 5-1 o México goleou a seleção da Sérvia. A surpresa de ontem nos amistosos ficou por conta da vitória da seleção de Costa do Marfim, 2-1 sobre a seleção da França. Inclusive, depois desta derrota, a França perdeu o primeiro lugar no ranking da FIFA. Agora, a Argentina é considerada a principal seleção do mundo. Hoje, 9 da noite, tem amistoso da seleção do Haiti. O adversário do Brasil no dia 19 na Copa do Mundo enfrenta a seleção do Peru. Haiti e Peru, lembrando que o Haiti, na preparação para a Copa do Mundo, já venceu amistoso na semana passada por 4-0, quando bateu a Nova Zelândia. E estas e outras informações esportivas você confere diariamente no Serra Dourada Esportes.

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0: De volta com Tocando Sucesso aqui da Rede Serra Dourada. Um grande abraço para você. Tudo de bom. Ótima tarde. 2h34, conforme prometido. Vamos ouvir o áudio da Ana Lúcia. Cadê a Ana Lúcia, gente? Ô, Ana Lúcia, fala comigo.
1: Boa tarde, dona Aça. Aqui é a Ana Lúcia de Aciara, Goiás. Tá ligadinho. Passamos para mim aí.
0: Tá bom, Ana Lúcia. Um abração para você. Vou mandar as três próximas músicas para você escolher a que você mais preferir aqui, tá bom? Na programação tem Xande Avião com Henrique e Juliano, tem Ícaro e Gilmar com Humberto e Ronaldo e tem

Marília Mendonça, as três para você, tá bom? Ana Lúcia de Iaciara, obrigado aqui pela sua participação, pelo carinho aqui, tá bom? Um grande abraço. Quem está comigo também aqui na programação, vamos lá? Vamos conferir aqui, é o Boca Fotógrafo de Iaciara. Oh, oh, Boca! Muito bem. Um abraço, viu, Boca? Ótima tarde para você e tudo de bom. Lucas Ferreira também, de Cocalzinho, tá ligado na nossa programação. Obrigado, Lucas. Aquele abraço. Então vamos, chão de avião. Não é o lugar, é a pessoa.

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0: Tocando sucesso aqui na Serra Dourada. Cruel Summer com Taylor Swift. Bom, vem aí, edição de notícias direto da redação da TV Serra Dourada. E as manchetes do jornal Serra Dourada de hoje. 2h58.
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3: Oi gente, no Jornal Serra Dourada de hoje você vai ver que um grave acidente na GO-206 entre Quirinópolis e Caçu provocou a morte do vereador de Cachoeira Alta, Shailon Rodrigo Ribeiro, da esposa dele, Maria Júlia, e do filho do casal, Gabriel. A colisão aconteceu na noite de quinta-feira e envolveu um carro de família e uma carreta bitrem carregada com cana-de-açúcar. Segundo informações preliminares, os veículos bateram de frente a cerca de 1 quilômetro da área urbana de Quirinópolis. Com a força do impacto, o automóvel ficou completamente destruído e a carreta tombou sobre a pista, espalhando a carga. As três vítimas morreram no local. O motorista da carreta foi socorrido e encaminhado consciente para atendimento médico. Equipes do Corpo de Bombeiros, Polícia Militar Rodoviária, Polícia Científica e Polícia Civil atuaram na ocorrência. As causas do acidente ainda serão investigadas. A morte do vereador e de sua família gerou grande comoção em Cachoeira Alta e em toda a região. Mais detalhes você vai ver no Jornal Serra Dourada, às 19h20, na TV Serra Dourada SBT.
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0: Muito bem, uma excelente tarde pra você de sexta-feira. O seu finalzão de semana chegou, né? Até que enfim. Hoje é sexta-feira, apesar que muita gente emendou aí, né? Teve gente que emendou, sim, com certeza. Bom, então vamos lá com a sua participação aqui, né? Nós vamos trazer para você já já o nosso Super Sequência aqui na Rede Serra Dourada. Antes do Super Sequência, tenho que trazer para você também um recado que vem lá de Cristalina, do Franklin, no Mercadão da Economia.
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1: Valeu, Franklin! Agora você vem comigo no Super Sequência.
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1: Sua sequência musical, cinco músicas, assim, uma atrás da outra, para você conferir aqui na nossa programação. A primeira é com Natan e Zé Vaqueiro. Aproveita que eu tô obrigado.
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2: Muito bem, Super Sequência aqui na rede Serra Dourada. E você curtiu aí? Se Eu Te Perdoar, Beber Até Cair, Só Esquece Quem Tenta, Esse B.O. É Meu. E aproveita que eu tô obrigado. Foi o nosso Super Sequência de hoje aqui na rede Serra Dourada. Super Sequência volta na segunda-feira, né? Porque amanhã é sábado. Amanhã tem sabadão aqui na rede Serra Dourada. Damos sequência ao Tocando Sucesso aqui. Abraçando o Thales Henrique, ligado conosco. Ismael, que também tá curtindo a nossa programação. Hoje o César Correia, que abriu Tocando Sucesso. Feliz da vida aqui, ó. Falando que tá na correria lá em Itarumã, hein? Que coisa. Show de bola a programação do Tocando Sucesso. Super Sequência. Que beleza. Isso aí, Júlio César. As cinco mais tocadas no momento, né? Obrigado pela sua participação aqui, viu? Júlio César Correia.

0: Tudo de bom para você e aquele super abraço. Selma Maria também, receba aqui os nossos cumprimentos. Um grande abraço, Selma, e boa sorte para você. Chegando Geninho, é isso? Geninho com Mariana Facundes, ó. Peão todo tatuado.
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0: Muito bem, aqui na Rede Serra Dourada, New Religion com Baby Rexha. Ótima tarde pra você, tudo de bom? Daqui a pouco o recado aqui do Ismael, né? Também da Mari e da Antônia Campos na volta, depois do intervalo, que agora tem humor pra você dar aquela boa gargalhada. 3h29.
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1: Muito boa tarde, 3h34, de volta ao Tocando Sucesso por aqui, ó. E antes disso, vamos falar aqui com o Franklin novamente, chamando, trazendo aqui de Cristalina, direto do Mercadão da Economia. Fala aí, Franklin.
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1: Muito bem, valeu Franklin, aquele abraço! Com você aqui na Rede Serra Dourada. E conforme prometido, vamos então ao nosso WhatsApp aqui. Boa tarde, amigo bom. Manda um alô para nós aqui na Fazenda Rio Branco, em Cristalina. Dona Dirce, professora Isley e também Anezão Pereira. Também para os meninos da Oficina JR, Beto e Pedrão. E para o Zezinho Mecânico, viu? Sextou, Deus abençoe a todos. Obrigado, Ismael de Cristalina. Aquele super abraço para você também aí. Tá curtindo aqui a nossa programação? Alguém tá dizendo obrigado por vocês alegrarem a gente o dia inteiro, hein? Muito bem. Amo vocês de coração. Obrigado. Alguém lá de onde? Cadê? Cadê? Onde tem nome a pessoa? Acho que é lá de Cristalina. Muito bem. Lá de Cristalina, não é isso? Não sei o nome da pessoa aqui, não colocou, viu? Cláudia, né? A Cláudia de Cristalina. Obrigado, Cláudia, pela participação, então, tá bom? A Antônia Campos dizendo boa tarde, meu amigo Helder. Abençoado final de semana. Para você e sua família, tá? E todos os ouvintes que estão sempre na sintonia, especialmente meu amigo Marcelo Vascaíno e família. Um abração para você, Helder. Tamo juntos até as 4. Antônia Campos de Iaciara. Obrigado, Antônia. A Mari lá de Cristalina tá conosco aqui também, ligada, né, Mari? Tá aqui mandando um boa tarde abençoada para você, meu amigo Helder, todos da Serra Dourada. Um abraço carinhoso para Renata e família no bairro Santa Clara. E a vocês da Serra Dourada, meu abraço. A Mari da Vila Andrade de Cristalina. Obrigado, Mari. Aquele abração para você também. Uma excelente tarde, viu? Muito bom ter a sua companhia e a sua participação aqui. Um abraço e uma boa tarde aqui, meu amigo Helder. Excelente sexta-feira, tudo de melhor sempre. É a Cida Amorim de Cristalina. Obrigado, Cida! Minha amiga Cida Amorim, um grande abraço para você aí, tá? Tudo de bom. Obrigado aqui pela sua participação. Bom, se quiser participar comigo, dá tempo ainda. Fico por aqui até as 4, mas não demora não, porque passa rapidinho o tempo, tá bom? Natanzinho Lima e Sonho de Amor. Oh, meu filho.

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Muito bem, menos é mais, IP do pecado aqui no nosso Tocando Sucesso pela Rede Serra Dourada. Bom, antes de ir embora, um abraço pro Marcelo Cladia Serra, que tá dizendo abraço pra minha amiga Antônia Campos. Valeu, Marcelo, obrigado. Tudo de bom pra você aí também, tá? A Milena Cristina, obrigado, um abraço. Tudo de bom. A Raquel também ligada conosco. Obrigado, Raquel, aquele abraço. E o Júlio César Corrêa dando um tchau por aqui. Até amanhã. Valeu, Júlio César. Um abração pra você e até lá. Tô indo embora. Vou deixar aqui Jennifer Lopez e David Guetta com Save Me Tonight. Depois teremos aí edição de notícias com as manchetes do Jornal Serra Dourada para você ficar bem informado. E na volta do bloco, Nelly Rodrigues, que já está por aqui e vai assumir a máquina. Tô atrasado para variar. Então eu sou Helder Naasson e volto amanhã ao meio-dia com o Sabadão. Tchau, gente!

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1: Oi, gente, no Jornal Serra Dourada de hoje você vai ver que os supermercados de Goiás passarão a encerrar o atendimento às 11 horas da manhã, aos domingos e feriados. A medida está prevista na nova convenção coletiva de trabalho da categoria. Segundo o acordo, empresas que descumprirem a determinação poderão ser multadas em R$ 500 por funcionário que permanecer em atividade após o horário permitido. A penalidade pode chegar a R$ 10 mil por dia, dependendo do número de trabalhadores envolvidos. A regra não vale para municípios de Catalão, Rio Verde e Itumbiara, que possuem sindicatos próprios e seguem acordos específicos. A mudança ocorre após negociações entre representantes dos trabalhadores e do setor supermercadista. A nova convenção regulamenta o funcionamento das lojas aos domingos e feriados em grande parte do estado. 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

Agora são 4:08, 4:08, tarde boa, tarde linda, tarde abençoada de sexta-feira, sexto hoje, dia 5 de junho de 2026. Vamos juntos, hein? Até às 7 horas da noite, até às 6 com o nosso Toca no Sucesso, 6 horas tem o nosso trio sertanejo, às 6:15 tem as mais segunda edição. Fique à vontade, sinta-se à vontade, participe conosco através do nosso WhatsApp, que é o 629-8480-8453. Manda sua mensagem, mande seu abraço, participe aqui da nossa programação. 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Aonde quer que você esteja ouvindo, muito obrigado pelo carinho, descansando, trabalhando, nos ouvindo através do aplicativo, da Parabólica, do nosso site. Você que está no comércio, muito obrigado pelo som ambiente, alusão para você motorista, valeu pela carona, pelo carinho, que Deus te abençoe e sempre te conduza ao seu destino com muita paz e alegria. Você que nos ouve pela primeira vez, seja bem-vindo. Você que nos ouve todos os dias, agradeço muito aí pelo carinho, pela sintonia de sempre. E vamos juntos, 6 horas tem o nosso trio sertanejo, o quadro que é sucesso aqui em nossa programação de segunda a sexta, às 18 horas, sempre trazendo convidados especiais para cantar bonito aqui em nossa programação. E hoje temos aqui uma dupla, essa dupla é das antigas, dupla que tem uma história maravilhosa, e você vai ter a missão de descobrir quem são eles, hein? Então presta bem atenção nas dicas, vou passar duas e depois eu passo a terceira. E a primeira dica para você matar a charadinha de hoje aqui do nosso trio sertanejo é a seguinte, hein? A primeira música, eu peguei 3 músicas aqui, fiz o contexto e para você descobrir quais são essas músicas e, consequentemente, descobrir que dupla vai cantar. Então presta bem atenção aí, ó. A dificuldade em aceitar que seu grande amor virou apenas uma amiga. E a agenda é o tema central da canção, hein? A dificuldade em aceitar que seu grande amor virou apenas uma amizade. E uma agenda é o tema central da canção. É a primeira dica, hein? Uma música em que fala que a amizade ficou ali no relacionamento. E uma agenda é o tema central da canção. E outra música da dupla, ela fala o seguinte, hein? A música fala da saudade da pessoa amada, simbolizando, que é simbolizada pelo um telefone e uma ligação. Então, a música dessa dupla que vai cantar hoje, o contexto dela fala do telefone, de uma ligação.

canção e uma música muito conhecida. E você vai ter que descobrir que música é essa, hein? Eu falei duas músicas aqui, né? Dois contextos de duas músicas. E você vai ter que descobrir de quem eu tô falando, hein? A dificuldade em aceitar que seu grande amor virou apenas uma amizade. E a agenda é o tema central da canção. E uma música, outra música da dupla, fala da saudade da pessoa amada. E a canção é simbolizada por um telefone e por uma ligação. Tô falando de quem, hein? Será que essa dupla aí que você tá pensando? Será que é? Ou será que, de repente, é outra dupla? Manda ver aí, uma vez você descobre, hein? Hoje não tá tão difícil, não. Ontem o pessoal falou que tava difícil. Ó, Nélio, ontem realmente foi complicado. Mas ontem foi bacana demais, né? Ontem foi muito legal. O pessoal participou em peso. E hoje, uma vez você descobre que dupla é essa. Tá mais fácil, né? Pelo jeito aqui, eu acho que o pessoal vai descobrir. Não tá tão difícil, não. É, não confunda. Daqui a pouquinho tem a terceira dica. Agora tem Eduardo Costa. Não acredito. E amanhã tem o nosso boteco, hein? 4 horas da tarde, tocando só modão.

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Você curtindo aqui o nosso Tocando Sucesso, o som do Luan Santana, Chuva de Arroz, teve ainda Daniel e Davi, Não Mexe Nas Minhas Gavetas, e Eduardo Costa, primeira aqui do nosso Tocando Sucesso, Não Acredito. E você participando, vai deixando seu alôzão, aquele boa tarde, aquele abraço especial.

especial para quem você gosta, mande a sua mensagem por texto ou por áudio, participe aqui do nosso Tocando Sucesso, essa tarde agradabilíssima de sexta-feira, sextou, final de semana e só alegria. Deixa eu mandar aqui um abraço para nossa amiga a Selma Maria, né? A Selma tá ligada conosco, hein? Alô, Selma Maria, tá curtindo aqui a programação da Serra Dourada. E a nossa amiga Antônia também tá ligada, hein? Alô, Antônia, ela tá em Aciara todo dia nos ouvindo, nosso ouvinte fiel aqui do Tocando Sucesso, de toda a programação da rádio. Antônia manda aqui um abração para Minelli Rodrigues, para todos os ouvintes, desejando aqui uma excelente sexta-feira e um fim de semana abençoado. Manda abração aqui, né, para a galera de Aciara, para a turma que está acompanhando aqui a programação. Grande abraço, amiga Antônia. E ela respondeu aqui, Minelli Rodrigues, quem vai cantar no trio sertanejo são eles, hein? Ela falou, ó, são esses dois aí, ó, pode cravar que eu não tenho medo de errar, são esses dois. Então um abraço para você, Antônia, vamos ver, né, se a Antônia tá certa. Então um abraço para ela, agradeço pelo carinho. Nossa amiga Cida Murim tá aqui também, grande abraço, Cida Murim, ela manda abração aqui para todo mundo que tá ouvindo, desejando aqui uma tarde maravilhosa. Valeu, minha amiga Cida Murim, todo dia nos ouvindo. Júlio César Corrêa tá aqui também, grande Júlio, hein, companheirão da Serra Dourada, abração para ele. Raimundo Flamenguista, a mamãe do Júlio César, a Sinésia Nogueira, a esposa do Raimundo, a Nilza. E o Júlio respondeu, ó, a dupla de hoje é essa aí, ó. Ele colocou aqui, né, duas duplas, ó. Se não for essa, vai ser essa. Então vamos ver, né, Júlio? Depois você vai decidir que dupla que você vai escolher aí. Um abração, Júlio, companheirão, sempre ligado. Maria Laura tá aqui também, deixou áudio pra gente. Vou passar o áudio dela daqui a pouquinho, né? Grande abraço, amiguinha Maria Laura. E o paizão é o grande Mariozan Botafoguense. Sinésia Nogueira tá aqui também, nossa amiga Sinésia, acompanhando sempre aqui a nossa programação. Valeu, Sinésia, aquele abraço. A Ana Lúcia, ela tá em Aciara, deixou áudio aqui pra gente. Grande abraço, Ana Lúcia, agradeço muito pelo carinho. Marcelão Vascaíno tá aqui também, né? Nosso amigo Marcelão, gente boa, gente fina. Respondeu aqui, será que o Marcelão tá certo? Deixou aqui o nome de, deixa eu ver, duas duplas? Eu não sei aqui, né? O que o Marcelão respondeu? Mas ele deixou aqui, respondendo aqui a resposta aqui do nosso trio sertanejo. Grande abraço, amigo Marcelão Vascaíno, agradeço pela sua sintonia. E você já descobriu quem vai cantar? As dicas são essas, hein? Uma música da dupla tem a ver com essa história aqui, ó. A dificuldade em aceitar que seu grande amor virou apenas uma amiga. E a agenda é o tema central da canção. Uma agenda é o tema central da canção. E aí, já descobriu quem são eles? Que música é essa, hein? Se você souber, manda mensagem aqui. A agenda é o tema central da canção. E a dificuldade de aceitar que o seu grande amor virou apenas a sua amiga. Manda a sua resposta, hein? Daqui a pouquinho mais participações. Agora tem Nando Moreno com Rio Negro e Solimões. Chapeludo!

0: 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Agora são 4 horas e 32 minutos. Cleito e Camargo, hein? Ei, modão, hein? Agenda rabiscada. Teve ainda o Nando Moreno cantando bonito com Rio Negro e Solimões, Chapeludo. 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
0: 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E você, já descobriu quem vai cantar no nosso treino de hoje? Já descobriu? Presta bem atenção, hein? A dupla tem uma música que tem a ver com essa história aqui, ó. A dificuldade em aceitar que seu grande amor virou apenas uma amiga é o tema da música. E a agenda, ela faz parte, né? A agenda é o tema central da canção. Outra música da dupla, ela fala da saudade da pessoa amada e a canção é simbolizada pelo telefone e uma ligação. E outra música da dupla é essa aqui, ó. Não, depois, na volta eu passo, daqui a pouquinho, né? A produção falou, não, depois do intervalo você passa essa dica aí. Então, beleza, hein? Na próxima entrada minha aqui, eu passo essa terceira dica pra você, né? Mas tem gente que descobriu, já tem uma galera que descobriu. Ó, rapaz, que beleza, hein? Então, fica aí, já já muito mais. Agora são 4h34.
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0: É o Promo Shop aqui na Rede Serra Dourada nessa tarde linda, maravilhosa. 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

Agora faltando 20 para as 5 e você curtindo aqui o nosso Tocando Sucesso nessa tarde linda, maravilhosa, onde quer que você esteja ouvindo a Serra Dourada, sinta-se abraçado, hein? Descansando, trabalhando, acompanhando a rádio através do nosso aplicativo, do site, na Parabólica. Agradeço a toda a turma aí pelo carinho, hein? E você já descobriu quem vai cantar no nosso Trio Sertanejo? Daqui a pouquinho, 6 horas, tem o Trio Sertanejo e a dupla de hoje tem a ver com essas três dicas aqui, ó. Presta bem atenção, hein? Uma música da dupla, ela fala da dificuldade em aceitar que seu grande amor virou apenas uma amiga. E a agenda é o tema central da canção. Uma canção em que a agenda é o tema central. E outra música da dupla, ela fala da pessoa que sente saudade, da pessoa amada. E a canção é simbolizada pelo telefone e uma ligação. Uma canção dessa dupla é simbolizada pelo telefone e uma ligação. E a terceira dica que eu fiquei devendo para você é essa aqui, ó. Uma música marcante dessa dupla, ela fala...

do filho, que deixou a vida simples no interior e foi buscar o sucesso profissional na cidade. E realizando seu grande sonho, a sua realização profissional foi realizada.

0: filho. Então o contexto da música é esse aí. Você sabe que dupla é essa? Se você souber, manda mensagem para mim aqui participando através do nosso WhatsApp 629-8480-8453 e diga para mim, hein, quem vai cantar no nosso trio de hoje, hein? Manda ver aí, participe. Deixa eu mandar aqui um abração especial para nossa amiga a Maria Laura, que está nos ouvindo, está em Cristalina, todo dia ligada, hein? Alô, Maria Laura, seja bem-vinda aqui no Tocando Sucesso, minha amiguinha.
1: Boa tarde, meu amigo Nélio Rodrigo.
0: Boa tarde.
1: Tudo bem?
0: Joia.
1: Aqui é a Maria Laura de Cristalina, sua amiga, filha do Mariozão Botafoguense.
0: Grande Mariozão.
1: Um abraço para você.
0: Valeu, obrigado,
1: professor Maria Laura. Professor Márcio, Marcinha Pinheiro, Marcelo Vascaíno, Tenente Vasco, Sargento Lago e para todos da Serra Dourada. Ah, hoje minha opinião pode ser Bruno e Marrone.
0: Será?
1: A dupla de hoje.
0: Será que é Bruno e Marrone?
1: Tá, eu penso que é a dupla Bruno e Marrone.
0: Será que essa história tem a ver com Bruno e Marrone, minha amiga Maria Laura?
1: Você sabe, é meu palpite.
0: Então tá pois certo.
1: Fica com Deus, né?
0: Valeu, grande abraço nossa amiguinha Maria Laura, nos ouvindo em Cristalina, tá lá no bairro Cristalina Velha. Então um abraço para você, Maria Laura. A Mari tá por aqui também, nossa amiga Mari tá participando, manda aqui um abração pra Minélio Rodrigues, para todos os ouvintes da Serra Dourada. Pediu aqui uma moda, hein? Falou, Nélio, quero ouvir essa moda aí. Então agora eu passo para você, minha amiga Mari, curtindo aqui a nossa programação. Quem também tá nos ouvindo é a nossa amiga Ana Sônia, ela que tá em Posse. Tá pedindo música também, né? Grande abraço pra você, minha amiga Ana Sônia, pros amigos aí de Posse, ligados na Serra Dourada. Laudilene tá por aqui também. Abração pra ele e pra toda a família. A Laudilene respondeu aqui, deixou uma mensagem, hein? Respondendo que dupla que vai cantar no nosso trio. Muito obrigado, minha amiga Laudilene. Agradeço pela companhia e pelo carinho de todos os dias. E alôzão pra nossa amiga Vânia Alves, tá em Corumbá de Goiás, hein? Todo dia, toda hora, acompanhando a rádio. Grande abraço, amiga Vânia Alves. Deixa o áudio aqui pra gente, né? Vamos ouvir então o áudio aqui da Vânia. Vânia, seja bem-vinda, minha amiga.
2: Boa tarde, meu amigo Nélio.
0: Boa tarde.
2: Aqui é a Vânia de Corumbá. Como é que tá Goiânia aí? Tá frio? Que aqui tá frio. E o Flaviano, nossa amiga, aqui tá no 12 aqui de novo.
0: Grande ó. Flaviano, hein?
2: Manda os modões pra nós, mas tá todo mundo aqui na calçada, tomando aquela cervejinha gelada. E ouvindo a Rádio Serra Dourada e o Nery Rodrigo, meu amigão
0: do Peito. Valeu, minha amiga Vânia Alves, abração pra Vânia e o Flaviano, é o vizinho aí que ouve a Serra Dourada no 12, né? Estão lá na calçada, tomando a gelada e ouvindo a Serra Dourada. Grande abraço pra você, Vânia, o Flaviano e os amigos aí de Corumbá de Goiás, terra boa. Daqui a pouquinho tem mais participações, agora tem essa aqui, né? Música bonita que o nosso amigo Júlio César Correia gosta muito, é de Brito e Samuel, Romance Rosa, 15 faltando para aí, 5.

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E o som aí do Jorge Mateus, Mistérios. Antes, João Paulo e Daniel, Mil Loucuras de Amor. O som do Guilherme Silva, Meu Cavalo Sabe. E também aqui o som do Zanete Cristiano, Beijo de Autoajuda. E a primeira aqui do bloco, Romance Rosa, o som do Ed Brito e Samuel. E você participando pelo nosso WhatsApp, manda sua mensagem, se interagindo conosco através do 629-8480-8453. 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

0: 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E o seguinte, já descobriu quem vai cantar no nosso trio de hoje? Ainda não? O pessoal tá respondendo aqui, tem uma turma, ó. Será que são eles, né? Será? Será que a dupla de hoje é essa aí que você tá pensando? Uma música da dupla, ela é bem marcante, uma música que ela fala do filho que deixou a vida simples no interior, foi buscar o sucesso profissional na cidade grande, o sonho de ter uma... o sonho de realizar, de se realizar profissionalmente, foi concluído, mas ele sentiu, percebeu que a maior riqueza é a família. Ele percebeu ali, né, na cidade grande, estava ali fazendo sucesso, sucesso profissional, mas a maior riqueza que o filho percebeu é o seio familiar. É uma música da dupla, hein? Uma música muito bonita. Quem vai cantar? Manda sua mensagem, participe. Daqui a pouquinho, 6 horas, Trio Sertanejo. Intervalo e eu volto daqui a pouquinho, trazendo muito mais aqui na Serra Dourada.
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0: Agora são 5 horas e 8 minutos, 5 e 8, tarde boa, tarde linda, hoje sexta-feira, sextou, aquela sexta-feira diferenciada, né, pós-feriadão, ontem feriadão Corpus Christi, hoje sexta-feira, tem uma galera que emenda, né, tem uma turma que fala assim, ó, rapaz, eu tô aqui descansando porque eu vou emendar tudo, só volto segunda-feira a trabalhar, agora tem aquela turma que tá ralando, que não parou de jeito nenhum, né? Igual o locutor que vos fala, né? Ontem eu tava aqui, hoje eu tô aqui de novo, amanhã estarei novamente, se assim Deus permitir, e no domingão estarei descansando. E amanhã, o que que tem amanhã? Ah, amanhã tem um boteco, em 4 horas da tarde, Boteco Serra Dourada, tocando só modão, moda boa, moda de qualidade, aquele modão apaixonado que você gosta, vai curtir no nosso Boteco Serra Dourada. Eu já aviso, ó, Boteco Serra Dourada, ouviu uma vez, vira freguês, e quando o berrante tocar, é porque o boteco tá no ar.
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0: Então, amanhã, 4 horas, tem o nosso boteco, hein, pra você, né, que tá aí já descansando, vai acompanhar o nosso boteco, você que tá no rala trabalhando, não parou, né, no feriadão, hoje, vai trabalhar amanhã, então, todo mundo convidado o nosso boteco amanhã, 4 horas da tarde, aqui na Serra Dourada, tocando só modão, hein? E programa bom, hein? É esse boteco. E deixa eu mandar aqui uma alusão especial para nossa amiga Ana Lúcia, ela que tá em Aciara, hein? Grande abraço, Ana Lúcia, seja bem-vinda aqui na Serra Dourada, minha amiga.
2: Boa tarde, Nery Rodrigues.
0: Boa tarde.
2: E Aciara, Goiás. Tá ligadinho também. Seu programa.
0: Obrigado. Valeu, Ana Lúcia, agradeço pelo carinho. O Enzinho do Vascão tá aqui também, ó. Alô, Enzinho.
3: Eu tô participando aqui mais uma vez pela melhor rádio do Brasil. Eu tô aqui em casa com meu pai, vascaíno.
0: Grande Marcelão.
3: Vascaíno, marcando Vascão, e minha mãe flamenguista. E eu tava pesquisando aqui.
0: Quem é?
3: É Jean-Gel.
0: Será?
3: Tchau, manda Será um que beijo são eles? Pra todos os ouvintes da rádio. E um abraço também.
0: Valeu, Enzinho do Vascão. Tchau, obrigado. Nosso amigo Enzinho do Vascão. O Enzinho já mandou outra aqui, ó. Mandou, não, pode trocar. Não é Jean Giovanni, não. É essa outra dupla aí. Segundo o Enzinho do Vascão, ele falou que já mudou. Então, um abraço pro Enzinho do Vascão, nos ouvindo. Filhão do Marcelão Vascaíno. Vera Rodrigues tá aqui também. Alô, Vera Rodrigues.
4: Boa tarde, Neres Rodrigues.
0: Boa tarde.
4: Estou aqui na casa da sua amiga Vera Rodrigues, aqui na Cidade de Deus. Moro na mesma rua. Ah. Manda um abraço, um alôzão aqui pra nós, que nós tá sempre na sua escuta.
0: Tá certo, né? Então, um abraço aí pra... Eu não sei quem falou, né? Depois manda o nome aqui. Tá na casa da Vera Rodrigues, né? Eu olhei aqui, tá no perfil da Vera. Mandou a mensagem, eu não sei o nome aqui da amiga da Vera, mas tá, né? Ouvindo a gente aí. Então, um abração pra Vera Rodrigues, pra nossa amiga que participou. Depois manda o nome aqui, né? Aí eu falo aqui no nosso Tocando Sucesso. Valeu, minha amiga Vera Rodrigues. A nossa amiga Aline Alves tá aqui também. Alô, Aline! Aline, gente boa, tá nos ouvindo em Cocalzinho, hein? Abração, Aline, curtindo a Serra Dourada. Quem também tá nos ouvindo é a nossa amiga Bel Lavadeira, hein? Alô, Bel Lavadeira, tá em Aciara todo dia ligada. Nossa amiga Lucivânia também tá em Aciara. Ela respondeu aqui, a dupla de hoje é essa aí, ó. Será que são eles? Será que são esses dois? Ela falou, ó, eu acho que são aí, né? Ah, então vamos ver, né? Vamos ver se é. Então, um abraço pra você, minha amiga Lucivânia. Quem também tá nos ouvindo é a nossa amiga a Eliana Marques. Grande abraço pra você, Eliana Marques, acompanhando da Serra Dourada nessa tarde maravilhosa. Nossa amiga Vani tá aqui também. Alôzão pra ele, a netinha Maria Laura. E a Vani respondeu. A dupla de hoje é essa aí, ó. Ela falou que ontem, né, deu uma derrapada, né? Ficou ali pensando, mas hoje ela falou que não tem erro. Será que são eles, minha amiga Vani? Será que você acertou? Ou será que errou? Vou repetir as dicas aqui, ó. Presta bem atenção, você que tá ouvindo, ó. Uma música marcante dessa dupla, ela fala do filho que deixou a vida simples.

simples no interior e foi buscar o sucesso profissional na cidade grande. O sonho de ter uma boa profissão foi realizado, mas o filho percebeu que a maior riqueza é a família. É uma música da dupla, hein? É uma música dessa dupla. E outra música, ela tem o contexto que é o seguinte, ó. Fala da saudade da pessoa amada. A canção é simbolizada pelo telefone e uma ligação. E é uma música composta pela Fátima Leão. É uma composição da Fátima Leão, essa música. E outra música da dupla, ela fala da dificuldade em aceitar que o seu grande amor virou apenas uma amiga, que o grande amor virou apenas uma amizade. E a agenda é o tema central da canção. Outra música da dupla, hein? Tô falando de quem? Que dupla é essa, hein? Já descobriu aí a nossa amiga Marli. A Marli tá aqui nos ouvindo, hein? Alô, Marli! Grande abraço pra você, te agradeço pela sintonia. Tá em Rio Quente ouvindo a gente, curtindo a Serra Dourada, valeu pelo carinho, né? Todo dia ligada. A Laís Xavier tá nos ouvindo também, tá em Aciara, nossa amiga Laís, né? Todo dia curtindo a programação. Nosso amigo Robson Lopes aí no Salão WR também ligado. A nossa amiga Dalila Guedes, a turma aí da Top Car, né? Valeu pelo carinho. Rubens Lopes tá em Aciara também, grande Rubens. Betinho Flamenguista, grande Betinho. Zé de Vito Açougueira, esposa Tia Sil, filhão Leandro nos acompanhando também nessa tarde linda. Cleomar Moreiras Bai, alô Cleomar Moreira, muito obrigado pelo carinho, hein, companheirão, hein, também ligadão aqui na nossa programação. E muito obrigado a todos que estão curtindo aqui a Serra Dourada. E abraço pro nosso amigo Nego do Bar, né, o Nego da Paz, aí no Bar da Paz, grande Nego do Bar, grande Nego, né, da Paz, aí no Bar da Paz, nos ouvindo em Cocalzinho. Grande abraço, meu amigo, né, companheirão, ele que todo dia tá ouvindo, né, a turma lá tomando a geladinha, batendo aquela sinuquinha. E eu vim na Serra Dourada, hein, no Bar da Paz, hein? Nego da Paz, aquele abraço! E agora tem Barões da Pisadinha, o seu...

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Agora 5h20 e o som do Vitor e Léo. Borboletas, antes Barões da Pisadinha, o Seu Garçom. Vamos juntos, hein? Até às 7h, até às 6h, com o nosso Tocando Sucesso. Daqui a pouquinho, 6h, tem o nosso Trio Sertanejo, o quadro que é sucesso aqui em nossa programação. E as dicas estão aí pra você descobrir quem vai cantar, hein? Três dicas, hein? Uma dica que eu passei que desvenda esse mistério é essa aqui, ó. Uma música marcante da dupla. Ela fala do filho, uma música que tem uma letra, né, muito emocionante, que fala do filho que deixou a vida simples no interior, foi buscar o sucesso profissional na cidade grande. O sonho de ter uma boa profissão foi realizado, mas o filho percebeu que a maior riqueza é a família. E aí, você conhece alguma música que tem esse contexto do filho que deixou a cidade grande, deixou ali o seio familiar, foi buscar o sucesso na cidade grande, falou assim, ó, quero deixar o interior, né, a vida no campo, vou buscar o sucesso na cidade grande, na capital. Aí foi, realizou o sonho, né, se tornou ali um bom profissional, começou a ganhar uma grana, mas ele percebeu que a maior riqueza, não existe riqueza maior do que a família. E aí, que música é essa, hein? Uma música muito bonita, tem uma letra muito emocionante. E outra música da dupla, ela fala da dificuldade de aceitar que o grande amor virou apenas uma amiga. E a agenda é o tema central da canção. A agenda é um tema central dessa música, hein? Fala da dificuldade em aceitar que o grande amor virou apenas uma amizade. E a agenda é o tema central da canção. Tô falando de quem, hein? Que dupla é essa? É uma dupla muito famosa, hein? Muito conhecida. E tem uma turma aqui que já acertou. Tem uma galera que tá derrapando, não tá conseguindo descobrir. Então manda sua mensagem e diga pra mim, hein? Que dupla que vai cantar no nosso trio daqui a pouquinho, às 6h, hein? Você vai se surpreender. Você que tá errando aí, ó. Vai se surpreender

0: quando eu disser para você o nome dessa dupla, hein? Então manda sua mensagem, participe! Deixa eu mandar aqui um boa tarde especial para nossa amiga Sinira. Sinira tá em Itajá, todo dia ouvindo, hein? Grande abraço, amiga Sinira. Agradeço pela companhia. Eusimar Martins também, Itajá, ligada. Nossa amiga Eusimar, todo dia, toda hora, acompanhando a programação. Valeu pelo carinho, Eusimar. A Maria. Maria tá em Cristalina. Maria respondeu aqui, ó. Colocou Nélio Rodrigues, a dupla de hoje. Será que são eles? Será? Ela colocou outros nomes aqui também, né? E aí, será que tem a ver essa história aqui com essa dupla? Então, um abraço para você, minha amiga Maria, curtindo aqui a nossa programação, valeu pelo carinho. Quem também nos ouve é o nosso amigão, né? Gente fina, Santos Corretor, Voz de Ouro, tá no Jardim Gá. Valeu, Santos! Abração para você, para toda a sua família, para toda a turma de Jardim Gá nos acompanhando. E o Marcelão Vascaíno tá aqui, né? Grande Marcelão, gente boa, deixou o áudio aqui pra gente. Seja bem-vindo, Marcelão!
1: Meu amigo Nélio Rodrigues, boa tarde de sexta-feira. Isso aí, meu amigo, pra você, meu locutor nota mil.
0: Valeu,
1: para
0: Marcelão.
1: Todos os ouvintes da melhor rádio do Brasil, minha amiga Maria Laura, né? Seu pai Mariozan, para Marcinha Pinheiro, Elizabeth Montevidio, professor Marcos, Sargento Milagre, e também para Zé Carlos Mintecu, Júlio César Correia, Gerley, para Boca Fotógrafo, Adriano Popular, Macaco do Lava Jato, para minha amiga Antônia Campos, que eu nunca posso esquecer, e todos os ouvintes mesmo da melhor rádio do Brasil. É isso aí, né? Hoje eu demorei, viu? 4h26 que eu falei. É isso aí, essa dupla aí mesmo.
0: Será que é, Marcelo?
1: Essa dupla sem medo de errar. Eu confundi a bola. Né? Sexta-feira a gente tá meio cansado, né? Então estamos aí, junto misturado na melhor programação. E chama que é pressão. Chama! Aqui é Marcelo do Vascão. Enzinho, daqui um dia, né? Ele tá com o celular dele estragado, ele vai querer adivinhar junto com nós. A mãe dele
0: é
1: pesquisa,
0: fera,
1: depois
0: rapaz.
1: Ele vai pesquisar. Ele tem vontade dele mesmo pesquisar. Então, não é Laudilene falando nem nada. Ele pega o celular depois que Laudilene pesquisa.
0: Valeu.
1: É isso aí, tamo junto e misturado.
0: Abraço aí pro Enzinho do Vascão, rapaz. Enzinho é uma figura, hein? Enzinho já tá, né? Já tá participando aqui, né? Já tá ficando íntimo aqui da Serra Dourada. Então, abração pro Enzinho do Vascão. E o Marcelão manda abraço aqui pro Marcão e o Bacana, né? Então, abraço aí, Bacana e o nosso amigo Marcão. Então, um abraço pro Bacana e o Marcão acompanhando a gente. O Nego da Paz tá aqui também, né? Grande Nego da Paz, tá nos ouvindo. Deixa um áudio aqui, vou passar daqui a pouquinho. O nosso companheirão Nego da Paz, do Bar da Paz em Cocalzinho. Ligadão aqui na Serra Dourada. Valeu, grande Nego da Paz. E quem também tá ligado aqui é a nossa amiga Vilma Fátima. Grande abraço aí pra Vilma. Tá acompanhando a gente, curtindo a programação. Falou que é fã da Serra Dourada, né? Fã do SBT. Um abração para você, minha amiga Vilma Fátima. Agradeço pela companhia. E daqui a pouquinho mais participações, hein? A Leidiane Tomás está aqui também. A Leidiane respondeu aqui, né? Será que é, Leidiane? Será que tem a ver essa história com essa dupla? Será? Tem uma turma aqui que está respondendo em peso que é essa dupla aí. Mas será que tem a ver essa história com essa dupla? Deixa eu passar aqui novamente essa dica aqui. Essa dica, se você conseguir descobrir, você vai, né? Você vai pegar aí o fio da meada, você vai rapidinho e vai desvendar o mistério, ó. Uma música da dupla, ela fala do filho que deixou a vida simples no interior, foi buscar o sucesso profissional na cidade grande e o sonho de ter uma boa profissão foi realizado, mas o filho percebeu que a maior riqueza é a família, que a grande riqueza, que não adianta, né, ter sucesso se a saudade da família bater mais forte. A música tem essa temática aí. Que música é essa, hein? Manda ver aí, né? Se descobrir a música, vai descobrir consequentemente a dupla. Agora tem Amado Batista, A Saudade Tá Doendo.
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0: Se a moda é caprichada, toca aqui na Serra Dourada. E modão aí com Jean Giovanni, Passarela do Meu Coração. Antes, Amado Batista, Saudade Tá Doendo. Tá chegando aqui o intervalo, que é rapidinho. E eu volto já já, trazendo muito mais aqui na Serra Dourada. Agora são 5h34.
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1: E vamos juntos até às 7. 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
1: 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Agora são 5 horas e 41 minutos e você curtindo aqui o nosso Tocando Sucesso e já descobriu qual dupla que vai cantar no nosso trio daqui a pouquinho? Já, 6 horas tem o trio sertanejo, a dupla tem a ver com essas 3 músicas aqui, são 3 músicas da dupla, hein? Eu peguei aqui o contexto de 3 músicas e joguei aqui pra você descobrir. Uma música, ela tem essa temática aqui, ó, a dificuldade em aceitar que o grande amor virou apenas uma amiga. E a agenda é o tema central da canção. Uma agenda é o tema central da canção, né? E aí, já descobriu aí? Pensa numa música aí, ó, que tem agenda, né? Fala, ó, agenda, né? É, então, e aí? Pensou numa aí? Então pode ser essa, né? Então manda ver aí. Outra música da dupla, ela fala da saudade da pessoa amada. E a canção é simbolizada pelo telefone e uma ligação. E essa música, ela é uma composição da Fátima Leão, né? Em parceria com outros compositores. Então a Fátima Leão compôs essa música, uma música muito bonita. E tem um detalhe dessa música, que anteriormente, essa música dessa dupla foi oferecida para uma dupla goiana.

Uma dupla goiana, hein? Ela foi oferecida para a dupla goiana e aí a dupla goiana não gravou e outra dupla gravou. Então essa dupla vai cantar aqui, né? Depois eu explico essa história. E uma música marcante dessa dupla do trio sertanejo, ela fala do filho que deixou a vida simples no interior, a vida no campo, na roça, para buscar o sucesso profissional na cidade. Ele conseguiu realizar o sonho profissional

0: pode aí participar e dizer pra mim que dupla que vai cantar no nosso trio de hoje. Deixa eu mandar aqui um abração especial pro nosso amigo Demi. Demi Pintor, tá nos ouvindo. Ele que tá em Caldas Novas, hein? Grande Demi, aquele abraço, te agradeço pela companhia. Nosso amigo Louro também em Caldas Novas nos ouvindo. Grande Louro, né? Companheirão. Gente boa, gente fina. José Figueiredo também, Caldas Novas, ligadão, hein? Grande Zé Figueiredo, aquele abraço. Valeu pelo carinho. Nosso amigo Dinho. Dinho tá em Penápolis, interior de São Paulo, nos ouvindo através do aplicativo. Grande abraço, meu amigo Dinho. Caio tá em Conceição da Barra, no Espírito Santo, também nos acompanhando. Grande Caio, gente finíssima. Maurício tá em Salitre, no Ceará. Ligadão também através do app da Serra Dourada. O Olavo Marques está na fazenda Moarama, no Mato Grosso, nos ouvindo todo dia através do nosso aplicativo. Grande Olavo Marques. O Jovaldo Vieira está na Bahia, está em Seabra. Então, um abração para o nosso amigo Jovaldo Vieira, está nos ouvindo através da Parabólica. Valeu, Jovaldo Vieira, aquele abraço. E alôzão para o nosso amigão Zé Carlos Bittencourt, que está embrumado na Bahia, todo dia nos ouvindo, hein? Grande Zé Carlos, companheirão. E a conterrânea, Lucileide Amorim, do restaurante Amorim, nos ouvindo em Aciara. Então, um abração aí para Lucileide Amorim e todos os amigos aí de Aciara. Nossa amiga Diva Oliveira está em posse também nos acompanhando. Grande Diva, nossa companheirona aqui da Serra Dourada. E alusão aqui especial para o nosso amigo Nego da Paz, hein? Nego da Paz está aqui, né? Deixa o áudio aqui para a gente. Nego da Paz, seja bem-vindo aqui, meu amigo.
1: Valeu, meu companheiro.
0: Opa.
1: Um abração para você.
0: Valeu.
1: Para toda aí, para a população inteira que estamos juntos aqui. Nós estamos aqui só curtindo a Serra Dourada com todos os meus companheiros. Estamos aqui. Hoje não estamos jogando a sinuquinha cruz, não, mas está tomando aquela geladinha, de boa, tranquilo. Um abração de coração. Agradeço muito você de nunca esquecer da gente aqui, que nós estamos sempre juntos.
0: Beleza, um valeu demais.
1: Um abraço mesmo, tá? Sempre, que onde a lembrar do Negro da Paz, a lembra que nós estamos sempre curtindo a Serra Dourada, Grazi Tavares, Pimentinha. E você, de boa, tranquila aqui. Nós somos da Serra Dourada mesmo. Nós adoramos mesmo. 3, 4 horas da manhã, eu acordo. Aí eu acordo 3:30, eu já ligo na Serra Dourada para ouvir Pimentinha.
0: Beleza, hein?
1: Depois a Grazi Tavares e você aí, todo dia nós estamos juntos. Um abração de coração para você e para a Grazi Tavares e o Pimentinha. De coração mesmo. Um
0: abraço. Valeu, Nego da Paz.
1: Peço que vocês nunca esqueçam da gente aqui.
0: Tá? De jeito maneira. Então, um abraço pro nosso amigo Nego da Paz, companheirão. Ele já levanta 3:30 da manhã pra lida, né? Pra ganhar o pão de cada dia. Já sintoniza na Serra Dourada, hein? 3 da manhã e fica nos ouvindo todo dia. Grande Nego da Paz, hein? Aquele abraço. A nossa amiga Mari. A Mari tá em Cristalina. Ela tá respondendo aqui, né, Elio Rodrigues? Essa dupla aí, eu acho que são esses dois, hein? Será? Será que são esses dois aqui? Nossa amiga Mari respondeu aqui, né? Será, Mari, que tem a ver essa história com essa dupla? Quem tá nos ouvindo também? Deixa eu mandar aqui um abraço pro nosso amigo Zé Bira, né? Zé Bira, que tá no norte de Minas, no Vale de Jequitinhonha. Grande Zé Bira, hein? Aquele abraço, agradeço aí pelo carinho. Daqui a pouquinho mais participações e já tem o nosso trio sertanejo, hein? Quem vai cantar, hein? Tem uma galera colocando aqui uma dupla, mas vou dar mais uma dica aqui pra você tentar aí, né? Descobrir. Essa dupla... Eles são irmãos, hein? São irmãos, né? Tem uma turma colocando aqui uma dupla que não são irmãos. Essa dupla é uma dupla formada por irmãos. Então, manda aí a sua resposta, hein? Aproveita! Agora tem Fred e Fabrício.

Moda é caprichada, toca aqui na Serra Dourada, hein? Aú, modão, hein? Chico Rei Paraná, só você. Antes, Fred Fabrício, te amar é meu talento. E você curtindo aqui o nosso Tocando Sucesso nessa tarde linda, maravilhosa. Aonde quer que você esteja ouvindo a Serra Dourada, sinta-se abraçado, hein? Descansando, trabalhando, dirigindo, acompanhando a rádio através do aplicativo, do nosso site, www.redeserradourada.com.br. Ouvindo através da parabólica. Aí no seu comércio, né? Você que tá com o seu ambiente no comércio, curtindo a programação também, valeu demais!

E abração pros amigos em Cocalzinho, hein? Alusão pro nosso amigo Lio Vascaíno, gente boa. Professor Leone também ligadão conosco. O Luiz Abreu, grande Luiz Abreu, né? Companheirão. Gaspar a Patrola tá ligadão, hein? Tá no rala aí trabalhando e ouvindo a gente. Grande Gaspar a Patrola, aquele abraço. E também o nosso amigão aí, né? Todo dia tá nos ouvindo. É o Gesley, né? Gesley Flamenguista. Alô, Gesley, aquele abraço. E quem também tá nos ouvindo, falou, Nery, tô aqui também, rapaz. Todo dia, toda hora, acompanhando essa rádio maravilhosa que eu gosto muito, hein? É o nosso amigo Kennedy Esmeraldino, ele que tá em Rio Verde, hein? Valeu, Kennedy Esmeraldino. E o Sansão Pintor, pintando 7, lambrecando 8. Também ligadão aqui na Serra Dourada. E aí, já descobriu que dupla vai cantar daqui a pouquinho? Uma música marcante da dupla, ela fala do filho que deixou a vida simples no interior e foi buscar o sucesso profissional na cidade. O sonho foi realizado, o sonho de ter uma boa profissão, de ter sucesso profissional, mas o filho percebeu que a maior riqueza é a família, que a maior riqueza é ter ali o... tá inserido no seio familiar. E fala do sonho de grandeza, hein? Uma frase que é bem marcante na música, fala do sonho de grandeza. E aí, que dupla é essa, hein? Já descobriu aí? O quê? Ainda não? Ah, mas tá facinho demais, hein? Até agora nada? Eita nós, hein? Abraço aqui pro nosso amigo Zé Maria, né? Grande Zé Maria, deixou um áudio aqui, vou passar daqui a pouquinho, né? Nosso amigo Zé Maria tá ligadão. Companheirão Zé Maria. Ele falou, ó, Nelly, essa dupla aí, rapaz, né? Falou, ó, rapaz, eu sei, né? Conheço a história e essa música aí. E essas músicas é dessa dupla, segundo Zé Maria, né? Então agora eu passo a hora aqui do Zé Maria, companheirão. Saudade do Zé Maria, rapaz. Zé Maria que sempre, né, de manhã participava comigo aqui. Então abração, Zé Maria. Ele que tá ligadão conosco, acompanhando aqui a programação. Leidiane Tomás também tá nos ouvindo, né? Grande abraço, Leidiane. Ela mudou aqui, ó. Falou, ó, essa dupla aí. Então, um abraço aí pra Leidiane. Colocou aqui o nome de uma dupla. Será que é? Vamos descobrir daqui a pouquinho, hein? Agora tem Kleber e Cauã. Mil adjetivos. Na fazenda.

0: 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Agora faltando um para as seis, o sonho do Kleber e Cauã, Mil Adjetivos. E aí, já descobriu que dupla vai cantar? Ah, descobriu, né? Tá certo. Então, abração aqui pro nosso amigo Rogério. Rogério, que tá em Corumbá de Goiás. Rogério Botafoguense, torcedor do Fogão. Tá ligado conosco, hein? Abração pro Rogério, que tá em Corumbá de Goiás. Gente boa toda vida, nos ouvindo todo dia, né? Abração então, Rogério. Valeu pelo carinho, pela sua sintonia. Márcia Coelho tá em Cristalina. Ela falou, Nelly Rodrigues, descobri, hein? Demorei, mas descobri que dupla que é. Será, minha amiga Márcia Coelho? A Renata Santana também tá aqui. Ela falou, ó, a dupla é essa aí, ó. Descobri. Você falou aí o negócio, aí eu peguei aqui. Segundo a nossa amiga, a Renata Santana. A Vanderléia Júlia tá em Cristalina. Ela falou, vou chutar, hein? Vou dar um bico, né? Quem sabe eu marco um gol aí. Vou dar uma bicuda, segundo ela. Será que essa dupla aqui, minha amiga Vanderléia Júlia, você que tá sempre acertando aqui os convidados do Trio Sertanejo, será que tem a ver com essa dupla? Vou passar de novo aqui, dá tempo. Vou tocar aqui a piada. Se você descobrir aí, manda pra mim aqui, hein? Tem um minutinho ainda. Ó, uma música marcante, o pessoal descobriu através dessa música aqui, ó. Uma música marcante da dupla. Essa, eu gosto muito dessa música, hein? Uma música maravilhosa, tem uma letra, né? Sensacional, emocionante. Ela fala do filho que deixou a vida simples no interior, a vida na roça. Foi buscar o sucesso profissional na cidade grande. Realizou o grande sonho. Começou ali, né? A ter aí o seu sucesso profissional. Mas percebeu que tinha um vazio no coração, né? Que algo ali estava incomodando. Aí ele percebeu ali no fundo que a maior riqueza é a família. É estar ali no seio familiar. Aí falou, vou voltar para casa, né? Vou deixar meu sonho de grandeza e voltar para minha família. É uma música que fala disso, uma música maravilhosa. E aí, agora já descobriu? Hã? Ainda não? Ah, então vamos ver, né? Eu não sei mais, né? Então agora vamos com a piada aqui e eu volto já já.
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0: Muito bem, agora 6:01 no ar aqui o nosso Trio Sertanejo, o quadro que é sucesso em nossa programação de segunda a sexta às 18 horas, sempre trazendo convidados especiais para cantar bonito aqui na Serra Dourada. E hoje temos aqui uma dupla, essa dupla muito especial que o pessoal respondeu aqui, né? Colocou o nome aqui de outras duplas, aí eu falei assim, eles são irmãos, hein? Aí a galera já começou a filtrar, já começou a descobrir, né? Que dupla que é. Nosso amigo, o grande Zé Maria, tá aqui. Será que o Zé Maria acertou? Ele deixou um áudio aqui pra gente. Grande Zé Maria.
6: Bom, meu amigo Nélio Rodrigues, tá bom?
0: Bom.
6: É, a dupla aí é o Chitãozinho Chororó.
0: Será?
6: Como é que você tá? Você tá tranquilo?
0: Tranquilo, só graças a Deus.
6: Um abraço pra nós aqui na Fazenda Santa Maria. E pro pessoal lá na Fazenda Cristal e lá na Fazenda Imbira. E lá na Fazenda Santa Cruz, beleza?
0: Valeu, grande Zé Maria, abração pra ele e toda a família, né? O grande Zé Maria nos ouvindo todo dia, ele falou que é Chitãozinho Chororó, será, rapaz? Será que essa dupla aqui é Chitãozinho Chororó? Vamos descobrir agora vamos desvendar esse mistério, hein? Tirar aqui, né, a limpo essa história. A dificuldade em aceitar que seu grande amor virou apenas uma amiga. E a agenda é o tema central da canção. Uma música que fala da agenda... Fala de uma página, fala de uma pessoa, né, que foi retirada ali do coração e foi colocada em uma página. Aí falou, não, mas nessa página eu não quero não, né? Aí a sua ex falou, não tem jeito, vou te colocar na página de amigos. E aí, agora descobriu, né? Ah, então tá certo. Tem outra música aqui, ó. A música...

outra música da dupla que fala assim, ó. Fala da saudade da pessoa amada e a canção é simbolizada pelo telefone e uma ligação. A pessoa liga para a pessoa que está distante e do outro lado a pessoa responde, alô, alô, quem fala? Três letrinhas, alô. E aí, descobriu? Será que é Chitãozinho Chororó? E tem a terceira dica aqui, ó. Uma música marcante da dupla, fala da vida simples no interior, da vida na roça, no campo, fala do filho que saiu de casa, foi buscar o sucesso profissional na cidade grande, e a canção, ela retrata, né, que o filho buscou o sucesso, realizou ali o sonho profissional, mas o vazio bateu e ele percebeu, né, eu tenho que voltar para casa, meu coração está doendo, vou voltar para minha família, estou com saudade da minha mamãe querida. E aí, que música que é? É essa aí mesmo? Fogão de lenha? Fogão de lenha e uma rede na varanda? Ah, então tá certo. São eles, hein? Chitãozinho e Chororó vão cantar aqui no nosso trio, hein? Então parabéns aí pra quem acertou aqui o nosso trio sertanejo, hein? E a primeira a acertar foi nossa amiga Antônia Campos, hein? Ei, Antônia, parabéns, hein? Mandou mensagem aqui às 4h19. Marcelão Vascaíno mandou mensagem às 4h26. A nossa amiga Vani, às 4h27. Laudilene, né? Aliás, a Laudilene mandou um pouquinho, né? Anteriormente, às 4h26. A Vani, às 4h27. O Enzinho do Vascão, às 4h28. Cida Mourinho, às 5h25. A Eliene Caixeta, de Cristalina, às 5h32. O Zé Maria, às 5h49. A Leidiane Tomás, né? Mandou também aqui pra gente. Vou olhar aqui, né? Porque misturou tudo aqui. Né? A Leidiane Tomás também respondeu aqui certinho. Depois vou olhar o horário aqui. Quem mais respondeu? Maria Laura. Maria Laura respondeu certo? Acho que não, né? Deixa eu ver se ela respondeu aqui, né? Nanã. Acho que não, né? Colocou errado. Nossa amiga Maria Laura. Ah, quem aqui respondeu? A Renata. Renata Santana também respondeu corretamente às 5h57. E o grande Zé Maria também respondeu certinho, né? Então daqui a pouquinho eu vou verificar direitinho aqui, né? Então um abraço aí pra turma toda, né? Pra galera que acertou aqui o nosso trio sertanejo. Então, vamos lá, Chitãozinho Chororó. E essas três músicas aqui tem a ver com o nosso boteco, né? Boteco Serra Dourada. Amanhã tem boteco e essas três aqui tem a ver pra dar um esquenta aí pro Boteco Serra Dourada amanhã às 16h.

0: Gauchada toca aqui na Serra Dourada, hein? Esse trio sertanejo teve a cara do Boteco Serra Dourada, hein? Ei, só modão, hein? Você ouviu aí? Vá pro inferno com seu amor. Vida e saudade e coração, hein? Três modas maravilhosas dessa dupla sensacional. Patrimônio da música sertaneja brasileira. Chitãozinho e Chororó, que cantaram bonito aqui no nosso trio de hoje. E parabéns aí pra quem acertou, hein? O pessoal falou, ó, tá difícil. Aí teve uma galera que falou, não, tava fácil. Então parabéns aí pra nossa amiga Antônia Campos, Marcelão Vascaíno, Laudilene, Enzinho do Vascão, Cida Murim, Eliane Caixeta, nossa amiga de Cristalina, Zé Maria, né? Grande Zé Maria, a Leidiane Tomás, que tá em Caiapone nos ouvindo através do aplicativo, a Márcia Coelho, a Renata Santana, essa turma toda que participou aqui acertou quem cantaria bonito aqui no nosso trio de hoje, né? E abração pro nosso amigo Raislan, que tá ligado conosco, hein? Grande Raislan, te agradeço aí pela companhia e pelo carinho. A Vanderleia Júlia falou, ei, Nélio Rodrigues, eu tô ruim pra chutar. Se a seleção brasileira chutar igual eu, não vai marcar um gol, vai cair na primeira fase, porque eu tô chutando tudo errado. Ei, minha amiga Vanderleia, mas abração, o importante é participar, é brincar, né? O Júlio César tá aqui, tá parabenizando a todos que acertaram, né? Grande Júlio, então, segunda-feira eu retorno aqui com mais uma edição do nosso Trio Sertanejo, trazendo mais moda boa aqui na Serra Dourada. Intervalo, já já, mais segunda edição.
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2: Oi, minha gente! 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Aqui foram 558 casas a custo zero em um único mês. Os números para todo o estado impressionam. 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

0: 166 municípios. 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É assim que Goiás segue em frente no caminho seguro.
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1: 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Agora são 6h22, está começando aqui as mais segunda edição, a contagem regressiva das melhores da Rede Serra Dourada nessa noite linda de sexta-feira, final de semana, hoje dia 5 de junho de 2026.
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0: Serra Dourada, a rádio que é bom ouvir. Agora são 6h31 e você curtindo as mais. Em casa, na rua, no trabalho, nos ouvindo através do aplicativo. Você, amigo motorista, muito obrigado pela carona. Agradeço a todos aí pelo carinho, pela sintonia. Tá chegando aqui o Serra Dourada Esporte e eu volto já já trazendo a segunda parte das mais aqui na programação.
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2: A Série A do Campeonato Brasileiro está paralisada em virtude da Copa do Mundo, mas tem bola rolando na Série B. Daqui a pouco, a partir das 8 horas da noite, tem a abertura da rodada 12 do Campeonato Nacional da Segunda Divisão com Operário Ferroviário e Juventude. O jogo do Operário será mandado no Couto Pereira, na capital paranaense, Curitiba, já que o estádio do Operário, Germano Krieger, está nesse momento passando por uma reforma no gramado. Então, o Operário jogando na casa do Coritiba contra o Juventude na abertura da rodada 12 da Série B. Amanhã, pelo Campeonato Nacional da Segunda Divisão, tem Criciúma e Londrina. Esse jogo, às 11 horas da manhã. Já no domingo, a sequência da rodada com CRB e São Bernardo. Na segunda-feira, jogam dois dos três goianos. O Atlético visita o América Mineiro. Partida em Belo Horizonte. Já o Vila Nova recebe o Botafogo de Ribeirão Preto em Goiânia, no Anésio Brasileiro Alvarenga. Pela terça-feira, na Série B do Campeonato Brasileiro, tem Ponte Preta e Cuiabá, além de Náutico e Fortaleza. Já na quarta, o outro goiano na competição, o Goiás, recebe o Novo Horizontino em Goiânia, no estádio Ailê Pinheiro, às 8 da noite. Ainda na quarta-feira, tem Ceará e Avaí, Sport e Atlético. 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
1: Serra Dourada, agora são 6h33.
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1: E vamos juntos, você ligado na rádio que todo mundo ouve. 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
1: Agora são 6h37, o som do Diego Vitor Hugo, BG Arcura.

0: 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Agora faltando 13 para as 7. O som aí do Xande Avião, Henrique Juliano. Não é o lugar, é a pessoa. Abração pro nosso amigo Gesley. Grande Gesley. Gente boa, gente fina. Tá em Cocalzinho acompanhando aqui as mais. E aonde quer que você esteja ouvindo, muito obrigado pelo carinho, hein? Descansando, trabalhando, dirigindo, ouvindo através do nosso aplicativo. Agradeço a...
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0: Agradeço a todo mundo aí pela sintonia. Agora tem música bonita. Eduardo Costa, Imagina Eu.

0: Lopes.
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0: 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Agora faltando 3 para as 7. O som aí do Danilo e Davi, Não Mexe Nas Minhas Gavetas. A música 2 aqui das mais. Tá chegando aqui a número 1, que é o som do Panda, Eu Te Seguro. Na sequência, Voz do Brasil. Eu volto amanhã às 4 horas da tarde no nosso
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0: Tocando som modão. Então, tudo de bom pra você. Excelente noite. E te aguardo amanhã no Boteco, hein? Quando o berrante tocar, é porque o Boteco tá no ar.
2: Primeira posição.
0: Valeu, valeu. Tchau, tchau, hein? Até amanhã às 4.

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1: Está no ar a Voz do Brasil. As notícias do governo federal que movimentaram o país no dia de hoje.
2: Olá, boa noite.
0: Boa noite para você que nos acompanha em todo o país.
2: Sexta-feira, 5 de junho de 2026.
0: Vamos ao destaque do dia. Bom condutor ganha incentivo na hora de renovar a carteira.
2: Agora é lei. Motoristas que não cometeram infrações terão a CNH renovada de forma automática. Gabriela Noronha.
3: Cerca de 2 milhões de motoristas já foram beneficiados desde a publicação das novas regras. Em dezembro do ano passado.
0: Você vai ouvir também MEC Idiomas.
2: Já está no ar plataforma digital para ajudar o cidadão a aprender inglês e espanhol de graça.
0: Presidente Lula destaca que saber outro idioma amplia oportunidades e abre novas portas na vida das pessoas.
4: O governo está fazendo, está utilizando a tecnologia para criar oportunidade de vocês poderem aprender coisas que a gente não conseguia há muito tempo atrás.
2: E ainda, bloqueio voluntário e simultâneo de todas as casas de apostas autorizadas do Brasil.
0: Mais de 574 mil pessoas já usaram plataforma que permite a autoexclusão de bets. Márcia Fernandes.
5: Cerca de 40% apontaram a perda de controle sobre jogos e afirmaram que os impactos na saúde mental foram o principal motivo para a autoexclusão.
2: Hoje, na apresentação da Voz do Brasil, eu, Luciana Vasconcelos e Luciano Seixas.
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2: Bons condutores vão ter renovação automática da Carteira Nacional de Habilitação.
0: É o que prevê lei sancionada hoje pelo presidente Lula.
2: A medida integra o programa CNH do Brasil, que facilita e deixa mais em conta o acesso à primeira carteira de motorista.
3: A lei sancionada nesta sexta-feira institui o programa CNH do Brasil e permite a renovação automática da Carteira Nacional de Habilitação para os motoristas que estejam cadastrados no Registro Nacional Positivo de Condutores e que não tenham infrações de trânsito nos últimos 12 meses. A nova legislação é resultado de uma medida provisória encaminhada pelo governo do Brasil ao Congresso Nacional em dezembro do ano passado. Segundo o Ministério dos Transportes, cerca de 2 milhões de motoristas já foram beneficiados desde a publicação das novas regras. Entre os beneficiados está Andrei Abreu, morador de Santa Catarina, que conta que em 20 minutos teve o documento renovado.
6: Então eu só precisei fazer a consulta e lá só atestar mesmo a efetivação. E foi tranquilo, foi bem rápido, questão de 20 minutos mesmo, que se a gente anda corretamente, não tem multas. E o sistema, ele busca uma forma de desburocratizar, viabilizar a rapidez na renovação. Fica bem mais tranquilo e mais pessoas podem, de fato, se animar para poder tirar uma CNH.
3: Além da renovação, o programa CNH do Brasil também facilita o acesso à primeira habilitação nas categorias A, destinada a motocicletas, e B, voltada a veículos de passeio. Com a nova lei, os candidatos podem escolher como preferem se preparar para tirar a CNH. Se por meio do conteúdo teórico gratuito disponível na plataforma digital, se em uma autoescola tradicional ou combinando as duas opções. Com as mudanças, o Brasil bateu recorde de novos condutores habilitados no país este ano. De acordo com o Ministério dos Transportes, mais de 1 milhão e 141 mil CNHs foram expedidas entre janeiro e maio. O presidente Lula também destacou o impacto direto das medidas no orçamento das famílias brasileiras.
4: Uma carta custava R$ 3.000, R$ 3.500, tinha gente que pagava até R$ 4.000. Agora não, agora o cara gasta R$ 670, R$ 500, já está com a sua carta pronta. Uma coisa importante, nós temos 60 milhões

0: pessoas usando o aplicativo. 60 milhões de pessoas. É uma população, sabe, o dobro da população argentina utilizando o aplicativo. Bom, isso tudo, para mim dizer ao pessoal que está tirando carta, tire sua carta, porque tirar carta é ter um instrumento de trabalho na mão para que você seja seguro. Portanto, utilize o novo modelo, um novo sistema de tirar carta e seja um motorista legalizado, tanto de moto quanto de carro, que você tiver.
1: Os números mostram ainda um crescimento expressivo na procura pelo documento. O total de requerimentos para a emissão da CNH ultrapassou 7 milhões, volume 7 vezes maior que o observado antes da edição da medida provisória. Desse total, mais de 6 milhões de solicitações foram realizadas por meio da plataforma CNH do Brasil. Reportagem Gabriela Noronha.
2: Uma situação que começa como uma simples diversão na internet e o sonho do dinheiro fácil.
3: E aos poucos se torna um ciclo vicioso de endividamento e problemas de saúde mental.
2: Esta é a realidade de quem sofre com os perigos dos jogos da aposta online.
3: De acordo com o Ministério da Fazenda, mais de 25 milhões de brasileiros entraram nas chamadas bets no ano passado.
2: Mas uma nova ferramenta pode ajudar quem precisa enfrentar o vício.
4: Uma busca por dinheiro que resultou em mais dívidas. Essa é a realidade de muitas famílias brasileiras. Nossa equipe conversou com uma mulher que prefere não se identificar. Ela conta que durante uma depressão e precisando de mais recursos, começou a jogar em cassinos online. O hábito virou vício e ela passou a gastar todo o salário e o dinheiro de outras pessoas nas apostas.
5: O jogo meio que foi assim, uma válvula de escape. Aí foi evoluindo até chegar num ponto de eu gastar dinheiro que não era meu. Meu salário entrava, eu gastava tudo. E aqui em casa começou a ficar muito complicado. E foi assim, até ter que tomar medidas drásticas.
4: Para evitar que mais pessoas se viciem e se endividem por causa dos jogos de apostas online, o governo federal lançou uma plataforma de auto-exclusão das bets. Com a ferramenta, o usuário indica seu CPF e, com isso, bloqueia de forma voluntária e simultânea o acesso a todas as casas de apostas autorizadas no Brasil, com uma única solicitação. É o que explica Daniele Cardoso, secretária de Prêmios e Apostas do Ministério da Fazenda.
6: Quando esse cidadão procurar uma determinada casa de aposta, ele vai estar bloqueado. Essa casa de aposta busca aqui para saber se esse CPF pode ou não apostar, e aí a gente dá informação dizendo não, porque ele se auto-excluiu. Quando a gente pensou nessa plataforma, a gente pensou não só nesse mecanismo de auto-exclusão centralizada, mas também ali ser um concentrador de informações em relação ao jogo responsável.
4: Dados do Ministério da Fazenda apontam que só no ano passado, mais de 25 milhões de brasileiros fizeram apostas em jogos online. Diante desse cenário, a plataforma de autoexclusão é uma das estratégias do governo para evitar o vício e o endividamento das famílias. Além do bloqueio, a autoexclusão impede novos cadastros e suspende o envio de publicidade sobre o assunto. Desde que a plataforma foi lançada no final do ano passado, mais de 574 mil pessoas já solicitaram a exclusão dos CPFs para o uso de bets. Do total de cadastrados, cerca de 40% apontaram a perda de controle sobre jogos e afirmaram que os impactos na saúde mental foram o principal motivo para a autoexclusão. Para a mulher que conversamos no início dessa reportagem, é importante existir uma plataforma que possibilite a exclusão do CPF nas casas de aposta.
5: A gente já viu várias coisas, né, muito graves acontecendo com essas pessoas. Então, eu acho que é importante, sim, para ajudar muita gente, para não entrar nisso, porque é difícil.
4: Além de bloquear o CPF da pessoa para o uso de bets, a plataforma de autoexclusão também reúne orientações e links com informações de onde encontrar atendimento especializado no Sistema Único de Saúde. Pessoas que identificarem prejuízos relacionados às apostas podem buscar apoio nas unidades básicas de saúde e nos centros de atenção psicossocial, presentes em todas as regiões do país. Para quem sofreu com as apostas, a ajuda psicológica é fundamental.
5: É um vício muito perigoso. Então, quando eu decidi, eu vou parar, eu começava a pensar em tudo que eu passei. Aí eu fui atrás para procurar psicólogo especializado no assunto. E a partir desse momento, a perspectiva foi voltando.
4: Para acessar a plataforma e fazer a autoexclusão, basta procurar no seu buscador a frase autoexclusão, Ministério da Fazenda, e clicar no link. O endereço vai te direcionar

0: Donar para a plataforma dentro do site gov.br. Reportagem Márcia Fernandes.
1: Inglês e espanhol na palma da mão e sem custo.
2: Você já pode se inscrever no aplicativo Mac Idiomas, que oferece aulas dos dois idiomas, do nível básico ao avançado.
1: A ferramenta também conta com recursos de inteligência artificial para apoio aos estudos.
3: A plataforma Mac Idiomas, iniciativa gratuita do governo do Brasil para o ensino de inglês e espanhol, começou a funcionar no início deste mês de junho. O aplicativo oferece cursos do nível básico ao avançado, estruturados em 4 a 6 módulos, cada um com 10 a 15 aulas, permitindo que estudantes e demais interessados aprendam novos idiomas sem sair de casa. O presidente Luiz Inácio Lula da Silva destaca que aprender e falar outros idiomas amplia oportunidades e abre novas portas na vida das pessoas.
4: O governo está fazendo, utilizando a tecnologia para criar oportunidade de vocês poderem aprender coisas que a gente não conseguia há muito tempo atrás. É muito importante. Você não vai pagar nada. É o governo que vai arcar com os custos desse programa. O que o Ministério da Educação está fazendo é abrir, não uma janela, escancarar uma porta muito grande para que você tenha acesso às coisas que você precisa ter.
3: Entre as funcionalidades disponíveis no aplicativo estão a integração com a conta gov.br, teste de proficiência, trilhas de aprendizagem com aulas e atividades de reforço, avaliações ao final de cada módulo, sistema de conquistas e ferramentas de prática oral. A plataforma também conta com agentes de inteligência artificial para apoio aos estudos, esclarecimento de dúvidas e conversação nos idiomas. O acesso pode ser feito pelo portal macidiomas.mec.gov.br ou pelo aplicativo Mac Idiomas. Reportagem Thaisa Vitória.
2: E a plataforma Mac Livros, uma biblioteca digital, já alcançou a marca de 862 mil usuários.
1: Desde abril, quando a ferramenta foi lançada, já foram acessadas 468 mil obras, uma média de 3.400 livros por dia.
2: Somado todo o tempo de leitura dos usuários na plataforma, chega-se a 269 mil horas, o equivalente a cerca de 30 anos de leitura sem parar.
1: O livro mais lido é A Cabeça do Santo, da jornalista e escritora brasileira Socorro Acioli, e conta a história de um jovem que descobre possuir o dom de ouvir as preces de mulheres para Santo Antônio.
2: Completam as cinco obras mais lidas, Crime e Castigo e Noites Brancas, de Dostoiévski, e também A Vegetariana e Sem Despedidas, de Han Kang.
1: Para ter acesso às obras, basta acessar o site do Mac Livros ou o aplicativo e fazer o login com a conta do gov.br.
2: É por meio da conta gov.br que o cidadão tem acesso a mais de 4.600 serviços públicos.
1: E quem perdia o acesso à conta precisava aguardar até 3 dias até ter o problema resolvido.
2: Para facilitar a vida do cidadão, o governo do Brasil lançou uma ferramenta que recupera o acesso ao gov.br de forma rápida e simples.
5: Meu INSS, meu SUS Digital, Enem Fies, Carteira de Trabalho Digital e Carteira Digital de Trânsito são alguns dos serviços mais demandados na plataforma gov.br. Atualmente são mais de 176 milhões de usuários. Para facilitar a vida de quem precisa recuperar o acesso à conta, em caso de perda ou troca do celular, por exemplo, o governo do Brasil desenvolveu uma ferramenta que simplifica esse processo. É o que explica o diretor do Departamento de Identidade Digital, Hudson Vinícius Mesquita.
6: Então isso traz autonomia para o cidadão, muito mais rápido de fazer, não precisa envolver a central de atendimento. A expectativa é que mais pessoas possam habilitar, se sentir confortáveis a utilizar.
5: Hudson Vinícius Mesquita.
6: Então isso traz autonomia para o cidadão, muito mais rápido de fazer, não precisa envolver a central de atendimento. A expectativa é que mais pessoas possam habilitar.
5: Hudson Vinícius Mesquita.
6: Então isso traz autonomia para o cidadão, muito mais rápido de fazer, não precisa envolver a central de atendimento. A expectativa é que mais pessoas possam habilitar.
5: Hudson Vinícius Mesquita.
6: Então isso traz autonomia para o cidadão, muito mais rápido de fazer, não precisa envolver a central de atendimento. A expectativa é que mais pessoas possam habilitar.
5: Hudson Vinícius Mesquita.
6: Então isso traz autonomia para o cidadão, muito mais rápido de fazer, não precisa envolver a central de atendimento. A expectativa é que mais pessoas possam habilitar.
5: Hudson Vinícius Mesquita.
6: Então isso traz autonomia para o cidadão, muito mais rápido de fazer, não precisa envolver a central de atendimento. A expectativa é que mais pessoas possam habilitar.

0: ouvido, tá? Hudson Vinícius Mesquita.
1: Então isso traz autonomia para o cidadão, muito mais rápido de fazer, não precisa envolver a central de atendimento. A expectativa é que mais pessoas possam habilitar.
0: Hudson Vinícius Mesquita.
1: Então isso traz autonomia para o cidadão, muito mais rápido de fazer, não precisa envolver a central de atendimento. A expectativa é que mais pessoas possam habilitar.
0: Hudson Vinícius Mesquita.
1: Então isso traz autonomia para o cidadão, muito mais rápido de fazer, não precisa envolver a central de atendimento. A expectativa é que mais pessoas possam habilitar, se sentir confortáveis a utilizar essa camada de segurança.
0: O primeiro passo é atualizar o aplicativo do GovBits.
2: Roubo de senhas e tentativas de fraude estão entre os principais riscos para quem usa a internet. Por isso, o governo do Brasil aposta em mais uma estratégia: conscientizar a população por meio de vídeos, cartilhas e materiais educativos sobre os perigos e as armadilhas usadas por criminosos virtuais. Entre os lançamentos está a revista em quadrinhos, phishing e golpes cibernéticos. Com linguagem simples e acessível, a publicação mostra como os golpistas agem e orienta sobre formas de proteção. Também foram lançados vídeos voltados especialmente para idosos e conteúdos com dicas de acesso seguro aos serviços do gov.br. Como explica o secretário do Governo Digital do Ministério de Gestão e Inovação em Serviços Públicos, Rogério Mascarenhas.
3: Levar a população de uma forma simples, através de vídeos, né, que estão disponíveis lá na nossa página do gov.br/PPSI, né, que é o Programa de Privacidade e Segurança da Informação. Vídeos que auxiliem as pessoas com pequenos cuidados e também as preocupações que a gente tem que ter aí em relação a essa forma de ataque, né, ou de abordagem que esses criminosos acabam fazendo na população.
2: O jornalista Felipe Camelo também já caiu em golpes virtuais. Seduzido por promoções imperdíveis na internet, fez compras de produtos que nunca chegaram.
4: Hoje a gente tem que ficar muito atento por promoções muito atraentes. Então você pega aquele produto, pega aquela loja, põe na internet, aí você vai ver o tanto de reclamações, aí por ali você já pode tirar um parâmetro se é golpe ou se não é.
2: O especialista em tecnologia da informação, Marlo Prudente, explica que os principais cuidados: desconfiar de mensagens urgentes e procurar sempre os canais oficiais.
5: Se você recebe qualquer mensagem com esse senso de urgência, desconfie. Às vezes você recebe por WhatsApp ou qualquer outro meio não oficial. Sai dali, vai no aplicativo do GovBR, vai no aplicativo do banco, porque tudo é digital. Então, se acontecer qualquer coisa desse tipo, você vai receber uma notificação do próprio aplicativo oficial, do governo, do banco, ou qualquer outro que seja.
2: Segundo o governo federal, o Brasil é hoje referência em serviços digitais. São mais de 4.600 oferecidos por cerca de 250 órgãos públicos na plataforma gov.br. Reportagem Cleide Lopes.
6: Só reforçando, o material está disponível no site gov.br/governo-digital, na aba Privacidade e Segurança.
7: E atenção, pescadores! O Ministério da Pesca e Aquicultura alerta sobre tentativas de golpe relacionadas ao Registro Geral da Atividade Pesqueira.
6: Segundo relatos dos próprios usuários do sistema Pesque Brasil, alguns estão recebendo mensagens falsas via aplicativo WhatsApp.
7: Os golpistas fazem o print da tela da consulta pública da licença e adulteram o documento.
6: Assim, quem está com a licença ativa vai é levado a acreditar que o documento está suspenso ou cancelado. Aí os golpistas solicitam pagamento para que a situação seja normalizada.
7: O Ministério ressalta que não cobra nenhum tipo de taxa para regularização da profissão.
6: Em caso de dúvida, procure informações apenas pelos canais oficiais. Pelo WhatsApp, no número código 61, telefone 3276-5073.
7: Mais informações do Ministério da Pesca no endereço gov.br/MPA.
6: Muitas mulheres, a independência financeira é um dos fatores cruciais para romper com ciclos de violência doméstica.
7: Agora, mulheres empreendedoras do setor do turismo em situação de vulnerabilidade terão acesso a condições especiais de crédito pelo novo Fundo Geral de Turismo.
6: A portaria prevê que beneficiárias solicitem suspensão temporária dos pagamentos por até 6 meses e também estabelece ampliação dos prazos de carência.
7: Durante o Fórum Internacional de Mulheres no Turismo,

0: João Pessoa, o ministro do Turismo Gustavo Feliciano ressaltou que a medida busca criar uma rede de segurança para que mulheres vítimas de violência mantenham seus negócios.
1: Alguma mulher que for vítima ou tiver alguma dificuldade no enfrentamento de violência, ela vai ter uma carência maior de 180 dias nos prazos do FUGETUR, podendo dar uma mobilidade e uma tranquilidade maior para passar por esse problema de enfrentamento que ela foi vítima de violência e depois voltar a arcar com as parcelas do financiamento.
2: A solidariedade que salva vidas levou o Brasil a um resultado histórico.
0: No ano passado, foram realizados 31 mil transplantes de órgãos, o maior número já registrado no país.
2: E por trás de cada cirurgia está uma complexa rede de equipes e logística com o único objetivo: salvar vidas.
3: A espera pode durar meses, às vezes anos. Para Elisângela Alves, de Brasília, a segunda chance chegou graças a um gesto de amor da própria família.
4: O rim já estava bastante comprometido e o médico disse que o próximo passo seria começar uma busca na família sobre quem poderia estar doando o órgão, né? E no futuro próximo eu entraria em uma hemodiálise.
3: Elisângela convivia com a insuficiência renal e dependia de tratamento constante, até que veio a compatibilidade e o transplante de um novo rim, doado pela irmã Márcia Alves.
5: Quando ela falou, preciso de um rim, eu falei, eu te dou um. E a gente brincando e tudo, e realmente deu tudo certo, graças a Deus, fizemos os exames, né, a compatibilidade, então podemos fazer a cirurgia, estava super tranquila e segura em relação à minha decisão, correu tudo bem.
3: Hoje, recuperada, a Elisângela segue uma vida normal. Histórias como a dela ajudam a explicar um resultado histórico. O Brasil bateu recorde de transplantes em 2025. Foram 31 mil procedimentos realizados em todo o país, o maior número já registrado. Entre os procedimentos mais realizados estão os transplantes de córnea, rim, medula óssea, fígado e coração. A estrutura envolve hospitais, equipes médicas, centrais de transplante e logística aérea. No ano passado, foram realizados 4.808 voos para o transporte de órgãos e equipes, em parceria com companhias aéreas e a Força Aérea Brasileira. O governo do Brasil investiu R$1,5 bilhão de reais no Sistema Nacional de Transplantes, recursos que ajudam a ampliar equipes, acelerar diagnósticos e reduzir o tempo de espera de quem depende de uma nova chance. Uma estrutura complexa e que faz do Brasil um líder em transplantes na rede pública, destaca Patrícia dos Santos, coordenadora-geral do Sistema Nacional de Transplantes do Ministério da Saúde.
6: Demonstra o compromisso do Ministério da Saúde em fortalecer uma das maiores políticas públicas de transplantes do mundo. Esse financiamento é o que permite ampliar o acesso, reduzir as desigualdades regionais, qualificar os serviços e garantir que mais brasileiros tenham a chance de receber um transplante com segurança gratuitamente pelo SUS.
3: Mas apesar dos avanços, ainda existe um desafio importante. Hoje, cerca de 45% das famílias brasileiras ainda recusam a doação de órgãos, segundo dados do Ministério da Saúde. Pela legislação brasileira, a doação só ocorre com autorização dos parentes. Para quem aguarda na fila, a possibilidade de um transplante depende desse consentimento, explica o nefrologista Dr. Geraldo Freitas.
7: Falar da intenção de ser doador, caso isso aconteça, isso é importante, porque é imprevisível quando a situação de morte cefálica vai acontecer. Se estiver conversado com a família, a probabilidade de a gente efetivar um doador é muito maior do que se isso não tivesse sido comentado em nenhum momento.
3: O Sistema Único de Saúde responde por cerca de 86% dos transplantes realizados no país. O atendimento inclui exames, cirurgia, acompanhamento médico e medicamentos, tudo de forma gratuita. Reportagem Pablo Mundim.
0: E essas foram as notícias do Governo do Brasil.
2: Uma realização da Secretaria de Comunicação Social da Presidência da República.
0: Com produção da empresa Brasil de Comunicação.
2: Fique agora com as notícias do Poder Judiciário e do Congresso Nacional. Uma boa noite e um bom fim de semana.
0: A gente volta na segunda-feira. Boa noite para você.

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1: No Dia Mundial do Meio Ambiente, a STF relembra decisões que fortaleceram a proteção ambiental no Brasil.
2: Supremo começa a julgar recurso apresentado pelo ex-deputado Roberto Jefferson.
1: TSE divulga distribuição do Fundo Especial de Financiamento de Campanha para as eleições 2026.
2: Boa noite, eu sou Marcela Luiza.
1: E eu sou Walter Lima.
2: Hoje, 5 de junho, é o Dia Mundial do Meio Ambiente.
1: E para celebrar a data, o Supremo Tribunal Federal relembra algumas decisões que consolidaram a proteção ambiental como um direito fundamental previsto em nossa Constituição. Marta Ferreira.
3: Neste Dia Mundial do Meio Ambiente, algumas das principais decisões da Corte merecem destaque. Em relação ao Fundo Clima, em 2022, o STF determinou a retomada do funcionamento do Fundo Nacional sobre a Mudança do Clima, mecanismo do governo federal criado para financiar projetos de enfrentamento às mudanças climáticas. Em relação às queimadas e ao desmatamento na Amazônia e no Pantanal, a Corte reconheceu falhas estruturais na execução de políticas de enfrentamento das queimadas e determinou a elaboração e a implementação de planos de combate a incêndios e desmatamento e o fortalecimento de órgãos de fiscalização e a coordenação entre a União e os estados da Amazônia e do Pantanal.
2: O Supremo Tribunal Federal começou a julgar nesta sexta-feira um recurso apresentado pelo ex-deputado Roberto Jefferson contra uma multa de R$ 452 mil ligada à condenação dele em 2024.
1: O julgamento ocorre no plenário virtual e está previsto para terminar em 15 de junho. Pablo Lemos.
4: O ex-deputado Roberto Jefferson foi condenado a pagar a multa em um processo no qual foi sentenciado a 9 anos de prisão por calúnia, homofobia e por incitação à prática dos crimes de abolição do Estado Democrático de Direito e de dano qualificado. A defesa recorreu alegando que ele não tem condições financeiras de arcar com o valor, mas o relator do caso no Supremo Tribunal Federal, ministro Alexandre de Moraes, rejeitou o pedido. Ele destacou que o valor de mais de R$ 452 mil pode ser parcelado em 18 vezes, como condição para a progressão de regime.
2: O Tribunal Superior Eleitoral divulgou os valores do Fundo Especial de Financiamento de Campanha, destinados aos partidos políticos para as eleições gerais de 2026.
1: Ao todo, R$ 4,9 bilhões vão ser distribuídos entre 30 partidos, de acordo com os critérios estabelecidos na legislação eleitoral, considerando a representatividade das legendas no Congresso Nacional. Fábio Ruas.
5: PL vai receber o maior valor, R$ 881 milhões e 700 mil. Em seguida, o PT, com R$ 615 milhões e 400 mil. E depois o União, com algo em torno de R$ 526 milhões e 200 mil. Juntas, as três legendas concentram quase 40% do montante distribuído pelo Fundo Eleitoral, que é custeado pela União em ano eleitoral. O objetivo do fundo é financiar campanhas de candidatas e candidatos.
2: Justiça Federal paralisa licenciamento de terminal de gás natural liquefeito em Barcarena, Pará.
1: A ação atende a pedido do Ministério Público Federal. Sabrine Menezes.
6: A decisão paralisou o avanço do licenciamento ambiental e a implantação do terminal de gás natural liquefeito de Barcarena, no Pará. A decisão reconheceu argumentos do MPF e o risco de danos irreversíveis aos modos de vida das comunidades tradicionais e ao meio ambiente, caso o projeto avançasse sem os estudos adequados. Na sentença, a Justiça estabelece diversas obrigações ao governo do Pará, à Termogás e ao INCRA, como a proibição de emissão de licenças e a suspensão de atividades ligadas ao empreendimento, sob pena de multa diária de R$ 50 mil em caso de descumprimento.
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2: Uma boa noite.
1: Bom fim de semana e até segunda-feira.
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0: Está no ar o Jornal do Senado.
1: Eu sou Paula Groba.
2: E eu sou Humberto Pinheiro.
1: E estes são os destaques de hoje do Jornal do Senado, que começa agora.
2: Proposta garante proteção total a fundos de previdência afetados pelo Banco Master.
1: A autonomia do Banco Central com orçamento próprio está na pauta da Comissão de Constituição e Justiça.
2: Tarifaço. Senadora pede diálogo com os Estados Unidos para proteger exportações do Brasil.
1: Boa noite.
2: Boa noite.
1: Um projeto apresentado no Senado quer evitar prejuízos a aposentados e pensionistas de estados e municípios que investiram recursos no Banco Master.
2: A proposta amplia a cobertura do Fundo Garantidor de Créditos para assegurar a devolução integral dos valores aplicados. Repórter Marcela Cunha.
3: A proposta foi apresentada pelo senador Renan Calheiros, do MDB de Alagoas. Na prática, o projeto obriga o FGC, uma espécie de seguro dos bancos, a garantir a devolução integral dos recursos que tenham sido aplicados no Banco Master. Hoje, essa garantia tem limite de até R$ 250 mil reais por CPF ou CNPJ, por instituição ou conglomerado financeiro, e é financiada pelos próprios bancos. Segundo Renan, a medida quer evitar que aposentados e pensionistas sejam prejudicados por essas aplicações.
4: O meu projeto, ele parte de um princípio claro. Não é justo que o segurado beneficiário do regime previdenciário arque com prejuízos decorrentes de eventuais irregularidades ou má gestão ou roubalheira mesmo por parte de instituições financeiras.
3: Críticos da proposta afirmam que a cobertura integral pode transferir para o sistema bancário o prejuízo de aplicações de risco feitas por gestores públicos. Na justificativa do projeto, Renan Calheiros defende que a medida não impede a investigação de gestores públicos que tenham agido com dolo ou má-fé e evita que fundos de previdência arquem com o prejuízo.
1: Escola, profissão e menos violência. Essa é a equação defendida por parlamentares que querem expandir a educação profissional e tecnológica no Brasil.
2: A avaliação é que a formação técnica abre portas para o emprego e afasta jovens da criminalidade. Repórter Lana Dias.
5: De acordo com o Anuário Brasileiro de Segurança Pública, em 2024, mais de 72 mil adolescentes foram apreendidos por cometerem atos infracionais, que é o crime ou contravenção penal praticados por menores de 18 anos. O fortalecimento da educação e da profissionalização de jovens se mostra fundamental na prevenção desse índice, que já vem diminuindo em relação aos anos anteriores. Para o senador astronauta Marcos Pontes, do PL de São Paulo, presidente da Frente Parlamentar em favor da educação profissional e tecnológica, a inserção de adolescentes nessa modalidade de ensino pode melhorar a qualidade de vida e ainda contribuir com a mão de obra qualificada no país.
6: Pois você transforma em cidadãos produtivos para o país, que vão ser felizes, ter suas famílias, em ter sucesso na vida. Então, o ensino profissionalizante, ele é muito mais do que o objetivo só do lado corporativo, do lado executivo, do lado das empresas, mas muito também do lado social.
5: Ele ainda afirmou que a ampliação da educação profissional depende de esforços conjuntos entre os setores público e privado.
6: Não são só os estados e os municípios, tem que ser um conjunto em parceria com as empresas. Um dos problemas, que é muito claro em se ver, é a participação maior necessária das empresas dentro das escolas e as escolas recepcionarem melhor as empresas. As empresas sabem qual é a necessidade.
5: A Frente Parlamentar, em atividade desde 2025, busca aprimorar a legislação, fiscalizar políticas públicas e ampliar o investimento em educação profissional e tecnológica no Brasil.
1: E a Comissão de Constituição e Justiça pode votar na próxima reunião a proposta de emenda à Constituição que busca assegurar orçamento próprio e autonomia operacional ao Banco Central.
2: A PEC está sendo discutida há 2 anos na CCJ. As informações com o repórter Bruno Lourenço.
7: A proposta que busca assegurar ao Banco Central autonomia técnica, administrativa, orçamentária e financeira foi apresentada em 2023 pelo senador Vanderlan Cardoso, do PSD de Goiás. Passou por uma audiência pública e foi assunto em sabatinas de diretores e presidentes do BC desde então. O relator, senador Plínio Valério, do PSDB do Amazonas, acredita que a proposta já está madura e defende a urgência da matéria para dar condições do banco defender o real, o sistema financeiro e manter o

0: PIX livre de pressões.
1: Grosso modo, o PIX é do Banco Central. Não pode emprestar, não pode ceder, não pode vender, não pode fazer nada. É do Banco Central. E mais, não pode cobrar taxa de pessoa física. Isso é a garantia que todo brasileiro quer.
0: A proposta retira o Banco Central de vinculação a ministério ou a qualquer órgão ou sistema da administração pública e de tutela ou subordinação hierárquica.
2: Somente 10% das ações do Programa de Proteção e Promoção da Saúde Menstrual voltado a mulheres e meninas de baixa renda foram executados até hoje.
3: A política pública é fruto de legislação aprovada pelo Congresso, mas enfrenta obstáculos com a falta de orçamento. Repórter Marcela Diniz.
4: Criado por lei em 2021, o Programa de Proteção e Promoção da Saúde Menstrual tem entre suas ações principais a oferta gratuita de absorventes e outros itens de higiene para pessoas em situação de rua ou extrema vulnerabilidade, privadas de liberdade e estudantes de baixa renda da rede pública. No Senado, a proposta teve como relatora Zenaide Maia, do PSD do Rio Grande do Norte.
5: A Unicef, antes da pandemia, já mostrava que 4 milhões não tinham acesso a itens mínimos de cuidados menstruais. Um assunto que não era muito falado.
4: Mas somente 10% das ações do programa foram executadas até agora. Diagnóstico feito durante a audiência de conciliação entre União, Ministérios e a ONG Crioula, que desde 2022, por meio de ação civil pública, vem cobrando a efetiva implementação da política. Juliana Martins, representante da ONG, espera que o programa seja aprimorado com urgência e que o Parlamento fortaleça a fiscalização e o orçamento das ações de saúde menstrual.
6: O parlamento tem um papel fundamental, em especial quando a gente pensa em qual é o orçamento destinado, né, para reduzir as barreiras com relação ao acesso.
4: Entre as falhas detectadas no programa de saúde menstrual estão barreiras digitais que dificultam o acesso de pessoas em situação de vulnerabilidade, falta de transparência no orçamento e de articulação entre os ministérios envolvidos.
2: O senador Hermes Klan, do PL de Santa Catarina, defendeu que os programas sociais sejam uma porta de saída da pobreza, com foco na geração de empregos, no empreendedorismo e na qualificação profissional.
3: Segundo ele, mais de 112 mil famílias catarinenses deixaram o Bolsa Família entre 2023 e 2026 após aumentarem a renda, o que, na sua avaliação, demonstra que desenvolvimento econômico e inclusão social podem avançar juntos.
7: Mais importante do que o número de pessoas que ingressam em programas sociais é o número de pessoas que conseguem sair deles por terem conquistado autonomia econômica. O emprego, a renda e a oportunidade continuam sendo instrumentos mais eficazes de transformação social.
2: E a senadora Tereza Cristina, do PP de Mato Grosso do Sul, alertou para os possíveis impactos da investigação comercial aberta pelos Estados Unidos. Ela destacou que produtos como suco de laranja, café e carnes estão fora das tarifas, mas setores como máquinas, madeira e etanol ainda podem ser afetados.
3: A parlamentar defendeu a continuidade das negociações para evitar prejuízos às exportações brasileiras com o aumento das tarifas.
8: Essa investigação, ela está sobre 76 países, não é só o Brasil, para esclarecer. Então, eu acho que agora é continuar negociando para ver se a gente consegue estancar, vamos dizer, essas tarifas de 25%, porque inviabilizam realmente aqueles segmentos, aqueles setores que serão tarifados com 25%.
3: Edição de Paulo Groba e trabalhos técnicos Eliseu Caires. O Jornal do Senado fica por aqui. Acompanhe agora as notícias do Tribunal de Contas da União e da Câmara dos Deputados. Boa noite.
2: Boa noite e um bom fim de semana.
9: Minuto do TCU.
10: O Tribunal de Contas da União fez auditoria para avaliar se as regras do Bolsa Família estão sendo cumpridas e como está o acompanhamento do programa. A fiscalização também verificou programas de transferência de renda implementados por estados e municípios. Em todo o país, foram encontradas quase 230 ações com propostas semelhantes ao Bolsa Família. Um dos maiores problemas está na falta de integração de dados com o CAD único. O ministro relator do processo no TCU, Jorge Oliveira, explicou as consequências desse tipo de falha.
11: Na prática, isso significa que os entes federativos frequentemente não conseguem saber de maneira integrada quem está recebendo benefícios, quanto está recebendo e se há acúmulo.

0: acúmulo indevido ou ausência de proteção social.
1: Somente em 2025, cerca de 890 mil famílias habilitadas aguardavam aprovação para entrar no Bolsa Família. 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
3: Proposta cria estratégia nacional para enfrentar impactos do vício em jogos.
4: Comissão proíbe posse de armas para quem estiver sob medida protetiva.
3: Dependentes de vítimas de violência terão prioridade na matrícula escolar.
4: Projeto de lei aumenta a punição para o crime de ultraje a culto religioso.
3: Boa noite. Proposta aumenta a pena para o crime de ultraje a culto religioso e impede que manifestações de fé em cerimônias sejam enquadradas como crime de preconceito. A repórter Daniele Lessa explica as medidas.
5: A Comissão de Constituição e Justiça da Câmara dos Deputados aprovou o projeto que aumenta a punição para o crime de ultraje a culto religioso e para o impedimento ou perturbação de atos religiosos. O texto aprovado foi a versão elaborada pelo relator, deputado pastor Marco Feliciano, do PL de São Paulo. Hoje, o Código Penal prevê pena de detenção de um mês a um ano para quem zombar de alguém por motivo de crença, impedir cerimônia religiosa ou vilipendiar ato ou objeto de culto. Com a proposta aprovada na CCJ, a pena passa a ser de reclusão de 2 a 4 anos, além de multa. O texto também estabelece que, se houver emprego de violência, a pena será aumentada em 2/3. Outra mudança altera a lei que trata dos crimes de preconceito. O novo texto deixa claro que não constitui crime a manifestação de crenças, sermões, pregações, culto, ensino ou orientação religiosa realizados em atividades de caráter religioso ou litúrgico, mesmo que transmitidos pela internet ou por outros meios de comunicação, como explica o relator, pastor Marco Feliciano.
6: Por exemplo, se um pastor ou um padre ou uma pessoa que é espiritualista estiver no exercício da sua fé, no exercício da sua função, e ela criticar uma outra religião, isso seria intolerância religiosa? É claro que não, porque a maioria das religiões praticam aquilo que nós chamamos de proselitismo, ou seja, eles tentam converter as pessoas. E no mundo em que nós vivemos hoje, do politicamente correto sendo impregnado na mente das pessoas, muitas pessoas, tanto padres como pastores e outros entes de religiões espiritualistas, estão sendo punidas, processadas por intolerância religiosa, quando, na verdade, eles estão apenas praticando a sua fé.
5: A proposta que aumenta a pena para o crime de ultraje a culto religioso e impede que manifestações de fé em cerimônias sejam enquadradas como crime de preconceito ainda precisa ser analisada pelo plenário da Câmara. Se aprovada, seguirá para o Senado. Da Rádio Câmara de Brasília, Daniele Lessa.
2: Educação.
4: Câmara aprova projeto que garante prioridade na matrícula escolar para dependentes de mulheres vítimas de violência doméstica. A repórter Sofia Peçanha tem os detalhes.
7: A Câmara dos Deputados aprovou projeto que dá prioridade na matrícula escolar para dependentes de mulheres vítimas de violência doméstica em escolas próximas de sua nova residência. A proposta, apresentada pelo deputado Rômulo Gouveia, altera a Lei Maria da Penha. A medida assegura prioridade à mulher em situação de violência doméstica e familiar para matricular ou transferir seus dependentes para a instituição de ensino mais próxima de seu domicílio, seja pública ou particular. Para ter direito à prioridade, a mulher deverá apresentar documentos que comprovem o registro de ocorrência policial ou processo judicial relacionado à violência doméstica. O texto aprovado também permite que o juiz determine, como medida protetiva de urgência, a matrícula ou transferência do aluno, mesmo que não haja vaga na instituição mais próxima do novo domicílio. Além disso, o juiz determinará a devida comunicação ao conselho tutelar competente para acompanhamento. Segundo a justificativa, a interrupção da trajetória escolar resulta em imenso prejuízo para as famílias, já submetidas a pesado trauma psicológico e social, como explica o parecer da deputada Laura Carneiro, do PSD do Rio de Janeiro, lido na Comissão de Constituição e Justiça, pelo deputado

0: Escolar filhos ou dependentes em escolas próximas de sua nova residência segue para análise do Senado. Da Rádio Câmara de Brasília, Sofia Pessanha.
1: Comissões.
2: Avança na Câmara o projeto que cria uma estratégia nacional para enfrentar os impactos do vício em jogos.
3: A proposta já foi aprovada em todas as comissões temáticas da Câmara e está pronta para ser incluída na pauta de votação do plenário. A reportagem é de Maria Neves.
4: A Comissão de Saúde da Câmara aprovou o projeto do deputado Rui Carneiro, do Podemos da Paraíba, que institui uma estratégia nacional para cuidar de pessoas afetadas pelo vício em jogos e apostas, principalmente por meio da internet. O texto aprovado prevê uma rede de apoio formada por diferentes áreas do governo para enfrentar os impactos sociais e de saúde decorrentes do vício em apostas. De acordo com a relatora, a deputada Jandira Fegali, do PCdoB do Rio de Janeiro, devido à facilidade de acesso por meio do celular, a compulsão por jogos atinge uma parcela cada vez maior da população. Segundo a parlamentar, os mais afetados ainda são os homens, mas o problema já começa a atingir também mulheres e adolescentes.
5: E o que a gente vê é que em torno de entre 2 e 10% da população já começam a ter sintomatologia da dependência. Então é preciso que a gente institua uma política de prevenção, campanhas educativas, ao mesmo tempo de acolhimento, de assistência individualizada e confidencial. O Ministério da Saúde já faz hoje, já instituiu o teleatendimento gratuito. Mas nós estamos estendendo todo esse tratamento, não só ao SUS, mas também ao sistema de assistência social e à rede de atenção psicossocial.
4: Dentre as ações previstas na proposta, consta um acompanhamento médico e psicossocial para os indivíduos e seus familiares. A medida prevê ainda a criação de grupos de apoio baseados na experiência, a realização de campanhas e a publicação de materiais didáticos, com foco especial na proteção de crianças e adolescentes e a cooperação com operadoras de apostas para detectar comportamentos de risco. Jandira Fegali defende também a limitação das propagandas de sites de apostas e o aumento da taxação das empresas de jogos online, conhecidas como bets. A deputada ressalta que, como a sede da maioria dessas empresas fica no exterior, o dinheiro também sai do país, o que retira recursos, inclusive, das políticas de atenção a pessoas que desenvolvem compulsão por jogos. A relatora lembrou que, recentemente, o país aumentou a taxação das bets, que era de 12% e vai chegar a 18%, mas, para ela, ainda é pouco. Segundo afirma, há países que cobram até 40% de imposto dessas empresas. Da Rádio Câmara de Brasília, Maria Neves.
2: O projeto que institui uma estratégia nacional para cuidar de pessoas afetadas pelo vício em jogos e apostas também já foi aprovado pelas comissões de Finanças e Tributação e de Constituição e Justiça. O texto segue para análise no plenário da Câmara.
1: Saúde.
3: Comissão aprova projeto que prevê expansão da telemedicina nos municípios. A repórter Júlia Lopes nos conta os passos para a adoção da medida.
6: As teleconsultas têm se tornado uma alternativa para ampliar o acesso aos serviços do Sistema Único de Saúde, o SUS. Elas permitem atender um maior número de pessoas e chegar a regiões mais distantes no país. Nesse cenário, a Comissão de Saúde da Câmara dos Deputados aprovou um projeto de lei que cria a política de expansão da telesaúde no SUS. Atualmente, cerca de 10% dos municípios brasileiros oferecem serviços de medicina online à população, segundo o levantamento da Frente Nacional dos Prefeitos. Com a nova política, o governo federal deverá apoiar estados e municípios na ampliação desse atendimento, com prioridade para regiões mais vulneráveis e de difícil acesso. O texto prevê a criação de programas federais com apoio técnico e financeiro. Entre as medidas estão investimentos em conectividade, aquisição de equipamentos para unidades do SUS, capacitação de equipes e desenvolvimento de novos modelos de atendimento digital. A proposta também cria a Base Nacional de Telemedicina e Telesaúde, que deve integrar os dados de atendimento virtuais em todo o país, facilitando o acesso às informações de saúde. Para a relatora do projeto,

0: deputada Adriana Ventura, do Novo, de São Paulo, a iniciativa ajuda a enfrentar desigualdades regionais, amplia o acesso à saúde e permite a unificação de dados da população como prontuário eletrônico em um único sistema.
1: O objetivo, basicamente, é que a gente amplie isso com uma base única. Então, a gente precisa trabalhar interoperabilidade, precisa dar mais acesso para as pessoas, principalmente as pessoas que hoje não têm acesso. Então, o objetivo desse é fazer uma integração e fazer com que haja um compromisso dessa integração de estados, municípios e também planos de saúde que também atendem o SUS.
0: Os estados e municípios deverão incorporar a telesaúde em seus planos permanentes de cuidado, definindo metas e indicadores compatíveis com a realidade local. De acordo com o Ministério da Saúde, em 2025, 76% da população brasileira depende diretamente do SUS. O sistema realiza por ano 2,8 bilhões de atendimentos e conta com cerca de 3,5 milhões de profissionais em atuação. O projeto, que busca aumentar a participação da telesaúde no SUS, segue agora para análise na Comissão de Finanças e Tributação. Da Rádio Câmara de Brasília, Júlia Lopes.
2: Agricultura.
3: Comissão de Agricultura aprova a erradicação da leucena, planta invasora no Cerrado. O repórter José Carlos Oliveira explica os problemas causados pela praga.
4: A Comissão de Agricultura da Câmara dos Deputados aprovou a proposta de controle, manejo e erradicação progressiva da leucena, uma leguminosa originária da América Central. A planta exótica invasora se disseminou descontroladamente em vários biomas brasileiros, sobretudo em áreas do Cerrado, no Centro-Oeste. O autor do projeto de lei, deputado Otto Alencar Filho, do PSD da Bahia, lembrou que a leucena foi introduzida no Brasil como forrageira, ou seja, com foco na alimentação de animais de produção, como bois, porcos e cabras. Também foi usada na recuperação de solo. No entanto, a planta se desenvolveu rapidamente e passou a competir com a vegetação nativa, alterando os ecossistemas. O relator, deputado José Medeiros, do PL do Mato Grosso, concordou com a necessidade de controle da leucena.
5: É uma leguminosa muito aceita pelos produtores, porque tem alto índice de proteína para o gado, mas ela também se espalha de forma assim, muito avassaladora, e ele pede justamente a substituição gradativa dessa leguminosa para que não vire uma praga por todo o país. Porque ela produz bastante semente, é levada pelo vento, por passarinhos também. De um bem que se esperava, acaba causando um problema para toda a atividade silvopastoril.
4: Para o controle gradual da planta, o projeto de lei prevê campanhas educativas, linhas de financiamento, assistência técnica e extensão rural voltadas à substituição da leucena por espécies alternativas. Áreas rurais que cultivam a planta terão até 10 anos para erradicá-la. O texto ainda proíbe o plantio de leucena em áreas de preservação permanente, unidades de conservação de proteção integral, florestas públicas, terras indígenas e territórios quilombolas. A proposta de erradicação da leucena ainda vai passar pela análise das comissões de meio ambiente, de finanças e tributação e de Constituição e Justiça. Da Rádio Câmara de Brasília, José Carlos Oliveira.
2: Justiça.
6: Comissão aprova projeto que aumenta a proteção para vítimas de violência, exigindo que juiz escute a mulher antes de decidir pela revogação de medidas protetivas do agressor.
3: O projeto está pronto para entrar na pauta do plenário da Câmara, como informa a repórter Silvia Munhato.
7: A Comissão de Constituição e Justiça da Câmara aprovou o projeto que determina que, antes de decidir sobre a revogação de medidas protetivas de urgência do agressor, o juiz escute a mulher vítima de violência doméstica e familiar e verifique se ela não está em risco. Além disso, a proposta determina a realização da chamada audiência de admoestação para a soltura de agressor em caso de revogação de prisão preventiva. É o que explica a relatora, a deputada Laura Carneiro, do PSD do Rio de Janeiro.
8: E o juiz vai dizer para ele: olha só, o senhor, se descumprir, vai acontecer isso. Se o senhor deixar de cumprir as medidas protetivas, vai acontecer isso. Ou seja, ele de alguma maneira vai fazer com que o agressor repense qualquer possibilidade de reincidência naquela conduta.
7: A audiência deverá se realizar em até 48 horas da decisão de soltar o réu. As medidas serão inseridas na Lei Maria da Penha. Laura Carneiro defendeu que o contato com a vítima deve ser realizado pela equipe técnica da vara especializada, por equipamento da rede de enfrentamento à violência da região, de seu domicílio, ou ainda pelo próprio juízo da vara de violência doméstica e familiar. Entre as medidas protetivas previstas na Lei

0: Maria da Penha estão a suspensão do porte de arma, o afastamento do lar ou a proibição de aproximação da vítima. A proposta que aumenta a proteção para a mulher vítima de violência deverá ser analisada agora pelo plenário da Câmara. Da Rádio Câmara de Brasília, Silvia Minhato.
1: Segurança Pública.
2: Pessoas que estiverem cumprindo medidas protetivas com base na Lei Maria da Penha podem ter suspenso o direito a ter armas de fogo. Proposta nesse sentido está sendo examinada pela Câmara. A reportagem é de Luiz Cláudio Canuto.
3: A Comissão de Segurança Pública da Câmara aprovou projeto que impede que pessoas que estejam em cumprimento de medidas protetivas com base na Lei Maria da Penha tenham ou comprem armas de fogo e munições. O texto aprovado é uma nova versão da proposta feita pelo relator, deputado Aloysio Mendes, do Republicanos do Maranhão. De acordo com a nova redação, a suspensão do direito a armas vira uma medida obrigatória até a revogação da medida protetiva ou o arquivamento do caso. Para garantir o cumprimento da lei, o relator incluiu a exigência de uma certidão negativa de medidas protetivas para quem queira comprar ou portar armas de fogo no Brasil. É uma mudança no Estatuto do Desarmamento. Ao juiz caberia comunicar a decisão a diversos órgãos, como o Exército, no caso de atiradores esportivos, a Polícia Federal, para quem é caçador, e também às empresas de segurança, caso seja um emprego do acusado de agressão. Entre as mudanças feitas, o relator tirou do texto original a previsão de novas penas para tentativas de compra de armas, porque a legislação penal já prevê punições para uso e porte ilegais. Também ficou de fora a criação de novos canais de atendimento específicos, porque já existe o número 180 para denúncias de violência contra a mulher. O texto original tratava apenas do registro de agressão em inquéritos, mas o relator vinculou a proibição à concessão da medida protetiva. Aloysio Mendes acha que a vinculação dá maior eficácia jurídica e rapidez à segurança da vítima.
4: Nós temos estatísticas recentes que dizem que quase 58% dos crimes cometidos contra as mulheres são praticados com armas de fogo. Aprovamos na Comissão de Segurança Pública e Combate ao Crime Organizado por unanimidade. E esse projeto vai coibir ainda mais a prática desse tipo de crime.
3: O texto já foi aprovado pela Comissão de Defesa dos Direitos da Mulher e agora está na Comissão de Constituição e Justiça, mas pode ser votado pelo plenário porque está em regime de urgência. Da Rádio Câmara de Brasília, Luiz Cláudio Canuto.
1: Votação.
0: Oficiais de justiça e fiscais agropecuários podem ser incluídos entre as categorias autorizadas a portar armas. O repórter Antônio Vital tem as informações.
5: Ganhou o regime de urgência e pode ser votado a qualquer momento no plenário da Câmara, projeto que autoriza o porte de armas de fogo por oficiais de justiça e auditores fiscais federais agropecuários. O projeto altera o Estatuto do Desarmamento para incluir essas duas categorias entre aquelas que têm direito ao porte de arma. Hoje, essa autorização já vale para policiais, militares e outras carreiras ligadas à segurança pública, desde que cumpram os requisitos legais, como comprovação de capacidade técnica e aptidão psicológica. De acordo com a proposta, esses profissionais poderão portar arma de fogo de propriedade própria ou fornecida pela instituição, inclusive fora do horário de serviço, com validade em todo o território nacional, conforme as regras previstas em lei. Relator da proposta, o deputado Jonas Donizete, do PSB de São Paulo, argumentou que a medida reconhece o risco enfrentado por esses profissionais no exercício das funções. Segundo ele, oficiais de justiça e auditores fiscais atuam diretamente na execução de decisões judiciais e em atividades de fiscalização, muitas vezes sob tensão e ameaças. O porte de armas para oficiais de justiça foi defendido pelo deputado Coronel Meira, do PL de Pernambuco.
6: Porte de arma para oficial e oficial de justiça, para poder se defender verdadeiramente de tudo que acontece na rua. Ele é o elo, exatamente, da justiça, dos tribunais de justiça com o povo brasileiro. E ele precisa ter um mínimo de conforto, que é poder, se quiser, estar armado para defender a sua vida e muitas vezes a vida de quem o acompanha no seu momento do trabalho, em todos os locais, em todos os rincões do nosso Brasil.
5: Com regime de urgência, o projeto que autoriza o porte de arma para oficiais de justiça pode ser votado diretamente no plenário da Câmara, sem passar pela análise das comissões permanentes da Casa. Da Rádio Câmara de Brasília, com informações de Daniele Lessa, Antônio Vital.
2: Termina agora o Jornal Câmara dos Deputados, produzido pela Rádio Câmara. O programa teve trabalhos técnicos de Wellington Teles e a apresentação de Tessia Guimarães e Luciana Vieira. Uma boa noite para você.
0: A Voz do Brasil está de volta na segunda-feira. Boa noite e bom fim de semana.

0: Você ouviu a voz do Brasil. Boa noite.
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1: Olá, apaixonados por pets. Será que gatos podem comer abacaxi? A resposta é sim. A fruta não contém substâncias tóxicas para os felinos, mas devemos ter alguns cuidados na maneira de fornecê-la e também na quantidade. O abacaxi contém vitamina C, ótimo antioxidante e fortalecedor da imunidade. Vitamina B6, que participa de diversas reações do organismo. E magnésio e potássio, minerais importantes para o funcionamento cardíaco. Mas como o indicado é que eles consumam pequenas porções da fruta, e de vez em quando, não é possível afirmar que os benefícios sejam significativos. Mesmo que os gatos possam comer abacaxi, devemos nos lembrar que a dieta deles deve ser a base de proteínas, e uma boa ração já fornece a nutrição adequada. Então, não tem problema algum matar a vontade do seu gatinho de vez em quando, mas sem excessos. Para gatos diabéticos, o melhor é evitar servir a fruta. Até a próxima dica.
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